0: políticas e as necessidades da comunidade.
1: Hoje, na apresentação da Voz do Brasil, eu, Luciana Vasconcelos e Luciano Seixas.
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1: A arrecadação do governo federal chegou a 289 bilhões e 300 milhões de reais no mês de julho.
2: Um aumento de quase 9% em relação a julho de 2025.
1: O mês foi marcado pelo desempenho favorável de setores como indústria, serviços e arrecadação de impostos.
3: Na comparação com julho do ano passado, o resultado representa crescimento real de quase 9%, já descontada a inflação. Entre os fatores que contribuíram para o resultado estão o aumento da arrecadação da Previdência Social e o crescimento das receitas com PIS e COFINS associado ao aumento das vendas. Destaca Claudemir Malaquias, chefe do Centro de Estudos Tributários e Aduaneiros da Receita Federal.
4: Os fatores que contribuíram para o resultado do mês de julho, na comparação com o mesmo período do ano passado, foram os seguintes: o desempenho da indústria, um crescimento de 1,05%. A venda de bens, um crescimento de 4,93%. A venda de serviços, um crescimento de 2%. A massa salarial teve um crescimento nominal de 10,19% em relação ao ano passado. E o valor em dólar das importações, um crescimento de 12,16%.
3: O desempenho também é positivo no acumulado do ano. De janeiro a julho, a arrecadação chegou a 1,876 bilhões de reais. Em valores corrigidos pela inflação, o crescimento foi de quase 7% em relação ao mesmo período de 2025. Reportagem Pablo Mundim.
2: O Índice Nacional de Preços ao Consumidor Amplo 15, o IPCA 15, considerado uma prévia da inflação oficial do país, ficou em menos 0,4% no mês de agosto.
1: Contribuíram para o resultado os setores de habitação, com queda de 1,41% nos preços, transportes com redução de menos 1% e alimentos e bebidas com queda de 0,57%.
2: No setor habitação, o destaque foi para a redução no valor da conta de luz. E nos transportes, a queda no preço da gasolina.
1: Já no setor de alimentos e bebidas, os destaques ficaram por conta do tomate, batata inglesa, cenoura e café moído, que ficaram mais baratos no período.
2: Crianças e adolescentes estão no centro de uma ação civil pública contra a plataforma de comunicação Discord.
1: O motivo são possíveis falhas na proteção desse público, que teriam resultado em crimes e situações de violência.
2: A ação prevê obrigações para que a empresa aprimore mecanismos de prevenção e proteção.
5: A ação civil pública cobra que a plataforma Discord adote medidas efetivas para a proteção de crianças, adolescentes e mulheres no ambiente digital. Voltada inicialmente para as comunidades de games, hoje a ferramenta é usada por públicos variados e permite o compartilhamento de textos, arquivos de voz e vídeo e transmissões de modo público ou privado. Porém, segundo o governo, tem apresentado falhas na segurança e mecanismos de proteção a menores, como explica o advogado-geral da União, Jorge Messias.
6: Não há, por parte da plataforma, a adoção de requisitos mínimos estabelecidos na legislação brasileira, em especial no ECA digital, e a ausência dessa rede de proteção tem levado a situações de ordem absolutamente criminal, envolvendo crianças, adolescentes, mulheres e animais. Tentamos, por duas semanas, construir um termo de ajustamento de conduta. A empresa, num primeiro momento, demonstrou o interesse de assumir compromissos significativos com o Estado brasileiro, mas, infelizmente, recusou a assinatura do termo no último momento.
5: O fato mais grave e recente envolvendo a plataforma foi a morte de uma adolescente de 13 anos no Mato Grosso do Sul, que tirou a própria vida durante uma transmissão ao vivo pelo Discord. O secretário nacional de Direitos Digitais, Vitor Fernandes, diz que a plataforma demorou a agir, mesmo quando foi notificada.
7: Essa live durou mais de 2 horas, ela começa por volta de 2h20 da manhã, 4h15 da manhã, já completando quase 2 horas, servidor foi derrubado. As contas dos investigados envolvidos só foram banidas da plataforma 24 horas do ocorrido.
5: O ministro da Justiça e Segurança Pública, Wellington César Lima e Silva, lembrou que as plataformas digitais devem se adequar ao país.
7: É uma resposta que busca fazer valer que qualquer plataforma, nacional ou estrangeira, não venha a descuidar dos limites impostos pela lei.
5: A ação pede que a plataforma reforce os mecanismos de controle parental, amplie a cooperação com autoridades brasileiras e implante sistemas que identifiquem situações de riscos para menores. É exigida ainda a criação de mecanismos específicos de detecção e moderação de conteúdos com práticas de maus tratos, violência, mutilação e crueldade contra animais. A plataforma tem até 15 dias para se adequar, sob pena diária de R$500 mil. Também é pedida a condenação da empresa em R$500 milhões por dano moral coletivo, valor que poderá ser revertido ao Fundo de Defesa de Direitos Difusos. Reportagem Graziele Bezerra.
1: Crianças e adolescentes devem ser orientados sobre os riscos existentes na internet e estimulados a conversar com adultos de confiança sempre que sentirem desconfortáveis durante interações online.
2: Caso alguém solicite sigilo sobre conversas, fotos ou qualquer outro conteúdo, o fato deve ser comunicado imediatamente aos pais ou responsáveis.
1: São orientações do delegado Alessandro Barreto, coordenador do CyberLab, o laboratório de operações cibernéticas ligado ao Ministério da Justiça e Segurança Pública.
2: Em entrevista à Voz do Brasil, o delegado falou comigo e com a Mariana Jungmann sobre a atuação do CyberLab no combate a crimes cibernéticos e ameaças no ambiente digital. Vamos ouvir.
8: Delegado Alessandro Barreto, bem-vindo à Voz do Brasil, um prazer ter o senhor conosco aqui. Vamos falar então sobre o CyberLab, o trabalho de inteligência que ficou concentrado nele a partir da sua criação. Explica para o nosso ouvinte que trabalho é esse.
9: Bom, bom estar aqui com vocês, obrigado pelo convite. Bom, o que o CyberLab faz? O CyberLab é uma unidade da Secretaria Nacional de Segurança Pública, e ele é um laboratório de operações cibernéticas. A pessoa acha que é até um super laboratório, estilo Matrix. Mas não, nós temos lá policiais capacitados, a grande parte do time são de meninas cybergirls, então assim, são as meninas que fazem um trabalho espetacular nessa área. E essa unidade, ela apoia as polícias estaduais, trazendo informação qualificada para ajudar em diversos contextos, como por exemplo no enfrentamento a fraudes eletrônicas, em ameaças contra escolas. Então, se tem esse trabalho qualificado que ajuda certamente a salvar vidas e a evitar tragédias.
2: Quais são os crimes mais identificados pelo laboratório e, nesse contexto, o que tem chamado mais atenção?
9: Bom, o que a gente tem visto aí nos últimos anos e principalmente pós pandemia, a migração do crime do espaço físico para o espaço virtual. Então, a gente tem visto um aumento considerável de crimes, principalmente envolvendo fraudes e golpes online, como invasão de conta de WhatsApp, de redes sociais, falsa central. A gente tem visto isso muito. Nós temos visto também vários problemas, principalmente o extremismo digital, crimes de ódio. Eu fico indignado como policial e principalmente como cidadão. Muita misoginia, um ódio contra mulheres e meninas que dá nojo, que dá asco dessas pessoas. Então a gente tem visto muito esse contexto também. E de maneira geral, a gente tem visto o crime migrar da rua para internet. E nesse contexto, o CyberLab está ajudando as polícias estaduais a identificar pessoas que se achavam, a pessoa se achava acima de qualquer suspeita e se escondia por detrás de conexões de internet.
8: Bom, o senhor mencionou crimes como fraudes, né? Estelionatos e tal. Esses a gente já imagina quem são as pessoas por trás, são os bandidos comuns, vamos dizer assim. Mas o senhor mencionou também crimes de ódio, crimes de misoginia. Quem são as pessoas por trás desses crimes e qual é o perfil dos criminosos e das vítimas, delegado?
9: Isso. Bom, o perfil das vítimas, boa parte, principalmente relacionada a crimes de ódio, a gente encontra de mulheres, meninas, entendeu? Às vezes até meninas novas, adolescentes, E o criminoso, o que que a gente tem visto antigamente que eu falo, há pouquíssimos anos, porque muda muito rápido na internet, a gente via maiores aliciando menores para cometer delitos. Hoje a gente já está vendo menores aliciando menores para cometer delitos. Quando se fala de internet, de uma maneira geral, quando vai se tratar de vítimas de fraudes, antes falava que o pessoal idoso, pessoal com a idade um pouco mais avançada, estava mais suscetível para isso. Hoje, todo mundo, ele pode ser vítima de um golpe. Crimes de ódio, a gente tem visto muitos adolescentes, até crianças com 11, 12 anos, fazendo parte de grupos, e isso tem chamado muita atenção, que nós precisamos reforçar o trabalho para identificar ainda mais rápido, e principalmente aqueles que estão por trás do processo de radicalização dos menores.
8: Sim, porque uma criança de 11 anos, ela não chega ao ponto de praticar um crime de ódio na internet sozinha, eu suponho, né?
9: A gente tem visto pessoas desvirtuar redes e serviços que são utilizados. Então, assim, qual é o nosso papel? Identificar essas pessoas. Então, elas utilizam mídias sociais de uma maneira geral, utilizam plataforma para encontrar esses garotos e radicalizar. Então, nosso papel é antecipar cada vez mais, identificar esses grupos e evitar que crianças de 11 anos sejam atraídas para um caminho terrível como esse.
2: A partir do monitoramento, o CyberLab dá um alerta e colabora para o desencadeamento de operações importantes de combate ao crime nesses ambientes, né, digitais. Quais são as operações dessas que contaram com a colaboração do laboratório? Que operações o senhor destacaria, por exemplo?
9: Tem algumas, principalmente a proteção de crianças e adolescentes. Eu vejo pessoas falando, salvamos tantas vidas. Para mim é impossível mensurar isso. Eu só tenho certeza que tragédias foram evitadas, meninas que estavam sendo abusadas online foram libertadas. Aí essas operações, elas nos orgulham muito em fazer parte de um time e a gente trazer ter resultados como estamos salvando vidas. Isso é muito gratificante para mim.
8: Delegado, o senhor mencionou, né, que é um trabalho conjunto com as polícias civis dos estados. Se alguém quiser fazer um alerta para o CyberLab, fazer uma denúncia, como é que essa pessoa pode proceder? De repente, um pai, uma mãe que identificou ali com seus filhos uma situação desse tipo? Enfim, pessoas que queiram fazer algum tipo de alerta para o CyberLab, como é que pode proceder?
9: Eu recomendo que procurem no teu estado canais de denúncia online, é a própria delegacia mais próxima, que quando chegar a informação qualificada, a gente está conversando com as polícias e consegue desencadear essas grandes operações. E um ponto relevante que você falou é o pai e a mãe. O que a gente tem visto? O pai e a mãe deixa o filho passar 10, 12, 15 horas na internet, não acompanha, e a internet tem muita gente má por trás das conexões. E a criança ou adolescente, ela dá sinais. O pai e a mãe, eles conseguem entender e trazer essas informações para a polícia. Então, quanto mais informação, quanto mais dados chegar, mais pessoas vão ser identificadas e vão ser responsabilizadas, até porque tem-se aquela impressão que a internet é algo que você fez algo lá e fica impune, não vai ocorrer nada. Muito pelo contrário, né? As polícias estão cada vez mais preparadas para identificar essas pessoas e responsabilizá-las.
2: Muito bem, nós conversamos com o delegado Alessandro Barreto, coordenador do Laboratório de Operações Cibernéticas, CyberLab. Muito obrigado, delegado, pela entrevista à Voz do Brasil.
9: Eu que agradeço.
1: O Ministério Ministério das Relações Exteriores emitiu nota de pesar pelas vítimas dos deslizamentos e inundações que atingiram o Nepal e o Tibete após o terremoto desta quarta-feira.
2: Equipes de resgate continuam as buscas por sobreviventes.
1: Até o momento, não há registros de brasileiros entre as vítimas.
2: A Embaixada do Brasil em Katmandu, no Nepal, e em Pequim acompanham com atenção os desdobramentos da situação.
1: Em caso de assistência consular, o telefone do Plantão Geral do Itamaraty é 61, código de Brasília, 98260-0610.
2: Está aberto o período de escolha dos livros do Programa Nacional do Livro e do Material Didático, o PNLD, que serão usados por alunos do primeiro ao quinto ano do ensino fundamental no período de 2027 a 2030.
1: O prazo vai até 8 de setembro e a seleção deve ser feita de forma coletiva por professores e gestores. Confira na reportagem.
10: O período de seleção dos livros didáticos que serão utilizados por estudantes e professores do primeiro ao quinto ano do ensino fundamental já está aberto. As escolas públicas têm até 8 de setembro para selecionar os materiais que serão utilizados no triênio 2027-2030. A seleção deve ser feita com a participação da equipe escolar, levando em consideração a proposta pedagógica, as características e as necessidades da comunidade. O programa conta com 3 categorias, como explica a coordenadora-geral de materiais didáticos da Secretaria de Educação Básica do Ministério da Educação, Jaqueline dos Santos Melo.
11: Na categoria 1, as obras são voltadas para estudantes e professores do primeiro e do segundo ano com foco na alfabetização. Na categoria 2, as obras são voltadas para o terceiro, quarto e quinto ano com foco no desenvolvimento do letramento e da escrita. Nesse ano, nós temos novidades como o livro regionalizado de história e geografia, a obra de produção de texto e livros voltados para educação digital e midiática. A categoria 3, ela é optativa para as redes e a seleção dela é para obras de língua espanhola e língua inglesa.
10: Antes de registrar a decisão, professores e gestores devem consultar o Guia Digital do Programa Nacional do Livro e do Material Didático PNLD, que reúne informações sobre as obras aprovadas, como resenhas, metodologias, organização dos conteúdos e orientações para a escolha. Depois, a seleção precisa ser formalizada em ata e registrada no sistema PNLD Gestão, com acesso pela conta GovBR. O preenchimento da ata sozinho não conclui o processo. Após o registro, a ata e o comprovante de escolha devem ficar disponíveis em local visível na escola. Em caso de dúvidas ou problemas no acesso, as escolas podem entrar em contato com o FNDE pelo e-mail livrodidático@fnde.gov.br. Reportagem Thaís de Araújo.
2: Instituições públicas do ensino superior e tecnológico que adotam práticas de prevenção e enfrentamento à violência de gênero vão ser reconhecidas com o selo de ambiente acadêmico seguro.
1: A iniciativa do Ministério da Educação vai conceder o título nas categorias ouro, prata e bronze.
2: Podem aderir ao programa instituições federais que atendam aos requisitos do MEC.
1: A diretora de desenvolvimento acadêmico da Secretaria de Educação Superior do Ministério, Lúcia Pelanda, fala sobre a iniciativa.
12: As mulheres já são maioria no ensino superior, então é muito importante criar ambientes cada vez mais seguros e livres de violência. Nesse sentido, o selo é um estímulo para que cada vez mais instituições se juntem a esse movimento de ter instituições verdadeiramente livres de violência.
2: Para mais informações, acesse gov.br/MEC.
1: Estamos no mês da gestante. Nós já falamos aqui sobre a importância de cuidados com a saúde, como tomar vacinas e fazer o pré-natal direitinho para cuidar da mãe e do bebê.
2: Hoje nós vamos falar dos direitos assegurados por lei às gestantes.
1: Estabilidade no emprego, atendimento médico gratuito pelo SUS, prioridade em filas e serviços, intervalo para a amamentação, além da licença maternidade.
2: Está tudo explicado na reportagem de Luciana Colares de Holanda, que ouviremos agora.
13: Maria Selma Pereira é empregada doméstica em Brasília. Grávida de 8 meses, ela espera a bebê para setembro. E junto com a chegada da filha, vem a licença maternidade de 4 meses, garantida pela carteira assinada. Um direito que Selma não teve nas outras 4 gestações, quando trabalhou na informalidade.
14: Vai ser bem melhor, porque vou acordar, cuidar da neném, né? Ficar os 4 meses em casa. Agora, com carteira assinada, tá bem melhor agora. Porque aí, quando você ganhar o bebê, você vai receber, né?
13: No Brasil, as gestantes têm direitos fundamentais garantidos por lei, que se estendem até alguns meses após o nascimento da criança. É proibida a dispensa arbitrária ou sem justa causa da empregada gestante, por exemplo, desde a confirmação da gravidez até 5 meses após o parto. Por meio da licença maternidade, fica garantido o afastamento remunerado de 120 dias para trabalhadoras formais, empregadas domésticas e seguradas do INSS. Elas também têm acesso ao salário maternidade, benefício previdenciário que substitui a renda durante esse período, como explica Márcio Lima, coordenador do Programa de Educação Previdenciária do INSS.
15: O valor pago por este benefício vai variar do salário mínimo, que é R$ 1.621,00 atualmente, até o teto do INSS, que vai estar no valor de R$ 8.475,55, a depender da categoria da trabalhadora.
13: Entre as garantias previstas na legislação brasileira para gestantes e mães, também está previsto o direito à liberação do trabalho para realizar consultas médicas e exames. E elas podem ser transferidas temporariamente de função quando a saúde exigir. Os direitos podem ser acessados pelo telefone ou pela internet, de acordo com Márcio Lima, do INSS.
15: Os direitos são acessados através da central telefônica 135, que funciona de segunda-feira a sábado, das 7 da manhã até as 22 horas no horário de Brasília, sendo que recebe ligação gratuita ou ainda através do aplicativo Meu INSS.
13: Além dos direitos trabalhistas, as gestantes contam com atendimento prioritário e acompanhante no parto pelo SUS. Após o retorno ao trabalho, a mãe tem direito a 2 intervalos diários de 30 minutos para a amamentação até o bebê completar 6 meses. Reportagem Luciana Colares de Holanda.
1: E essas foram as notícias do governo federal.
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1: Com produção da empresa Brasil de Comunicação.
2: Fique agora com o Minuto do TCU. Em seguida, as notícias do Poder Judiciário e do Congresso Nacional. Boa noite.
1: Boa noite para você e até amanhã.
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17: 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Você vai ouvir agora notícias do Poder Judiciário.
19: Supremo julga a ação sobre o poder de requisição do Ministério Público da União a órgãos da administração pública.
20: Para o STJ, acesso a sistema com dados contábeis não dispensa dever de prestação de contas de bens em condomínio.
19: Justiça determina que o governo federal e o estado de Sergipe implantem serviço especializado em doenças raras.
20: Boa noite, eu sou Arthur Filho.
19: E eu sou Walter Lima.
20: Supremo Tribunal Federal julga ação sobre o poder de requisição do Ministério Público da União a órgãos da administração pública.
19: O julgamento busca definir até onde vai essa prerrogativa do Ministério Público da União e em quais situações ela pode ser exercida, delimitando se a administração pública é obrigada a atender integralmente ao pedido ou se pode recusá-lo.
20: Administrador de bens em condomínio, ou seja, em copropriedade, deve prestar contas ao outro condômino, mesmo que dados contábeis estejam disponíveis em sistema eletrônico.
19: Essa decisão é do Superior Tribunal de Justiça, o STJ. Fátima Uchoa.
0: Um irmão ajuizou ação contra o outro, pedindo a prestação de contas da administração dos imóveis de propriedade comum. A Justiça de Mato Grosso decidiu que o administrador tem o dever de apresentar as contas, e a terceira turma do STJ manteve esse entendimento. Segundo a relatora ministra Nancy Andrighi, o interesse de agir pressupõe a existência de controvérsia sobre a prestação das contas e, nesse caso, mesmo havendo sistema que permita o compartilhamento de informações, o administrador deve apresentar as

0: trabalho reduzida. O trabalhador entrou na justiça e contou que não foi a primeira vez que a fazenda foi assaltada. E a justiça deu razão a ele. O Tribunal Regional do Trabalho condenou o proprietário a pagar R$ 30 mil por danos morais e R$ 70 mil por danos materiais. A fazenda recorreu, dizendo que a culpa era de terceiros. Mas a primeira turma do TST manteve a condenação e destacou que o dono sabia dos assaltos anteriores e, mesmo assim, não tomou nenhuma providência para aumentar a segurança dos trabalhadores. A decisão foi unânime.
1: Justiça Federal determina que União e o Estado de Sergipe implantem serviço de atenção especializada em doenças raras.
2: Decisão atende a pedidos do Ministério Público Federal em ação. Sabrine Menezes.
3: De acordo com o inquérito civil instaurado pelo MPF, Sergipe possui cerca de 120 mil pessoas acometidas por doenças raras. Dessas, aproximadamente 36 mil apenas em Aracaju e a maioria delas crianças. Com a decisão, o Estado e o município devem organizar e pactuar a linha de cuidado da rede de forma imediata e em até 4 meses. Além disso, Sergipe e Aracaju, junto com a União, têm até 8 meses para habilitar e implementar pelo menos um serviço de atenção especializada em doenças raras, além de estruturar a rede de atenção integral para pessoas com doenças raras. Em caso de descumprimento, foi fixada multa de R$ 5 mil.
1: O Tribunal Superior Eleitoral recebeu um grupo de criadores de conteúdos digitais para uma iniciativa voltada a combater a desinformação sobre as urnas eletrônicas.
2: O encontro se estendeu por toda a tarde dessa terça-feira e foi viabilizado por meio de uma parceria do TSE com a organização Redes Cordiais. Vitor Struck.
4: Juntos, os influenciadores somam 45 milhões de seguidores nas redes sociais. O encontro fez parte da iniciativa Confirma, 30 anos de urna eletrônica, e foi promovido pela organização Redes Cordiais, em parceria com o TSE e com o apoio do YouTube e do TikTok. A programação contou com visitas a espaços importantes do tribunal, como o local onde as urnas ficam armazenadas, o Museu do Voto, e também incluiu uma demonstração detalhada sobre o funcionamento dos equipamentos usados nas eleições. Ao final, os influenciadores participaram de uma roda de conversa com o presidente do TSE, o ministro Cássio Nunes Marques.
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1: A você, uma boa noite.
2: E até amanhã.
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7: Eu sou Paula Groba.
8: E eu sou Humberto Pinheiro.
7: E estes são os destaques de hoje do Jornal do Senado, que começa agora.
8: Governo e Congresso anunciam acordo para votações prioritárias. Fim da escala 6x1, taxa das blusinhas, terras raras e PEC da segurança pública.
7: Congresso vai analisar 2 medidas provisórias para reduzir impactos das tarifas americanas e alta do petróleo.
8: Projeto cria política nacional para apoiar adolescentes nos anos finais do ensino fundamental.
7: Boa noite.
8: Boa noite.
7: Após encontro com o presidente Lula e o presidente da Câmara dos Deputados, Hugo Mota, o presidente do Senado, Davi Alcolumbre, anunciou as prioridades do Congresso nos próximos dias. Entre os temas citados estão a votação da MP que acaba com a taxa sobre compras internacionais acima de $50. Alcolumbre afirmou que a MP da chamada taxa das blusinhas será votada na próxima semana.
8: Também terão prioridade de votação as propostas de emenda à Constituição, que acaba com a escala 6x1, e a PEC da Segurança Pública, que devem ser analisadas pela Comissão de Constituição e Justiça na semana de esforço concentrado do Congresso a partir da próxima segunda-feira. Mais informações com o repórter Pedro Pincer.
9: O presidente do Senado, Davi Alcolumbre, afirmou que votará na próxima semana a medida provisória que acabou com a chamada taxa das blusinhas, imposto de importação de 20% sobre compras internacionais de até $50. O texto, segundo o senador, será analisado na Câmara e no Senado antes de perder a validade. Caso a votação não ocorra, o

0: imposto voltará a ser cobrado em 9 de setembro. Alcolumbre reafirmou que a medida será pautada no esforço concentrado previsto para ocorrer entre 31 de agosto e 4 de setembro.
1: Nós vamos deliberar e ela virá lei para proteger milhões de brasileiros que usam desse instrumento para adquirir produtos muito baratos e terem qualidade de vida melhor.
0: Alcolumbre também disse que a Comissão de Constituição e Justiça vai analisar na próxima semana as propostas de emenda à Constituição que tratam da segurança pública e do fim da escala 6x1. Davi afirmou estar em contato frequente com o relator da mudança na escala de trabalho, senador Omar Aziz, do PSD do Amazonas.
1: Tenha compreensão da importância da matéria. Me disse que já está construindo um relatório para ser apresentado na próxima quarta-feira na Comissão de Constituição e Justiça.
0: Outra proposta que deve ser pautada na semana que vem é a que cria uma política nacional para os minerais críticos e estratégicos.
2: E o relator da PEC da Segurança Pública, senador Rogério Carvalho, do PT de Sergipe, anunciou que o texto não deve sofrer mudanças no Senado.
3: Já aprovado na Câmara, a proposta está na Comissão de Constituição e Justiça. Repórter Herman Kulitz.
4: O texto altera diversas regras da Constituição para ampliar a atuação da Polícia Federal, endurecer o combate às facções e milícias e reforçar o financiamento do Fundo Nacional de Segurança Pública e do Fundo Penitenciário Nacional, além de aumentar a integração e a cooperação de sistemas e órgãos de segurança pública. Em análise na CCJ, a proposta recebeu diversas emendas, como a do senador Sargento Reginauro, do PSDB do Ceará, que recomendava que os homicídios praticados por organizações criminosas não fossem julgados pelo Tribunal do Júri. Já a emenda do senador Hamilton Mourão, do Republicanos do Rio Grande do Sul, defendia a previsão de um sistema de informação sobre antecedentes criminais. Ambas foram rejeitadas, com o entendimento do relator de que não cabe a implementação dessas mudanças no texto constitucional. Além disso, na opinião do senador, alterar o que já foi aprovado pelos deputados somente atrasaria medidas que precisam ser tomadas contra a criminalidade organizada e iria na contramão da expectativa da sociedade. Porém, as modificações podem ser apresentadas na Comissão de Constituição e Justiça até a discussão final da matéria. O texto ainda precisa ser aprovado em 2 turnos no plenário do Senado. Se passar sem alterações, será promulgado e começa a valer. Havendo qualquer mudança, a matéria deverá retornar para a Câmara dos Deputados.
2: O Congresso também vai analisar 2 medidas provisórias editadas pelo governo federal para tentar reduzir os impactos das tarifas americanas e da alta internacional do petróleo.
3: As 2 medidas provisórias já estão em vigor, mas precisam ser aprovadas por deputados e senadores para continuar valendo. Repórter Patrícia Oliveira.
5: Uma das medidas permite que empresas afetadas pelas novas tarifas impostas pelo governo americano prorroguem por até 1 ano o cumprimento de compromissos de exportação, com a suspensão de tributos. Já a outra medida libera R$3 bilhões para subsidiar a produção e a importação de diesel e gasolina, diante dos efeitos dos conflitos no Oriente Médio sobre o preço do petróleo. Para Carlos Pio, professor de Relações Internacionais da UNB, as medidas são importantes neste momento de emergência, mas o país precisa também adotar estratégias a longo prazo.
6: A gente precisa aumentar a produtividade da economia como um todo, é reforçar as qualificações dos trabalhadores e ampliar o comércio com os outros parceiros de qualquer lugar do planeta, em qualquer setor.
5: As 2 medidas provisórias já estão em vigor, mas precisam ser aprovadas por deputados e senadores para continuar valendo.
2: A adolescência é uma fase de muitas transformações e desafios que podem refletir diretamente no desempenho e na permanência dos estudantes na escola. Para apoiar o desenvolvimento dos alunos nessa etapa da vida, um projeto de lei propõe criar a Política Nacional Escola das Adolescências. A proposta é do senador Camilo Santana, do PT do Ceará, ex-ministro da Educação, e está em análise na Comissão de Educação. Pelo texto, a política será voltada aos anos finais do ensino fundamental, do 6º ao 9º ano. A ideia é tornar a escola mais atrativa, acolhedora e conectada à realidade dos adolescentes, com estratégias de apoio técnico e financeiro.
3: A medida também busca reduzir as taxas de reprovação e abandono escolar, especialmente no período de transição para o ensino médio. O senador Camilo Santana destaca ainda a importância da educação em tempo integral. Segundo ele, ampliar a permanência de crianças e jovens na escola pode trazer mais benefícios não apenas para a educação, mas também para a segurança.
7: Porque além de dar oportunidade para o nosso jovem passar o dia na escola, fazer as refeições, praticar esporte, é a maior política de prevenção à violência. É você ter a meninada toda na escola nesse país.
2: O Senado também analisa um projeto que cria o programa Escola Sem Partido. De autoria do senador Magno Malta, do PL do Espírito Santo, a proposta altera a Lei de Diretrizes e Bases da Educação para incluir novos princípios e regras para o ensino. O texto prevê a garantia da pluralidade de ideias, da liberdade de crença e da liberdade de consciência. Também proíbe professores de promoverem em sala de aula determinadas concepções ideológicas ou políticas.
3: A proposta está em análise na Comissão de Direitos Humanos, onde é relatada pelo senador Sargento Reginauro, do PSDB do Ceará. Depois, o projeto ainda deve passar pela Comissão de Constituição e Justiça e pela Comissão de Educação.
8: Eleições 2026.
2: As eleições deste ano vão contar com a participação de mais pessoas idosas em relação a 2022.
3: O aumento segue a tendência de envelhecimento populacional apontada pelo IBGE. Repórter Lana Dias.
9: O número de eleitores idosos cresceu cerca de 14% desde as eleições de 2022. Neste ano, 37 milhões e meio poderão votar. Para aqueles entre 60 e 69 anos, o voto é obrigatório, mas acima dos 70 anos, a participação é facultativa. O senador Fernando Dueire, do PSD de Pernambuco, reforçou a importância do voto da terceira idade.
10: A democracia precisa ouvir todas as gerações. Os mais jovens representam o futuro, mas aqueles que são mais experientes carregam uma parte importante da memória e da construção do nosso país.
9: Para a Dorci Antônia de Carvalho, de 83 anos, a participação não deve se limitar ao voto obrigatório.
11: Eu acho que todo mundo que tem mais de 60 anos, 70 anos, devia continuar votando. Eu tenho certeza, temos amigos também que já combinaram, vão votar.
9: O aumento do eleitorado idoso segue a tendência de envelhecimento populacional no Brasil. De acordo com o IBGE, a população com 60 anos ou mais subiu de 11,3% para 16,6% de 2012 a 2025.
3: Com a edição de Paula Groba e trabalhos técnicos Eliseu Caires, o Jornal do Senado fica por aqui. Acompanhe agora as notícias da Câmara dos Deputados. Boa noite.
2: Boa noite e até amanhã.
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12: Comissão analisa projetos que reduzem impacto ambiental de plásticos.
13: Deputados aprovam parecer da subcomissão sobre segmento de estética.
12: Parlamentares apresentam medidas de proteção à criança e adolescente.
14: Boa noite. Jefferson Rodrigues, do PSDB de Goiás, propõe novas obrigações para plataformas digitais no combate à exploração sexual de crianças e adolescentes na internet. Ele explica que o texto cria canais de denúncia e respostas rápidas às vítimas e aos órgãos de segurança.
12: Para facilitar a investigação desses crimes, a proposta de Jefferson Rodrigues inclui mecanismos de preservação de registros, metadados e informações de usuários suspeitos. O deputado avalia que a medida amplia a capacidade de identificar os responsáveis e reunir provas no ambiente digital.
14: Está em análise projeto que cria o Programa Nacional Ampara, voltado à prevenção da violência contra crianças, adolescentes e mulheres nas escolas. A proposta de Helena Lima, do PSD de Roraima, prevê formação de profissionais e articulação entre escolas, famílias e segurança pública.
12: O projeto de Helena Lima orienta estudantes sobre como identificar situações de violência e conhecer canais de denúncia e proteção. Para a deputada, a medida busca fortalecer a cultura de paz e o respeito no ambiente escolar.
14: A punição de crimes contra a dignidade sexual praticados com abuso de autoridade é reforçada em projeto apresentado por Samuel Viana, do União de Minas Gerais. A proposta aumenta pela metade a pena por importunação sexual quando o agressor se valer de posição de supervisão sobre a vítima.
12: Samuel Viana aponta que a mudança alcança relações em ambientes educacionais, esportivos, religiosos, culturais e assistenciais, mesmo sem vínculo formal de emprego. O texto também amplia as situações em que a autoridade exercida sobre a vítima pode elevar a pena dos crimes contra a dignidade sexual.
14: Doutor Ismael Alexandrino, do PSD de Goiás, apresentou o projeto que torna crime dar escondido ou à força substância química que reduz a capacidade de reação de alguém, prática conhecida como Boa Noite Cinderela. De acordo com o projeto, o autor poderá ficar preso de 3 a 6 anos.
12: Doutor Ismael Alexandrino alega que o Brasil ainda não possui tipificação penal específica para essa conduta, o que gera impunidade. Para o deputado, o projeto muda isso ao obrigar a coleta imediata de exames, criar um cadastro nacional de ocorrências e a elaboração de campanhas permanentes de prevenção.
8: Justiça.
14: Está em análise o projeto de Fábio Choquete, do União de Santa Catarina, que estabelece restrições ao exercício da advocacia por cônjuges, parentes e sócios de magistrados. De acordo com o deputado, a proposta visa ampliar a transparência e evitar conflitos de interesse.
12: O texto de Fábio Choquete permite que partes questionem o patrocínio de causas diante de possíveis vínculos com magistrados. A proposta ainda estabelece sanções, incluindo a exclusão da OAB para advogados que descumprirem as vedações.
8: Saúde.
14: É de autoria de Juarez Costa, do Republicanos de Mato Grosso, o projeto que estabelece diretrizes para o atendimento pelo SUS de mulheres que passam pelo climatério e menopausa. A proposta prevê acompanhamento integral com atuação da atenção primária e acesso a diferentes tratamentos.
12: Juarez Costa ressalta que a matéria prevê também oferta de terapia hormonal pelo SUS quando houver indicação clínica. O deputado acredita que a medida pode reduzir desigualdades no atendimento e ampliar o acesso das mulheres aos cuidados necessários nessa fase da vida.
8: Habitação.
14: Aline Gurgel, do União do Amapá, requer a criação de uma comissão especial para analisar o projeto que trata do financiamento de imóveis urbanos durante situações de emergência sanitária. A proposta suspende as parcelas de financiamentos durante esse período.
12: O projeto também determina que não sejam cobrados juros ou multas durante a suspensão e amplia o prazo para financiamento do Minha Casa Minha Vida. Aline Gurgel lembra que a medida foi apresentada durante a pandemia de Covid-19 para reduzir o impacto da crise sobre as famílias.
8: Esporte.
14: Milton Vieira, do Republicanos de São Paulo, quer garantir imunidade tributária para entidades esportivas sem fins lucrativos. O deputado defende equiparar essas organizações às instituições de educação e assistência social, desde que cumpram os requisitos previstos em lei.
12: A proposta de Milton Vieira abrange entidades certificadas dos movimentos olímpico, paralímpico, clubístico e educacional. Para o deputado, a imunidade pode fortalecer projetos esportivos, ampliar a inclusão social e contribuir para a formação de atletas e cidadãos.
8: Ciência e tecnologia.
14: Rui Falcão, do PT de São Paulo, apresentou relatório favorável ao projeto que amplia o uso de recursos destinados à ciência e tecnologia para financiar iniciativas inovadoras. Ele recomenda aprovação por considerar que a proposta aproxima a pesquisa científica do setor produtivo.
12: Rui Falcão avalia que a medida pode fortalecer empresas de tecnologia e aumentar a competitividade brasileira. O parlamentar afirma que a parceria entre universidades, empresas e governo contribui para a transformação de pesquisas em produtos e serviços para a população.
8: Economia.
14: A Receita Federal anunciou na Câmara mudanças no programa de compras do exterior para evitar a entrada de produtos irregulares. A repórter Silvia Munhato tem mais informações.
15: Ainda este ano, a Receita Federal deve adotar um sistema que vai excluir do seu programa de compras no exterior o Remessa Conforme, as plataformas de comércio internacional que permitirem a venda de produtos subfaturados, falsificados ou que apresentem outros tipos de ilegalidades. A fiscalização das encomendas será aprimorada ainda este ano com o uso de inteligência artificial para analisar o conteúdo dos pacotes. Um dos objetivos é evitar a fiscalização apenas quando a encomenda chega no país, porque a quantidade de remessas não para de crescer. Também será minimizado o problema de vazamento de dados dos destinatários, que acabam sendo alvo de golpes. O deputado Júlio Lopes, do PP do Rio de Janeiro, elogiou o trabalho da Receita e afirmou que é preciso tratar a pirataria de forma especializada em todos os órgãos públicos e citou o problema de sementes fabricadas em desacordo com a regulação nacional.
16: Os caminhões de sementes transgênicas feitas fora das regras e fora das normas são aprisionados e não há conhecimento da Polícia Rodoviária Federal, nem da Polícia Federal, nem de órgão nenhum para fazer a apreensão da mercadoria. Então, esses têm sido liberados e são casos gravíssimos porque essas sementes, quando feitas fora de norma, elas podem gerar pragas, gerar deformações nas colheitas brasileiras, enfim, no meio ambiente como um todo. Né?
15: O deputado sugeriu ainda que a Receita cruze dados dos 47 milhões de CPFs que fazem compras no exterior com as suas rendas declaradas. Segundo ele, isso deverá revelar irregularidades. De acordo com a Receita Federal, as encomendas do exterior passaram de cerca de 30 milhões de pacotes em 2019 para mais de 200 milhões em 2023. Para este ano, é esperado uma arrecadação recorde com as encomendas, equivalente a 10% de todo o volume importado pelo país, ou 5 bilhões de reais. Da Rádio Câmara de Brasília, Silvio Minhato.
12: Carlos Chiodini, do MDB de Santa Catarina, defende a transferência para Brasília da sede do órgão responsável por regular e fiscalizar o mercado de valores mobiliários no Brasil. O projeto prevê que a mudança da Comissão de Valores Mobiliários seja feita de forma gradual, em até 4 anos.
14: Para Carlos Chiodini, a transferência aproxima a CVM de outros órgãos federais sediados em Brasília, facilitando a articulação entre as instituições. O projeto também assegura aos servidores da autarquia no Rio de Janeiro a opção de se transferir para Brasília ou de permanecer no estado.
12: Stefano Aguiar, do PSD de Minas Gerais, apoia a criação da Frente Parlamentar em defesa do mutualismo, sistema em que as pessoas se associam para compartilhar custos e oferecer proteção patrimonial umas às outras. A proposta, segundo o deputado, é uma alternativa aos seguros tradicionais.
14: A frente pretende reunir parlamentares, governo, empresas e entidades do setor para acompanhar a regulamentação da proteção patrimonial mutualista. Stefano Aguiar acredita que a iniciativa pode ampliar o acesso dos brasileiros a uma opção de proteção competitiva.
8: Comissões.
12: Comissão de Trabalho aprova relatório da subcomissão sobre o setor de estética. A repórter Maria Neves traz os detalhes da medida proposta.
17: A Comissão de Trabalho da Câmara aprovou o relatório final da subcomissão especial sobre o setor de estética, elaborado pela deputada Soraya Santos, do PL do Rio de Janeiro. Além de um projeto de lei que altera a regulamentação das atividades dos profissionais do setor, a relatora apresentou recomendações aos poderes executivo. Soraya Santos argumenta que as interpretações da legislação vêm dificultando o exercício dos profissionais de estética.
18: Estudante de faculdade de estética, migrando para outras carreiras, para biomedicina ou para medicina, passando dificuldades, por exemplo, com uma compra de insumos. Porque se eu não sou reconhecida, eu não posso comprar. É humilhante eu fazer um curso universitário regulamentado por um órgão público e eu ter que precisar de uma outra pessoa para assinar a compra do material que eu quero trabalhar. Para piorar, a Anvisa e as vigilâncias sanitárias não reconheciam a profissão quando a competência delas não é reconhecer. Quem reconhece profissão é a lei e o Congresso aprovou a profissão.
17: Como forma de solucionar interpretações divergentes, a relatora sugere inserir expressamente na lei que os esteticistas são profissionais da área de saúde para todos os efeitos legais. Outro problema detectado pela subcomissão, segundo Soraya Santos, foi a falta de um currículo nacional que padronize a formação de esteticistas e cosmetólogos. Por isso, ela sugere ao Ministério da Educação que elabore diretrizes curriculares específicas para todos os cursos da área, além de criar mecanismos de certificação técnica para profissionais já formados. A proposta também permite a atuação de profissionais formados em outras áreas da saúde, como esteticistas, desde que façam pós-graduação na área ou passem por exame de proficiência. Da Rádio Câmara de Brasília, Maria Neves.
8: Trabalho.
14: Nicolete, do PL de Roraima, apresentou projeto que permite a servidores públicos atuarem como microempreendedores individuais. A proposta condiciona a atividade à inexistência de conflito de interesses com as funções exercidas no serviço público.
12: Nicolete afirma que a proibição atual pode levar servidores que realizam atividades nas horas de folga à informalidade. Para ele, a mudança estimula a formalização de pequenos negócios e preserva o funcionamento do serviço público por meio de regras definidas por cada ente federativo.
8: Transportes.
14: Danley de Deus Interhols, do PSD do Rio Grande do Sul, pede a realização de uma audiência para discutir a concessão da BR-285 no trecho entre Passo Fundo e a região de Ijuí. A proposta prevê a participação de representantes do governo, de órgãos de transporte e de prefeitos.
12: Danley de Deus Interhols argumenta que a concessão pode acelerar investimentos como duplicação de trechos, construção de terceiras faixas e melhoria da sinalização. Ele afirma que as mudanças podem aumentar a segurança na rodovia e fortalecer a logística e a economia da região.
8: Desenvolvimento regional.
14: Júlio César, do PSD do Piauí, defende projeto que isenta permanentemente os consumidores que produzam a própria energia renovável de pagar pelo uso da rede de distribuição. O texto acaba com a cobrança gradual sobre a energia solar excedente devolvida ao sistema.
12: Júlio César entende que a medida corrige uma distorção que é a cobrança pela energia injetada na rede. Segundo o parlamentar, o objetivo é garantir segurança jurídica, democratizar o acesso à energia limpa e incentivar novos investimentos sem sobrecarregar o cidadão.
8: Agricultura.
14: O projeto de Paulo Teixeira, do PT de São Paulo, proíbe a exportação de animais vivos destinados ao abate ou à engorda. Ele explica que a medida busca reduzir o sofrimento dos animais durante transportes de longa distância e reforçar as políticas de proteção e bem-estar animal.
12: Segundo Paulo Teixeira, a proposta também pretende estimular o processamento da produção pecuária no país, contribuindo para a geração de empregos, renda e arrecadação. A proibição não se aplica a animais destinados à reprodução, pesquisa, melhoramento genético ou conservação de espécies.
8: Votação.
14: A Comissão de Desenvolvimento Econômico da Câmara aprovou dois projetos para reduzir o impacto ambiental no uso de plásticos. Uma das propostas prevê a diminuição gradativa dos microplásticos em cosméticos e produtos de higiene pessoal, como informa o repórter Luiz Cláudio Canuto.
19: Dois projetos sobre redução do impacto ambiental do uso de plásticos foram aprovados pela Comissão de Indústria e Comércio da Câmara dos Deputados. Um deles obriga a classificação dos plásticos usados em produtos produzidos no Brasil ou importados, e o outro projeto trata da redução de microplásticos em cosméticos e produtos de higiene pessoal. A proposta que trata da classificação dos plásticos trata também de reciclagem. O texto aprovado foi apresentado pelo relator, deputado Alexandre Lindenmaier, do PT do Rio Grande do Sul, e muda a Política Nacional de Resíduos Sólidos, com metas progressivas de reciclagem das embalagens. Pela versão aprovada, em até 5 anos, 10% das embalagens plásticas devem ser recicladas. O texto prevê ainda incentivos fiscais para indústrias que usem materiais com desempenho ambiental. A proposta foi inspirada em regulamento da União Europeia. Para o relator, Alexandre Lindenmaier, a regulação é necessária para evitar que o Brasil se torne um depósito de materiais banidos em outros países.
20: A poluição plástica não é apenas um problema visual ou ambiental, mas uma emergência de saúde pública. Estudos recentes têm confirmado a presença de polímeros em tecidos cardíacos humanos e na placenta, elevando o risco de doenças crônicas não transmissíveis, como doenças cardiovasculares.
19: O projeto ainda vai ser analisado pelas Comissões de Defesa do Consumidor e de Constituição e Justiça. Já o outro projeto aprovado, sobre redução gradual e eliminação total do uso de microplásticos em cosméticos e produtos de higiene pessoal, foi para a Comissão de Meio Ambiente. A Comissão de Indústria e Comércio seguiu o voto do relator, deputado Marcelo Queiroz, do PSDB do Rio de Janeiro. O texto considera microplásticos as partículas sólidas, sintéticas, insolúveis em água e não biodegradáveis, com dimensões inferiores a 5 milímetros, de origem petroquímica e colocadas intencionalmente em cosméticos e produtos de higiene pessoal com funções esfoliantes, abrasivas, de limpeza ou de alteração de textura. São ingredientes comuns em esfoliantes faciais e corporais, shampoos, cremes dentais e sabonetes. O relatório de Marcelo Queiroz foi lido pelo deputado Alexandre Lindenmaier.
20: Esses microplásticos estão presentes em produtos cosméticos ou de higiene pessoal com funções esfoliantes e abrasivas, por exemplo, ao serem utilizados e descartados, geram um significativo fator de poluição em águas superficiais com grande potencial de risco à saúde humana. Nestes casos, uma das soluções recomendadas é justamente a de que o poder público atue de forma a regulamentar ou mesmo proibir as atividades responsáveis por causar esse dano coletivo.
19: Pela proposta, o cronograma progressivo de redução a ser cumprido por fabricantes, importadores e formuladores é de 30% em até 3 anos, 60% em 5 anos, 90% em 7 anos e a eliminação total em 10 anos. O cronograma pode ser ajustado com justificativa técnica quando não houver insumo alternativo com o mesmo desempenho, risco à segurança do consumidor na substituição ou impactos ambientais adversos do insumo que substituiria. A proposta ainda vai ser analisada pelas comissões de Meio Ambiente e de Constituição e Justiça. Da Rádio Câmara de Brasília, Luiz Cláudio Canuto.
8: Meio Ambiente.
1: Projeto de delegado Matheus Laiola, do União do Paraná, cria o programa local seguro para animais vítimas de maus tratos. A proposta prevê acolhimento imediato, atendimento veterinário e manutenção dos animais resgatados em ações policiais, fiscalizações ou decisões judiciais.
21: Delegado Matheus Laiola incluiu no texto que o responsável pelos maus tratos deverá arcar com as despesas de resgate e tratamento do animal. O projeto permite que hospitais e clínicas veterinárias, universidades e abrigos possam se credenciar para receber os animais resgatados.
1: A prevenção de maus tratos contra animais é o foco de projeto apresentado por Fábio Macedo, do Podemos do Maranhão. O texto inclui nos currículos escolares conteúdos sobre direitos dos animais, além de ações educativas voltadas ao respeito e à proteção da vida animal.
21: Fábio Macedo também propõe que adolescentes responsáveis por atos de violência contra animais cumpram serviços comunitários, de preferência em entidades de proteção e saúde animal. A proposta ainda institui o 4 de outubro como Dia Nacional da Proteção, Respeito e Empatia com os Animais.
1: Termina agora o jornal Câmara dos Deputados, produzido pela Rádio Câmara, com trabalhos técnicos de Everson Urani e a apresentação de Márcio Aquiles Sardi e Val Monteiro. Boa noite.
21: Uma boa noite para você. A Voz do Brasil volta amanhã.
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1: Mundo Melhor, 22:01.
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2: Mundo Melhor, 22:02.

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2: Mundo Melhor, 22 e 17.

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3: Mundo Melhor, 22:36.

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2: Mundo Melhor, 22:53.
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2: Mundo Melhor, 22:54.

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3: Mundo Melhor, 23 e 12.

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0: difícil, viu?
1: Como que não toma uma, Trajano?
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O anjo do Senhor anunciou a Maria, e ela concebeu do Espírito Santo. Ave Maria, cheia de graças, o Senhor é convosco. Bendita sois vós entre as mulheres, e bendito é o fruto do vosso ventre, Jesus. Santa Maria, Mãe de Deus, rogai por nós, pecadores, agora e na hora de nossa morte. Amém. Eis aqui a serva do Senhor, faça-se em mim segundo a vossa palavra. Ave Maria, cheia de graças, o Senhor é convosco. Bendita sois vós entre as mulheres, e bendito é o fruto do vosso ventre, Jesus. Santa Maria, Mãe de Deus, rogai por nós, pecadores, agora e na hora de nossa morte. Amém. E o Verbo se fez carne e habitou entre nós. Ave Maria, cheia de graças, o Senhor é convosco. Bendita sois vós entre as mulheres, e bendito é o fruto do vosso ventre, Jesus. Santa Maria, Mãe de Deus, rogai por nós, pecadores, agora e na hora de nossa morte. Amém. Rogai por nós, Santa Mãe de Deus, para que sejamos dignos das promessas de Cristo. Oremos. Infundi, Senhor, vos rogamos a vossa graça em nossos corações, para que nós, conhecendo pela anunciação do anjo a encarnação de Jesus Cristo, vosso Filho, por sua paixão e morte de cruz, cheguemos à glória da ressurreição. Pelo mesmo Cristo, nosso Senhor. Amém.

0: Louvado seja nosso Senhor Jesus Cristo. Que a graça e a paz de Deus, nosso Pai, e de Jesus Cristo, nosso Senhor, estejam com todos vocês e seus familiares. Prezados radiovintes, hoje é quinta-feira, dia 27 de agosto, e a igreja celebra a memória de Santa Mônica, mãe de Santo Agostinho. E nós vamos meditar o Evangelho de Jesus Cristo segundo Mateus, capítulo 24, do versículo 42 ao 51. Naquele tempo, disse Jesus aos seus discípulos: Ficai atentos, porque não sabeis em que dia virá o Senhor. Compreendei bem isso. Se o dono da casa soubesse a que horas viria o ladrão, certamente vigiaria e não deixaria que a sua casa fosse arrombada. Por isso também vós ficai preparados, porque na hora em que menos pensais, o Filho do Homem virá. Qual é o empregado fiel e prudente que o Senhor colocou como responsável pelos demais empregados para lhes dar alimento na hora certa? Feliz o empregado cujo Senhor o encontrar agindo assim quando voltar. Em verdade vos digo, ele lhe confiará a administração de todos os seus bens. Mas se o empregado mal pensar, meu Senhor está demorando, e começar a bater nos companheiros, a comer e a beber com os bêbados, então o Senhor desse empregado virá no dia em que ele não espera e na hora que ele não sabe. Ele o partirá ao meio e lhe imporá a sorte dos hipócritas. Ali haverá choro e ranger de dentes. Palavra da salvação. Amados radiovintes, diante do anúncio das dificuldades e da sua volta inesperada, Jesus fez a enfática exortação aos discípulos: Vigiai. Só o próprio Jesus teria comparado a sua volta com um ladrão. Seria indevido pensar que o evangelista ou sua comunidade tivessem usado tal comparação. Se por um lado o ladrão não dá sinais que vai agir, por outro lado, Jesus alertou os discípulos para que fossem capazes de perceber os sinais dos tempos. A demora em regressar é um deles. Por isso, Jesus contou uma parábola, comparando dois tipos de administradores, um prudente e vigilante e um imprudente, malvado e esbanjador. A demora da vinda do patrão serviu para revelar o modo como cada administrador exerceu seu mandato. O trágico ocorre quando se esquece que o justo juízo de Deus será feito com base nas obras. A exortação permanece atual. Oremos. Ó Deus, consolador dos aflitos, que acolhestes em vossa misericórdia as lágrimas de Santa Mônica pela conversão de seu filho Agostinho, concedei-nos pela intercessão de ambos chorar os nossos pecados e encontrar a graça do vosso perdão. Por nosso Senhor Jesus Cristo, vosso Filho, na unidade do Espírito Santo. Amém. Meu abraço, amigo, que a bênção de Deus, Pai, Filho e Espírito Santo desça sobre todos vocês e permaneça para sempre. Fiquem com Deus e até daqui a pouco no programa Fé Católica.
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0: Amados irmãos, amadas irmãs, iniciamos o programa Fé Católica e a nossa catequese é sobre a igreja e a missão junto a idosos e enfermos. A igreja em todos e em cada um de seus membros, seguindo o exemplo do bom samaritano, não se permite passar longe do mundo da saúde. Trairia o mandato de Jesus, que enviou seus discípulos a proclamar o reino de Deus e a curar os enfermos. Lucas 9:2. Há uma larga tradição da igreja na amorosa atenção aos que sofrem no corpo e no espírito. A Pastoral da Saúde tem sido considerada parte integrante da missão que Cristo lhe tem confiado. Nela, muitas obras de caridade agem a serviço dos enfermos, assim como também institutos, comunidades religiosas e entidades que se dedicam por vocação e carisma específico ao serviço dos enfermos, dos viciados, dos leprosos, dos doentes mentais, etc. É o primeiro testemunho que prepara o terreno para o anúncio de Jesus Cristo e a aceitação de seu evangelho. A igreja participa das alegrias e esperanças, das tristezas e angústias dos homens de todos os tempos, conforme nos ensina Gaudium et Spes número 1. Tem acompanhado e socorrido constantemente a humanidade em sua luta contra a dor e em seu esforço de promoção à saúde. Ao mesmo tempo, tem o compromisso de revelar a todos o sentido do sofrimento e as riquezas da redenção realizada por Cristo Salvador. A história registra grandes figuras de homens e mulheres que, guiados pelo desejo de imitar Cristo, mediante o profundo amor aos irmãos, pobres e enfermos, puseram e têm posto em marcha inúmeras iniciativas de assistência, realizando obras de bondade ao longo dos últimos milênios. Há fundadores e fundadoras de institutos religiosos e também, em meio à multidão, muitas pessoas que no silêncio e na humildade consagram sua vida ao próximo, ao enfermo, consagradas muitas vezes ao topo do heroísmo. A experiência diária mostra como a igreja inspirada no Evangelho da Caridade segue contribuindo em todas as partes do mundo, com infinitas obras, hospitais, estruturas sanitárias, organizações de voluntários, diversificados cuidados da saúde dos enfermos, particularmente os mais necessitados, qualquer que tenha sido a causa, voluntária ou involuntária, de seu sofrimento. É uma presença que sustenta e promove o bem precioso da saúde humana, com um olhar atento às desigualdades e contradições perpetuadas no mundo da sanidade. Hoje, mediante o serviço humilde aos mais necessitados, a Igreja quer prestar uma ajuda cada vez mais qualificada aos enfermos. Meu abraço, amigo, a minha bênção, fiquem com Deus e até o próximo programa.
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0: Amados irmãos, amadas irmãs, iniciamos a novena do Bom Pastor. Sou Dom Félix, bispo da Diocese de Governador Valadares, sou pastor dessa porção do povo de Deus da região do Vale do Rio Doce. É com alegria então que nós iniciamos, em nome do Pai e do Filho e do Espírito Santo. Amém. Peçamos perdão. Senhor Jesus, bom pastor, tem compaixão de nós, porque somos pecadores. Não leves em conta as nossas faltas, mas concede-nos a graça de arrepender-nos dos nossos pecados. Converte-nos a ti. Não nos deixes pecar. Não nos deixes cair em tentação. Livra-nos do mal e perdoa todas as nossas culpas. Amém. Façamos o nosso agradecimento. Ó Deus, nosso Pai, nós te damos graças por todo o bem que nos fizeste até agora. Nós te agradecemos pelos imensos benefícios que concedeste a todos nós, seres humanos, e a todas as outras criaturas tuas que estão no céu, na terra e em todo o universo. Por teu Filho Jesus Cristo, Senhor nosso e bom pastor, a ti, nossa ação de graças, a honra e a glória, pelos séculos dos séculos e por toda a eternidade. Amém. Ouçamos a palavra de Deus. Eu sou o bom pastor. Conheço as minhas ovelhas e elas me conhecem. Assim como o Pai me conhece e eu conheço o Pai, e dou a minha vida pelas ovelhas. João 10:14. Meditemos a palavra de Deus.

Façamos agora a nossa intenção geral para alcançar a graça de perdoar as ofensas. Ó Deus de bondade, tu que não levas em conta nossas culpas, tu que perdoas a todos que te ofendem, dá-nos um coração manso e humilde, como é o coração de Jesus. Concede-nos a graça de perdoar sem restrições e sem medidas a todos que fazem o mal contra nós. Não permitas que caiamos na tentação de pagar o mal com o mal. Ensina-nos a amar nossos inimigos e a rezar com frequência pelo bem deles. Nós te pedimos por Cristo Senhor nosso. Amém. Façamos agora uma pausa para que no silêncio do nosso coração, com os olhos fixos na imagem do bom pastor, seja feito a ele o pedido de graças que desejamos receber dele por meio desta novena.

0: Oremos. Senhor Jesus, Filho de Deus e Filho de Maria, tu que és verdadeiro Deus e verdadeiro homem, tem piedade de nós. Senhor Jesus, tu que és o Cristo de Deus, tem piedade de nós. Senhor Jesus, tu que és o bom pastor, atende a nossa súplica. Rezemos uma Ave Maria, pedindo à nossa querida Mãe do Céu, que por intercessão dela, sejam recebidas as graças do bom pastor que dele esperamos obter. Ave Maria, cheia de graças, o Senhor é convosco. Bendita sois vós entre as mulheres, e bendito é o fruto do vosso ventre, Jesus. Santa Maria, Mãe de Deus, rogai por nós, pecadores, agora e na hora de nossa morte. Amém. Neste momento, nós vamos abençoar a água. Ó Deus Criador, nós te damos graças porque criaste a água para nos dar vida, saciar nossa sede, para lavar e refrescar nossos corpos, para molhar a terra e fazê-la produzir frutos que nos alimentam e sustentam. Nós te agradecemos pela água do batismo, pela qual tu nos purificas, a fim de que tenhamos uma vida limpa da sujeira do pecado e sem nenhuma mancha do mal. Nós te damos graças, porque por Jesus Cristo, que ofereceu a uma mulher samaritana e continua oferecendo a todos nós a água viva, da qual quem beber nunca mais terá sede, tu sacias a sede de todos os seres humanos. Abençoa, ó Pai, esta água que colocamos em tua presença. Concede a todos que fizerem uso dela tua proteção e a cura de suas enfermidades. Assim como pela passagem dos hebreus pelas águas do Mar Vermelho, tu os libertaste da escravidão do Egito, a todos que usarem desta água, livra-os de todos os males. Nós te damos graças e te pedimos por Jesus Cristo, Senhor nosso. Amém. Façamos agora a nossa consagração ao bom pastor. Ó bom pastor, nós te consagramos toda a nossa vida. A ti confiamos nossas famílias e nossos amigos. Tudo que temos e tudo que somos entregamos a ti. Tu és a fonte da vida. De ti procedem a cura e a libertação de todos os males. Tu és nossa luz e salvação. Queremos ser tuas ovelhas e pertencermos para sempre ao teu rebanho, pois junto de ti encontramos acolhida, paz e segurança. De todos os temores, tu sempre nos livras. Em ti pomos toda a nossa esperança, pois quem em ti espera jamais será decepcionado. Bom e eterno pastor, seguindo a ti com fidelidade, sabemos que após nossa peregrinação neste mundo, seremos recebidos por ti no céu. Lá, conforme tua promessa, viveremos para sempre contigo e teremos a felicidade eterna. Amém. Rezemos juntos a oração que o Senhor nos ensinou, através da qual nós chamamos a Deus de Pai e nos comprometemos a viver como irmãos e irmãs. Pai nosso que estais nos céus, santificado seja o vosso nome. Venha a nós o vosso reino. Seja feita a vossa vontade, assim na terra como no céu. O pão nosso de cada dia nos dai hoje. Perdoai-nos as nossas ofensas, assim como nós perdoamos a quem nos tem ofendido. E não nos deixeis cair em tentação, mas livrai-nos do mal. Amém. Recebamos agora a bênção do bom pastor. Que o bom pastor nos olhe com amor, traga luz aos nossos olhos e serenidade para o nosso coração. Amém. Que o bom pastor nos abrace agora com ternura, de modo que sintamos o afeto do seu divino coração. Amém. Que o bom pastor seja nosso guia, nos faça conhecer sua estrada, nos conduza e conduza nossas famílias pelos caminhos da paz e da felicidade. Amém. Ao bom pastor, a honra, a glória e o louvor para sempre. Amém. Que a bênção de Deus, Todo-Poderoso e rico em misericórdia, Pai, Filho e Espírito Santo, desça sobre todos nós e permaneça para sempre. Amém. Fiquem com Deus.
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1: Você já ouviu aquela frase que fala assim: do inferno é que se vê o paraíso? É exatamente o que eu descobri nessa.

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2: Marcelo Lima, pra vocês. Vem na pegada do velhinho. 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
2: Que aconteceu

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0: isso aí, bom dia, tudo bem? Tô na área a partir de agora, cheguei, meu rei. Oh, a partir de agora, nós estamos juntos nessa manhã maravilhosa. Manhã que promete, hein? Certo, hein? Pois é, pra você, Obrigado, um grande abraço. Bom, a partir de agora, nós, nessa manhã de quinta-feira, véspera de sexta, hein? Hoje é dia 27 já, viu, menino? Dia 27. 27 de agosto de 2026. Lembrando aí, né, que praticamente a semana que vem começa a propaganda eleitoral gratuita no rádio, né, e na TV. Pois é, não tem pra onde correr, né? Ah, eu ficar ouvindo aqui, eu vou passar pra outra rádio. Aí chega lá também tem, entendeu? Não tem pra onde correr, não. É melhor você ficar com a gente. Mas é temporário, é um mês, né? Praticamente é um mês. É se tiver segundo turno, né? Se eu não me engano, é mais 15 dias. Mas passa rápido, né? Passa rápido. É algo assim que a gente tem que passar, né? De 4 em 4 anos. Vamos, na verdade, no rádio, na TV, de 2 em 2 anos, né? Porque teve a eleição, né? Para prefeito, vereador, né? Agora para presidente, né? Governador, né? Também deputado federal, deputado estadual, né? Senador, você entendeu? Pois é, agora você vai começar a ver todo mundo no mercado municipal, né? Onde eles vêm. Vai comendo pastel, né? Abraçando todo mundo. É o que aqui em Valadares, é o ponto que esse pessoal se encontra, é ali no mercado municipal, né? Onde tem a grande concentração de pessoas, né? Durante o final de semana e no domingão. É o lugar onde todo mundo faz campanha, né? Faz campanha eleitoral. Entendeu? Aí tem alguns que ficam bravos, né? Xinga, só parece 4 anos, não sei o quê. Você entendeu, né? Pois é. Mas é isso aí. Agora é a época. O pessoal aparecer, né? É. Bom, é isso aí. Vamos lá, são 4 horas, 3 minutos, 4 e 3. 4 e 3. Na verdade, né, gente? Hoje o pessoal quase não tá falando mais nada assim, não, reparou? Assim, de proposta, né? O que é que vai fazer, caso seja eleito. Vou fazer isso, vou fazer aqui para melhorar a vida do povo e tudo mais, né? Quase não tem isso, não. Mas é briga, né? Ataque, um cutucando a ferida do outro. Mas projeto pro povo mesmo, você quase não ouve ninguém falar, não, mas, né? O que é que vai fazer?
1: Lobo,
0: não?
1: Lobo.
2: Lobo, lobo.
0: É só falando mal do outro. Ei! 4 horas, 4 minutos. Eu não gosto muito de entrar nesse detalhe, não, porque até mesmo que eu não sou muito fã de política, não. Mas é o que a gente vê, né? É a realidade de hoje.

0: Beleza! Tá aí o Christian Ralph, David Amado Batista também. E essa música com o Amado Batista ficou bonita, né, menino? Essa música aí ficou linda demais, hein? Pois é. Ficou linda, linda, linda, linda. Com participação especial aí do Moacir Franco, né? Moacir Franco. Bom, 4h15, 4h15 agora. Fala em Amado Batista, menino. Olha aqui. Aqui, ó. 35 mil hectares, 25 casas, 4 pistas de pouso, sede com 16 quartos, 10 lagos e muito espaço para criação de gado, né? Quer dizer, Amado Batista, de 51 anos de carreira, né? Tem fazenda de 800 milhões de reais. Quer dizer, um paraíso no Mato Grosso, né, rapaz? Engraçado, você reparou que o artista, aquele artista que tem aquela, conta aquela história, né? Que passou fome, passou dificuldade, pode reparar que são os mais beneficiados, né? São os mais aí, ó, que estão bem, né? Financeiramente, conseguiram, assim, muita coisa na vida. Lembrou aquela história do Jó, né? Quer dizer, perdeu muita coisa, mas conseguiu tudo em dobro, né? Pois é. Quer dizer, com mais de 50 anos de carreira, né, um patrimônio aí, um patrimônio bilionário, Amado Batista coleciona sucessos, né, como Princesa, Secretária, aí aí vai. Ele que hoje é um grande investidor de gado, né, é um dos maiores investidores de gado da região, né, do Brasil. Então, o cantor e compositor já teve seus momentos, né, de dificuldades, como eu falei. É, sendo faxineiro, balconista, vendedor, catador de recicláveis e lavrador, tá vendo? Aquilo que eu acabei de falar, essas pessoas que mais lutaram, né? E tipo assim, depois de muita luta e tudo mais, de dificuldade, aí graças a Deus veio o sucesso. Tipo assim, agora chegou a hora de você mudar de vida, meu filho, né? E aí as coisas começam a acontecer. Agora aqueles que já nascem em berço de ouro, né? Grava uma música só e some no mundo também, né? Some, né? Olha os filhos do Chitãozinho Chororó pra você ver, né? Fez muito sucesso, mas hoje, né? O tal do Júnior mesmo, né? A Sandy, né? Não dá meio aquela coisa mais. Então, olha, os detalhes da fazenda de Amado Batista, né? No final de 2025, o espaço abrigava 800 touros, além de 15 mil matrizes, tá? Ou seja, fêmeas próprias para reprodução. Então, segundo a revista Casa e Jardim, os detalhes, né, da fazenda gigantesca de Amado Batista impressionam, tá? É o que eu falei, tem 4 pistas de pouso. Então, se você tiver aí, né, quiser dar fazer uma visita pro Amadinho, tem lugar para você pousar, você pode escolher onde você vai pousar com seu avião, né? É, ué, seu jatinho, tá? Tem 25 casas destinadas aos funcionários. Olha que beleza, hein? É, os funcionários que moram lá têm casa própria, né? 25 casas para tomar conta de tudo, né? Então tem piscinas, saunas, ranchos de pesca, além também de alojamento, né? Também que integra um local. Bom, a eles se juntam aí a um sistema próprio, até outra coisa também. Tem um sistema próprio de rádio também e antenas destinadas à internet e telefonia. Já olhando para a sede principal da fazenda de Amado Batista, né? E o pessoal foi encontrado em 16 quartos, sendo 5 suítes, tá vendo? 16 quartos, menino. Então tá aí, né, gente? O espaço gigantesco reúne ainda 10 lagos, né? 4 córregos, 2 rios, né? Segundo o jornal Estado de São Paulo. Em 2023, a fazenda chegou a ser anunciada sem autorização da família. Além dessa propriedade, o cantor, né, tem outra fazenda onde uma criança de 3 anos, filho de funcionários do Amado Batista, morreu afogada em maio de 2022. Estendeu um pano pra manga, viu, menino? Pois é, então tá aí, né, gente, o Amado Batista. Queria que eu te falo, o cara foi faxineiro, né, balconista, vendedor, catador de recicláveis e lavrador. Quando ele veio para a cidade grande, né? E hoje aí, olha o patrimônio do homem. É mais de 800 milhões de reais. Só essa fazenda, fora as outras coisas que ele tem, né? Aí, né? Aí, como diz, né? Aí a menina cresce hoje, né? É, aí o amor, né? O amor transparece, né? No coração, né?
1: Lobo, lobo.
0: É, não, eu conheço o Amado Batista, sempre fui apaixonada por ele, desde que eu sempre fui fã dele.
2: Lobo, lobo.
0: É, a minha que falou.
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0: 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Beleza! 97. Maravilha. Bom, gente, manda aí o seu recado, sua mensagem pra gente, tá bom? É, menino. Manda aí. Tá, beleza? Show de bola, hein? Manda aí que a gente manda ver aqui também. Tranquilo. É. Bom, vamos lá então. Só lembrando que o WhatsApp nosso aqui é o 999-89-1977. 999-89-1977. Tá bom? Manda aí. Tá, que eu mando seu recado. Transmito o seu recado aqui, tá certo? Beleza pura. Bom, vamos lá, agora são 4h23. O que tá no ponto aí pra nossa produção?

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10: 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O beleza! Ô, Valquíria, bom dia, Valquíria, tá lá no Vale do Aço, ligada com a gente, tá vendo? Tá longe, mas tá perto da gente. Um abração, um ótimo dia pra você, viu, Valquíria? Ela mandou mensagem aqui do nosso WhatsApp, 999-89-1977, 999-89-1977. Se quiser ligar também, viu, gente, pode ficar à vontade, tá? Aqui a gente não atende só o WhatsApp, não. De repente você quer falar com a gente aqui no estúdio, o telefone fixo é o 3271-1977, tá bom? 3271-1977. Tá bom? Tá bom. Beleza pura, hein? Gente, eu tô olhando uma coisa, né? Essa política nossa virou piada, né? Mas você vê tanta gente, tipo assim, sabe? A pessoa faz uma coisinha, aí tipo assim, ganha uma fama, né? Nem fama, bem pequenininha. Daí a pouco você vê a cara da pessoa lá, né? Pedindo voto, que é candidata não sei o quê, candidata a vereador, candidata a deputado, não sei o quê. Pode reparar pra você ver. Tem um tanto menino, meu Deus do céu. Pois é, mas não ganha, né? Ainda bem que não ganha, entendeu? Mas gente que não tem preparo nenhum, não conhece nada de política, entendeu? E né, acho que é assim, eu vou me candidatar, vou entrar lá, candidatar a deputado estadual, deputado federal, a senador, né? E tudo mais, a vereador, né? E quando chega, principalmente a eleição para vereador, para prefeito e vereador. Mas você vê um tanto de gente assim que você fala, meu Deus do céu, que aparece, né? Eu sou fulano, mais segurança, né? A fala é a mesma. Mais segurança, educação e saúde. Mais segurança, educação e saúde. A fala é a mesma. O povo já tá acostumado com essa ladainha já, né, menino? Tá acostumado, né? Pois é, mas é isso aí, já são 4h44, fala assim, eu tava vendo, vou falar aqui, né? Eu tava vendo, meu Deus do céu, gente, cada figura, né? Candidato, né? Candidato. Pois é. Ai, ai, papai. 4h44, então.

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pancada no coração da gente, viu? É. Bom, gente, agora são 4 horas e 51 minutos, 4h51. Olha, entidades sugerem ao Supremo Tribunal Federal fim das férias de 60 dias para juízes. Imagina 60 dias, menina, hein? Olha, na busca pela modernização, né, do sistema de justiça, o grupo de estudos do Supremo Tribunal Federal coletou sugestões de entidades da sociedade civil que propõem, né, uma série de alterações da rotina forense. Ao todo, né, quer dizer, foram recebidas 95 contribuições para quase 87, né, que serão consideradas para isso aí, né? Esse debate. Então, daí, entre elas, o Instituto República sugere vedação de férias superiores a 30 dias. Então, a Ordem dos Advogados do Brasil, sancional do Paraná, recomenda férias de 30 dias para juízes, né? Sem acúmulo de recesso e conversão em pecúnia excepcional, né? Na via precário, né? Isso mesmo. Precatório. A consulta integra, né, os trabalhos do núcleo instituído, né, pelo presidente do Supremo Tribunal Federal, Edson Fachin. Então, de natureza consultiva, o grupo tem entre suas atribuições fomentar o debate sobre o aperfeiçoamento do sistema de justiça, né, também sistematizar e analisar propostas apresentadas por instituições e entidades, né, da sociedade civil, e elaborar estudos voltados à eficiência jurisdicional, tá? À governança, né, e também ao Estado, ao acesso à justiça também. Imagina 60 dias de férias, hein? O pessoal tá batendo o pé, quer mais não. Tô te falando. O que eu vou tocar aqui? Beleza. Bom, deixa um abraço aqui pro pessoal que tá ligado com a gente lá no bairro Universitário. Córrego da Boleira também tem muita gente lá curtindo a gente. Jampruca também. Alô, Jampruca. Tô chegando aí, dia 13 de setembro, hein? 13 de setembro. Se Deus quiser, estaria aí com vocês em Jampruca. Pela primeira vez, né? Primeira vez participando aí de uma grande cavalgada. Beleza, hein? Cavalgada é minha paixão. E minha paixão é cavalgada.

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9: 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Beleza!
10: Beleza! Que você fala, né? Grãos de Goiás é bom demais. Beleza! 249
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10: Esse é o Rancho 97, o programa que quando começa o galo tá escovando o bico para cantar e nós já estamos no ar há muito tempo, hein? Bom dia para você, acorda aí, acorda preguicinha, tá na hora. Cadê o despertador da vida? Despertador da vida aí, ó. Aqui ninguém dorme, não, meu filho. Beleza. Olha aqui, um abração aqui para cadê? Vamos dar moral aqui, quem nos dá moral? Vamos dar moral, quem nos dá moral? Meu amigo Moreira, tá ligado aí com a gente? Valeu, Moreira, gente boa. É, rapaz. Pois é, meu amigo. Um abraço aí pra você, viu, Moreira? É, você tudo errado. É. E cocô aí, ele vem, mas você não vem. Não é, mano? Mas só que quando se eu for aí, eu vou pra visitar de verdade, né? Eu vou pra visitar você mesmo, de verdade, de coração, né? É, agora vai aparecer todo mundo agora, hein? Todo mundo vai aparecer agora. Vai ficar. Já viu tanto de amigo que vai cortar cabelo com você agora. Bom dia, Lobo. Um abraço e uma moda de viola aí, ó. Gilmar, bom dia, Gilmar. O Gilmar tá lá no Vale Verde ligado com a gente. Quem mais aqui, ó? A Dilson Bairro Altinópolis. Valeu, gente boa. Valeu, tá ligado aí? Nos dando moral também. Um abraço aí pra você, viu? É. Bom dia, Lobo, Edvarger, São Domingo das Dores, tá? É, Córrego do Belém, Vila São José. Estou vindo aqui a Mundo Melhor, FM, Portugal, tá em Portugal, rapaz, aí, ó. Aô, beleza, hein? É, tem um poema muito sentimental que fiz no Dia dos Pais. Posso enviar? Pode, ué, tranquilo, manda aí, ué. Ó, show de bola, meu filho. Se é coisa boa, é com nós mesmo, é com nós mesmo. Maurício Batista tá em Marilac. Marilac é a terra da silagem de milho, irmãos caboclo, né? Do Mário Leão e Geraldo Caboclo, a melhor do Brasil, melhor do Brasil, ó. Tá certo então, vamos que vamos. Aí, ó, essa aqui é boa. Pescador e catireiro, hein? É o nome dela.

0: Essa música fez sucesso demais. O Telefone Chora. É um pouco antiga, né? Mas, como diz, né? Música é música. Isso aí que é música. Essas músicas de hoje só tem refrão, né? Só fala de bebida, gulimé. Hoje eu tava vendo uma entrevista com o Chitãozinho Chororó, pra você ver como é que são as coisas, né, menino? Como é que são as coisas, né? Eles falando que deveriam proibir bebida alcoólica nos camarins aí dos artistas, viu? Entendeu? O Chitãozinho Chororó falando numa entrevista. Eles falaram que no camarim deles só tem água, né? Água e o que mais? Mas é água mesmo, né? Mas é água. E frutas, né? Frutas, entendeu? Hoje você passa aí, você vê um camarim de um artista de hoje aí, mas tá regrado de bebida. Aí o cara, né, já sobe no palco chumbado já, ué. Aí começa a fazer gracinha, falar coisa com coisa, canta só um pedaço, só trecho de música, não canta, não entrega aquilo que... Mas você paga um ingresso aí de quase mais de R$200 pra ver o show. Chega, o cara sobe no palco tudo bêbado, né? A maioria. Entendeu? Aí é bem diferente aí do Chitãozinho Chororó, o Daniel, né? São as duplas mais conservadoras aí, que você não vê isso. Consumo de bebida alcoólica no palco, nos palcos, né? E hoje tá assim, né? Hoje tá assim. O cara sobe lá no palco, já tem uma mesinha lá com um litrão de gulimé. Aí daqui a pouco o cara já bebeu pra lá no camarim, né? Aí sobe lá e pega aquela garrafa assim, vai virando assim, seca a garrafa no palco. Aí todo mundo bate palma, né? Acha o máximo, entendeu? Aí na hora de cantar, o cara esquece a letra de música, canta pra lá, fica quase caindo em cima do palco, é por aí, é desse jeito. Bom, vamos lá, e aí, bem diferente, né? Dessas duplas aí, o Daniel, o Chitãozinho Chororó, entendeu? Vai lá e canta mesmo, entrega aquilo que o pessoal tá esperando mesmo, né? E o Chitãozinho Chororó tá cantando do mesmo jeito, né, menino? A voz tá do mesmo jeito. Eu tô te falando.
1: Ele não vai, não.
0: Ai, vai, você é tudo errado.
1: Vai, não.
0: Ei, boa, malacaba.
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0: 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Bom demais ter você por aqui nessa manhã do dia 27 de agosto, né? Estamos aí no mês de agosto. Agosto tá indo embora com gosto, hein? Setembrão tá chegando aí e feriadão também. Feriadão junto aí, viu?

0: Trio do Brasil. Trio do Brasil. Foi Trio do Brasil, Trio Parada Dura, os Parada Dura. Ganharam vários títulos, né? Até chegar aí ao Trio Parada Dura hoje, que é com o Leonito, né? Leonito e o Cleone, que é o único que está vivo do trio original, né?
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3: 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Beleza!
4: Beleza! Ah, meu amigo PC, é o PC, né? O PC.
5: Bom, gente, agora são 5 horas 41 minutos, 5h41. Vamos acordar aí, preguicinha. Acorda, preguicinha, acorda, preguicinha. Tá dormindo demais. Não dormi demais, não. Dormi demais, aí você já viu, né? O carro, como diz, o carro passa e fica pra trás. Aí não pode, não, é. Acertou tudo errado aí. Beleza. Meu amigo Alex Alves, bom dia, Alex Alves. Tá sintonizado aí com a gente. Bom dia, muito obrigado. É, o macarrão de choninho também. Ó, oh, rapaz, tirando o leitinho da mimosa. Agora, depois que inventaram, né, esse, como é que é? Ordenhadeira mecânica, né? Agora, é muito raro ter alguém que tira o leitinho da mimosa ali na munheca, né? É, agora, a maioria hoje dos currais, né, a maioria dos currais hoje tem, né, ordenhadeira elétrica, né? É, ué. Mais rápido, hein? Acertou tudo errado aí. Bom dia, Globo! Show daqui do NAC, manda um alô pro pessoal de São Pedro de Açucena. Já estive em São Pedro de Açucena há muito tempo atrás, né? Pois é. Bom, tem como mandar uma música do Tonico e Tinoco? Tem sim. Tá bom? Mas eu quero deixar um abraço pro pessoal aí da, né? Aí do Armazém da Cooperativa, um abraço pra vocês aí da Cooperativa Agropecuária Vale do Rio Doce, viu? É, Cooperativa Agropecuária Vale do Rio Doce. 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Show de bola, hein? 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

0: Aí o Chitãozinho e Chororó, sou fã demais desses caras, viu? Sou fã, né? É um show que você curte do início ao fim tranquilamente. Pois é, Chitãozinho e Chororó, chuá, chuá que você fala, né? Bom, agora são 5:51, 5:51, bom dia pra você, muito obrigado pela companhia. O dia tá amanhecendo e nós estamos juntos aqui, né? Eu daqui e você daí, nessa manhã maravilhosa. Ô, beleza. Menino. Ô, Juarez, você tá todo errado, Juarez. Juarez Sampaio tá perguntando se essa música do Chitão do Soriano Samuel, se é nova. Nossa, a música tem mais de 10 anos, filho. Mais de 10 anos, você, onde é que você tava, meu filho? Onde é que você tava nessa época? Inclusive, né? Teve uma música que foi até um sucesso danado aqui, foi o tema de uma promoção aqui na rádio, né? É, tema de uma promoção aqui na rádio. Oh, um abraço aqui pra nossa amiga Cleomar de Baguari, né? Já tá com o ônibus dela preparado aí pra sabadão brotar lá em Penha do Cassiano, na festa folclórica, dançar muito forró e com se vira no forró, Igor e Yuri, né? É, o tempo vai estar bom demais, hein? É, vai ter até os meninos lá de Croaci também, né? O Cantoria, né? Vai estar lá também. Então, o Cantoria já é uma pegada assim mais devagar, mas fala assim, não é assim uma coisa pra você dançar, né? Não é diferente, bem diferente do forró, é um sertanejo, né? Uma coisa assim mais tranquila, entendeu? O Cantoria da Terra é uma coisa mais tranquila, mais, vamos dizer, mais raiz, mais cultural mesmo, né? Mais cultural, vamos dizer assim. É cultural, na verdade, né? Não forró, igual o forró mesmo é o Sevilla e o Igor e Yuri, né? É, o Cantoria da Terra é um show assim, mais cultural, vamos dizer assim, né? Vai, inclusive vai tocar até mais cedo, né? Vai estar mais cedo lá.
1: Ando devagar porque já tive pressa, levo esse suco.

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O anjo do Senhor anunciou a Maria, e ela concebeu do Espírito Santo. Ave Maria, cheia de graças, o Senhor é convosco. Bendita sois vós entre as mulheres, e bendito é o fruto do vosso ventre, Jesus. Santa Maria, Mãe de Deus, rogai por nós, pecadores, agora e na hora de nossa morte. Amém. Eis aqui a serva do Senhor, faça-se em mim segundo a vossa palavra. Ave Maria, cheia de graças, o Senhor é convosco. Bendita sois vós entre as mulheres, e bendito é o fruto do vosso ventre, Jesus. Santa Maria, Mãe de Deus, rogai por nós, pecadores, agora e na hora de nossa morte. Amém. E o Verbo se fez carne e habitou entre nós. Ave Maria, cheia de graças, o Senhor é convosco. Bendita sois vós entre as mulheres, e bendito é o fruto do vosso ventre, Jesus. Santa Maria, Mãe de Deus, rogai por nós, pecadores, agora e na hora de nossa morte. Amém. Rogai por nós, Santa Mãe de Deus, para que sejamos dignos das promessas de Cristo. Oremos. Infundi, Senhor, vos rogamos a vossa graça em nossos corações, para que nós, conhecendo pela anunciação do anjo a encarnação de Jesus Cristo, vosso Filho, por sua paixão e morte de cruz, cheguemos à glória da ressurreição. Pelo mesmo Cristo, nosso Senhor. Amém.

0: Louvado seja nosso Senhor Jesus Cristo, que a graça e a paz de Deus nosso Pai e de Jesus Cristo nosso Senhor estejam com todos vocês e seus familiares. Prezados radiovintes, hoje é quinta-feira, dia 27 de agosto, e a igreja celebra a memória de Santa Mônica, mãe de Santo Agostinho. E nós vamos meditar o Evangelho de Jesus Cristo segundo Mateus, capítulo 24, do versículo 42 ao 51. Naquele tempo, disse Jesus aos seus discípulos: Ficai atentos, porque não sabeis em que dia virá o Senhor. Compreendei bem isso. Se o dono da casa soubesse a que horas viria o ladrão, certamente vigiaria e não deixaria que a sua casa fosse arrombada. Por isso também vós ficai preparados, porque na hora em que menos pensais, o Filho do Homem virá. Qual é o empregado fiel e prudente que o Senhor colocou como responsável pelos demais empregados para lhes dar alimento na hora certa? Feliz o empregado cujo Senhor o encontrar agindo assim quando voltar. Em verdade vos digo, ele lhe confiará a administração de todos os seus bens. Mas se o empregado mal pensar, meu Senhor está demorando, e começar a bater nos companheiros, a comer e a beber com os bêbados, então o Senhor desse empregado virá no dia em que ele não espera e na hora que ele não sabe. Ele o partirá ao meio e lhe imporá a sorte dos hipócritas. Ali haverá choro e ranger de dentes. Palavra da salvação. Amados radiovintes, diante do anúncio das dificuldades e da sua volta inesperada, Jesus fez a enfática exortação aos discípulos: vigiai. Só o próprio Jesus teria comparado a sua volta com um ladrão. Seria indevido pensar que o evangelista ou sua comunidade tivessem usado tal comparação. Se por um lado o ladrão não dá sinais que vai agir, por outro lado, Jesus alertou os discípulos para que fossem capazes de perceber os sinais dos tempos. A demora em regressar é um deles. Por isso, Jesus contou uma parábola, comparando dois tipos de administradores, um prudente e vigilante e um imprudente, malvado e esbanjador. A demora da vinda do patrão serviu para revelar o modo como cada administrador exerceu seu mandato. O trágico ocorre quando se esquece que o justo juízo de Deus será feito com base nas obras. A exortação permanece atual. Oremos. Ó Deus, consolador dos aflitos, que acolhestes em vossa misericórdia as lágrimas de Santa Mônica pela conversão de seu filho Agostinho, concedei-nos pela intercessão de ambos chorar os nossos pecados e encontrar a graça do vosso perdão. Por nosso Senhor Jesus Cristo, vosso Filho, na unidade do Espírito Santo. Amém. Meu abraço, amigo, que a bênção de Deus, Pai, Filho e Espírito Santo desça sobre todos vocês e permaneça para sempre. Fiquem com Deus e até daqui a pouco no programa Fé Católica.
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0: Amados irmãos, amadas irmãs, iniciamos o programa Fé Católica e a nossa catequese é sobre a igreja e a missão junto a idosos e enfermos. A igreja em todos e em cada um de seus membros, seguindo o exemplo do bom samaritano, não se permite passar longe do mundo da saúde. Trairia o mandato de Jesus, que enviou seus discípulos a proclamar o reino de Deus e a curar os enfermos. Lucas 9:2. Há uma larga tradição da igreja na amorosa atenção aos que sofrem no corpo e no espírito. A Pastoral da Saúde tem sido considerada parte integrante da missão que Cristo lhe tem confiado. Nela, muitas obras de caridade agem a serviço dos enfermos, assim como também institutos, comunidades religiosas e entidades que se dedicam por vocação e carisma específico ao serviço dos enfermos, dos viciados, dos leprosos, dos doentes mentais, etc. É o primeiro testemunho que prepara o terreno para o anúncio de Jesus Cristo e a aceitação de seu Evangelho. A Igreja participa das alegrias e esperanças, das tristezas e angústias dos homens de todos os tempos, conforme nos ensina Gaudium et Spes número 1. Tem acompanhado e socorrido constantemente a humanidade em sua luta contra a dor e em seu esforço de promoção à saúde. Ao mesmo tempo, tem o compromisso de revelar a todos o sentido do sofrimento e as riquezas da redenção realizada por Cristo Salvador. A história registra grandes figuras de homens e mulheres que, guiados pelo desejo de imitar Cristo, mediante o profundo amor aos irmãos, pobres e enfermos, puseram e têm posto em marcha inúmeras iniciativas de assistência, realizando obras de bondade ao longo dos últimos milênios. Há fundadores e fundadoras de institutos religiosos e também, em meio à multidão, muitas pessoas que, no silêncio e na humildade, consagram sua vida ao próximo, ao enfermo, consagradas muitas vezes ao topo do heroísmo. A experiência diária mostra como a Igreja, inspirada no Evangelho da Caridade, segue contribuindo em todas as partes do mundo, com infinitas obras, hospitais, estruturas sanitárias, organizações de voluntários, diversificados cuidados da saúde dos enfermos, particularmente os mais necessitados, qualquer que tenha sido a causa, voluntária ou involuntária, de seu sofrimento. É uma presença que sustenta e promove o bem precioso da saúde humana, com olhar atento às desigualdades e contradições perpetuadas no mundo da sanidade. Hoje, mediante o serviço humilde aos mais necessitados, a Igreja quer prestar uma ajuda cada vez mais qualificada aos enfermos. Meu abraço, amigo, a minha bênção, fiquem com Deus e até o próximo programa.
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0: Amados irmãos, amadas irmãs, iniciamos a novena do Bom Pastor. Sou Dom Félix, bispo da Diocese de Governador Valadares, sou pastor dessa porção do povo de Deus da região do Vale do Rio Doce. É com alegria, então, que nós iniciamos, em nome do Pai e do Filho e do Espírito Santo. Amém. Peçamos perdão. Senhor Jesus, bom pastor, tem compaixão de nós, porque somos pecadores. Não leves em conta as nossas faltas, mas concede-nos a graça de arrepender-nos dos nossos pecados. Converte-nos a ti. Não nos deixes pecar. Não nos deixes cair em tentação. Livra-nos do mal e perdoa todas as nossas culpas. Amém. Façamos o nosso agradecimento. Ó Deus, nosso Pai, nós te damos graças por todo o bem que nos fizeste até agora. Nós te agradecemos pelos imensos benefícios que concedeste a todos nós, seres humanos, e a todas as outras criaturas tuas que estão no céu, na terra e em todo o universo. Por teu Filho Jesus Cristo, Senhor nosso e bom pastor, a ti, nossa ação de graças, a honra e a glória, pelos séculos dos séculos e por toda a eternidade. Amém. Ouçamos a palavra de Deus. Eu sou o bom pastor. Conheço as minhas ovelhas e elas me conhecem. Assim como o Pai me conhece e eu conheço o Pai, e dou a minha vida pelas ovelhas. João 10:14. Meditemos a palavra de Deus.

Façamos agora a nossa intenção geral para alcançar a graça de perdoar as ofensas. Ó Deus de bondade, tu que não levas em conta nossas culpas, tu que perdoas a todos que te ofendem, dá-nos um coração manso e humilde, como é o coração de Jesus. Concede-nos a graça de perdoar sem restrições e sem medidas a todos que fazem o mal contra nós. Não permitas que caiamos na tentação de pagar o mal com o mal. Ensina-nos a amar nossos inimigos e a rezar com frequência pelo bem deles. Nós te pedimos por Cristo Senhor nosso. Amém. Façamos agora uma pausa para que no silêncio do nosso coração, com os olhos fixos na imagem do bom pastor, seja feito a ele o pedido de graças que desejamos receber dele por meio desta novena.

0: Oremos. Senhor Jesus, Filho de Deus e Filho de Maria, tu que és verdadeiro Deus e verdadeiro homem, tem piedade de nós. Senhor Jesus, tu que és o Cristo de Deus, tem piedade de nós. Senhor Jesus, tu que és o bom pastor, atende a nossa súplica. Rezemos uma Ave Maria, pedindo à nossa querida Mãe do Céu, que por intercessão dela, sejam recebidas as graças do bom pastor que dele esperamos obter. Ave Maria, cheia de graças, o Senhor é convosco. Bendita sois vós entre as mulheres, e bendito é o fruto do vosso ventre, Jesus. Santa Maria, Mãe de Deus, rogai por nós, pecadores, agora e na hora de nossa morte. Amém. Neste momento, nós vamos abençoar a água. Ó Deus Criador, nós te damos graças porque criaste a água para nos dar vida, saciar nossa sede, para lavar e refrescar nossos corpos, para molhar a terra e fazê-la produzir frutos que nos alimentam e sustentam. Nós te agradecemos pela água do batismo, pela qual tu nos purificas, a fim de que tenhamos uma vida limpa da sujeira do pecado e sem nenhuma mancha do mal. Nós te damos graças, porque por Jesus Cristo, que ofereceu a uma mulher samaritana e continua oferecendo a todos nós a água viva, da qual quem beber nunca mais terá sede, tu sacias a sede de todos os seres humanos. Abençoa, ó Pai, esta água que colocamos em tua presença. Concede a todos que fizerem uso dela tua proteção e a cura de suas enfermidades. Assim como pela passagem dos hebreus pelas águas do Mar Vermelho, tu os libertaste da escravidão do Egito, a todos que usarem desta água, livra-os de todos os males. Nós te damos graças e te pedimos por Jesus Cristo, Senhor nosso. Amém. Façamos agora a nossa consagração ao bom pastor. Ó bom pastor, nós te consagramos toda a nossa vida. A ti confiamos nossas famílias e nossos amigos. Tudo que temos e tudo que somos entregamos a ti. Tu és a fonte da vida. De ti procedem a cura e a libertação de todos os males. Tu és nossa luz e salvação. Queremos ser tuas ovelhas e pertencermos para sempre ao teu rebanho, pois junto de ti encontramos acolhida, paz e segurança. De todos os temores, tu sempre nos livras. Em ti pomos toda a nossa esperança, pois quem em ti espera jamais será decepcionado. Bom e eterno pastor, seguindo a ti com fidelidade, sabemos que após nossa peregrinação neste mundo, seremos recebidos por ti no céu. Lá, conforme tua promessa, viveremos para sempre contigo e teremos a felicidade eterna. Amém. Rezemos juntos a oração que o Senhor nos ensinou, através da qual nós chamamos a Deus de Pai e nos comprometemos a viver como irmãos e irmãs. Pai nosso que estais nos céus, santificado seja o vosso nome. Venha a nós o vosso reino. Seja feita a vossa vontade, assim na terra como no céu. O pão nosso de cada dia nos dai hoje. Perdoai-nos as nossas ofensas, assim como nós perdoamos a quem nos tem ofendido. E não nos deixeis cair em tentação, mas livrai-nos do mal. Amém. Recebamos agora a bênção do bom pastor. Que o bom pastor nos olhe com amor, traga luz aos nossos olhos e serenidade para o nosso coração. Amém. Que o bom pastor nos abrace agora com ternura, de modo que sintamos o afeto do seu divino coração. Amém. Que o bom pastor seja nosso guia, nos faça conhecer sua estrada, nos conduza e conduza nossas famílias pelos caminhos da paz e da felicidade. Amém. Ao bom pastor, a honra, a glória e o louvor para sempre. Amém. Que a bênção de Deus, Todo-Poderoso e Rico em Misericórdia, Pai, Filho e Espírito Santo, desça sobre todos nós e permaneça para sempre. Amém. Fiquem com Deus.
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0: 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Rancho 97, agora são 6:15, 6:15, bom dia.
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0: A emoção que não cabe no coração, agora 6:15. E aí, vamos acordar aí, acorda, joga água fria quem tá dormindo aí, meu filho. Ô, beleza, de novo. Aí, seu mamãe, oi, joga água fria, jogou, tá todo mundo molhado? Agora é só secar, se arrumar e trabalhar. Bom, daqui a pouquinho tem, hoje tem. Da última eu passei pela rua de cima, menino. Todo mundo ficou me esperando, né? É, pra eu passar, todo mundo fala. Ô, Lobão, levou pernada, né? Foi. O Puru mesmo foi um que falou, passou na rua de cima, né, Maracaba? Ele passou em frente à toca do lobo só pra falar isso. Foi, ó. Bom, agora 6:16. 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Não.

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2: Lobo, lobo.
0: Lobo, lobo. O beleza. Eu gosto demais de cantar, eu gosto demais de cantar, menina.
2: Oh,
0: quando eu cresci, eu quero ser cantor.
2: Oh,
0: nem que seja cantar, tirei o pau do gato, né? Pois é. Bom, agora tá na hora da charada do lobo, no oferecimento aí de quê, produção? 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Vai estar o Eric Monteiro, acho que vai estar junto também. Vai ser o Prosa, viu? Esse Prosa vai ser o Prosa. Vai estar também com a gente aí o Roger Campos, né? É, o antigo Rogério Soares, agora é Roger Campos, vai estar com a gente também. Então tem muita coisa boa que vai acontecer aqui sábado, viu? E o sorteio também. 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É, Doxton, né? Doxton, tá? Camisa Polo Doxton, kit de sapatênis, a pegada. Pois é, muita coisa boa pra você, tá? Então liga aí, agora a charada é essa aqui, ó, pra você responder e faturar agora a camisa da UOT. Sorteamos, né? Na charada passada foi a bermuda, agora a camisa. Por que que o namoro do meteorologista nunca dava certo, hein? Quero saber por que que o namoro do meteorologista nunca dava certo, hein? Por quê? Pega o telefone 3271-1977.
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0: O beleza! Vamos lá, pega o telefone, liga aí, 3271-1977. É, menina, ô, maravilha, bom demais.

0: Tudo jóia.
1: Beleza. Fala de onde, Patrício? Tio?
0: É. Eu falo do Bairro Esperança. No momento agora eu tô na estrada. Até encostei o carro aqui pra me ligar pra rádio.
1: É mesmo? Encostou o carro pra levar pernada e dar uma respirada?
0: Hoje quem vai levar pernada vai ser você.
1: É mesmo, rapaz? É a primeira vez?
0: Primeira vez.
1: Aí, meu, eu gosto demais. Primeira vez! Primeira vez, aí. Vai levar a pernada primeira vez. A pergunta é, por que que o namoro do meteorologista nunca dava certo? Tem tempo pra ele, produção? E aí, qual que é a resposta?
0: É por causa do tempo.
1: Hã?
0: É por causa do tempo. Fica, né? É por causa do tempo.
1: Por causa do tempo?
0: É, que tem tempo, então.
1: É, deixa eu ver que hora que é agora, é. 6 e pouco, agora tá na hora, então tá no tempo de dar pernada, então, aí, ó. Dá tempo ainda, ó. Ô, beleza aí, ó. E joga água fria, né? Agora repete comigo.
2: O lobo é um perigo.
0: O lobo é um
3: perigo. Mas, socorro, é um lobo.
0: Papai, socorro, é um lobo.
1: Papai, que você fala, né? Boa viagem pra você agora.
0: Agora eu vou ter que ir.
1: Alô. Um abraço, obrigado. Valeu. Eu gosto quando o sujeito liga, eu vou te dar pernada assim agora. Malacabado. Vamos lá, 3271-1977.
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1: Vá lá, você que nunca ligou, quer participar também? Fica à vontade aí, tá? 3271-1977. Vamos ver quem tá na linha. Alô, bom dia.
0: Bom dia.
1: Bom dia, quem fala?
0: Bom dia.
1: Bom dia.
0: Quem fala é
1: o Ladinho. Ladinho, tudo bem?
0: Tudo bom.
1: Beleza. Fala de onde?
0: Bar de Lourdes.
1: Bar de Lourdes. Tempo pro Ladinho. Bora logo ali. E aí, qual que é a resposta?
0: É porque o tempo
1: anda
0: fechado.
1: Aí o lobo vai. Vai pernada, vai pernada. Vou jogar água fria nele. Agora... Ô Ladinho, eu vou colocar você no meu caderninho aqui, malacabado. Quando você ligar agora, primeiro eu vou dar pernada pra você. Primeiro, depois fazer a pergunta, né? É, ué, quando o bicho começa a pegar. Quando começa a levar pernada, desliga o telefone, aí não tem graça, não. Tem que ficar até o final. Porque quando vai dar pernada no lobo, né? Mas não, a ligação não cai de jeito nenhum, né, menino? Ô Ladinho, tá anotadinho aqui no caderninho aqui, viu? Com a próxima vez que você participar, essas pernadas aqui eu vou dar em você. Vou esquecer, não. Tá anotadinho aqui na caderneta aqui, viu? Alô, bom dia.
0: Bom dia,
1: Lobão. Bom dia, quem fala?
0: Ricardo.
1: O malacabado aí pulou fora, você viu?
0: Eu vi, Lobão. Aí não dá, né, Lobão?
1: Ah, pois é, ó, quando eu tô levando pernada, a ligação não cai de jeito nenhum. Aí, ó. Tá na caderneta, anotadinho aqui. Quando ele ligar de novo, primeiro antes de fazer a pergunta, eu vou dar a pernada primeiro. Depois eu faço a pergunta. Tempo pra ele aí, produção. E aí, qual que é a resposta?
0: Eu acho que é porque ele sempre tava fora do clima.
1: É meu, rapaz?
0: Deve ser.
1: Não sei. Sei que o clima vai esquentar agora, quer ver? Tuba, quebra ossos, larga a faísca da costela dele, olha. Isso. Agora, repete comigo.
2: O lobo é um perigo.
0: O lobo é um perigo.
3: Ai, socorro, é um lobo.
0: Ai, socorro, é um lobo.
1: Que isso, gente? Ai, ai, ai. Agora eu vi.
0: Valeu.
1: Falou, malagabai. E eu, hein, tô te falando. Parece que alguém pegou ele pelo pescoço, apertou o pescoço dele, né, tentando falar e não saía nada. E eu, hein. Agora eu vi. Vamos lá. 3271-19.

0: 77. Valendo uma camisa lindíssima da Sônia Monte, camisa da UOT, tá bom? Aqui porque o namoro do meteorologista nunca dava certo, hein? Pega o telefone e liga pra charada do lobo, meu filho.
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0: Alô, bom dia.
2: Bom dia.
0: Bom dia, quem fala?
2: É o Cleverson de novo.
0: Mas acabado internacional. Esse vem pro Brasil levar pernada, rapaz. Lá nos Estados Unidos. Vamos lá, então. Tempo pra ele. Esse aí. A pernada vai via Sedex pra ele, viu? E aí, qual que é a resposta?
2: Mas eu acho que é por causa do clima que não deu.
0: Tadinho. Ô, Dan, joga água fria, né? Essa vai via Sedex. Ah, aí nos Estados Unidos tá fazendo calor ou tá fazendo frio?
2: Tá um tempo fresco.
0: Hã?
2: Vai virar pro inverno, né? Que vem antes do inverno, né? Inverno chega aqui, aí o bicho pega.
0: Aí, uma curiosidade aqui.
2: O Brasil nunca sentiu na vida.
0: Uma pergunta aqui. Quando chega o inverno, o que vocês arrumam aí?
2: Rapaz, aqui só anda de carro. O carro tudo tem aquecedor.
0: É mesmo?
2: Só
0: véio.
2: Carro. Fica dentro de casa, quando sai na rua, roupão. E tem que vestir umas três roupas. Eu sei que você aumenta uns 2 quilos a mais, só de roupa.
0: É mesmo? Pra ir, pra lá de fora, pra caminhar. Então, se eu for pra aí, então vai ser 100 quilos a mais. Então. Eu não vou pra lá no inverno, não. Aí é 100 quilos a mais, só de roupa. Valeu, então, um abraço.
2: Um frio de 20 graus negativo.
0: Você tá doido.
2: Nunca sentiu na vida.
0: Você tá doido, eu, hein? Ai, ai, ai.
2: 10 graus, 20, 15 graus negativo.
0: O bom é que você não esquenta a cabeça com nada nessa época, né? Ai, ai. Oi, meu amigo, um abraço pra você, tudo de bom, hein? Valeu.
2: Esse dia eu aprendi aqui, como é que fala assim, o lobo é um perigo no inglês?
0: Como é que fala?
2: The wolf is danger.
0: Como é que é? Deu uma dor de dente? Como é que é?
3: Ele não vai, não!
2: The world of the danger.
0: The world of the danger. Ai. Melhor falar nessa língua mesmo. Falou, Malacabá. Como é que é Malacabado em inglês, hein? Como é que é, sei lá, hein? Malacabado em inglês, como é que fala, hein? Alguém sabe me dizer? Alô, universidade, alguém sabe me dizer? Bom, acabou o tempo, hein, produção? Acabou o tempo? Como é que é? Valendo uma camisa da UOT, da loja da Sacolinha Amarela, hein? Sorian Modas, a promoção dos pais continua, tá? Sorteio vai rolar sábado agora no Prosa Sertaneja, tá? O pessoal vai trazer a urna pra cá e tudo mais, só você vendo. Bom, põe no ar mais um. Pode, produção, pode? Beleza, então. Só mais um, então. Alô, bom dia.
4: Bom dia, bom dia.
0: Bom dia, quem fala?
4: É a Marizete de Matias Lobato.
0: Ô, Marizete. Passo o dia inteiro mastigando chiclete. Fica muito...
4: Sabia que é a minha primeira vez que eu ligo pra rádio?
0: É a primeira vez? Primeira vez! Aê! Matias, fala aqui. Fala aí, Matias Lobato, dia 20 e dia 27, tá? Estaremos aí, Matias Lobato, na cavalgada, viu? Em 7 de setembro. Estaremos aí mais uma vez, graças a Deus. Um abraço pra todos vocês. Vamos lá, então? Tempo pra ela, produção.
4: É a primeira vez e vou ganhar, tá?
0: Será que vai? É porque vai ganhar. É porque vai ganhar. Se você ganhar, eu vou fazer questão de entregar pessoalmente pra você o prêmio aí no dia da...
4: Eu não vou poder ir aí, ué.
0: No dia da cavalgada, viu? Tá bom. Tempo pra ela, produção. Já tá confirmado o cavalgado do Matias Lobato, sabe? Dia 27 de setembro, hein? Beleza. Qual que é a resposta?
4: Por que o clima da relação muda o tempo todo, não é não?
0: Não sei. Eu tô te perguntando.
4: Porque o clima da relação muda o tempo todo.
0: É mesmo, menina?
4: É. menino.
0: Ô, dó. Clima da relação que você fala, né? E a turma quebrou, tem uma relação boa com todo mundo aqui, ó. Aí, ó. Aí, ó. Agora repete comigo.
3: O lobo é um perigo.
4: O lobo é um perigo.
5: Ai, socorro, é o lobo.
4: Ai, socorro, é o lobo.
0: Valeu, um abração pra você. Valeu, tchau.
4: Já
0: bateram o carimbo já, meu filho. Dia 27 estaremos na cavalgada do Matias Lobato. E tô levando novidade essa vez, viu? Tô levando mais novidade aí, tá bom? Bom, a Charada fica por aqui, volta amanhã.
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0: Ô, gente, olha aqui. Lá tem um óculos lá que eu fiquei de bobeira. Eu falei com o compadre Zé Roberto, que eu quero passar, eu quero gravar um vídeo mostrando pro pessoal esse óculos. Menino, o óculos é o seguinte: ele é usado pra pessoa que vai pescar. Então vê você olhando assim, você não vê peixe nenhum dentro d'água, né? Geralmente se tiver de ensolarado. Quando você põe o óculos, você enxerga tudo. Eu vou fazer um vídeo, vou colocar lá no Instagram pra você ver, que aqui que tipo assim, parece até mágica. Aí ele tem lá um demonstrativo lá, tipo um quadrinho, né? Tem um homem sozinho com um peixe nas costas. Aí, quando você põe o óculos, você enxerga outro peixe do lado. É, menino, impressionante esse óculos. Eu esqueci o nome que ele fala, né? Óculos. É um óculos justamente pra você enxergar o peixe, né? Dentro d'água. Se você tira o óculos, você não vê. E com o óculos, você enxerga, né? Tudo dentro d'água lá. Você vê os peixes tudo nadando lá, você fala, mas tira o óculos e não vê nada. É, eu vou fazer questão de gravar um vídeo só pra você ver que coisa interessante, viu? Nada com o padre, viu?
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0: O beleza. Muito bem, agora são 6:49. Ô gente, 6:49 agora, né? A hora certa pra você ligado com a gente aí.
17: Bom, quantas horas?
0: Eu já falei, 6:49.
17: Faz um pi.
0: Ih, menino, deu ruim. Teve uma pessoa lá no Nassib Haidang que chegou e gritou: Lobão, faz um pix. Aí meu telefone tinha descarregado. Ô, gente, olha aqui. Olha o que eu tô te falando. Quando alguém faz algo que faz sucesso, todo mundo copia, né? Aqui, o caso do Gustavo Lima. Gustavo Lima, rapaz, ele fez uma cavalgada lá no Barretos, né? A cavalgada do embaixador. Mas bateu o recorde de participantes na primeira edição. Tanto que agora ele já vai fazer, né? A próxima... A segunda edição, tá vendo? Então foi realizada na região metropolitana de Goiânia, né? Então Gustavo Lima, ele confirmou que a nova data do evento, dessa vez, né, em Barretos, em São Paulo, no dia 25 de agosto, quer dizer, confirmou, né? Quer dizer, né? E dizer que o ano que vem ele vai fazer de novo, tá? Além de expandir a cavalgada para outros novos territórios, também carrega o significado especial. Em 2026, o artista retomou o posto de embaixador da Festa do Peão de Barretos, né? Uma das maiores e mais tradicionais as celebrações do universo sertanejo do país, entendeu? Então, gente, ele é a terceira vez que ele recebe o título de embaixador, tá? Ele também está confirmado para se apresentar nos dois finais de semana da programação da festa. Ele fez uma cavalgada lá. Menino, vou te falar uma coisa, viu? Deu mais de 17 mil cavaleiros. 17 mil cavaleiros, menino. Entendeu? Vale destacar que na primeira edição da Cavalgada do Embaixador, que aconteceu no mês de abril de 2026, reuniu mais de 500 pessoas entre cavaleiros amazonas, né? Mas isso aqui foi quando, então? Mês de abril, é esse mesmo. Entendeu? E mais de 17 mil cavaleiros, né? Mas o trem lotou, bombou mesmo, né? Imagina, pois é, tá igual a cavalgada do lobo, né? Pois é, o homem é bruto mesmo, hein? O percurso foi de 12 mil, né? 12 quilômetros, né? Percurso de 12 quilômetros, bom demais, viu? Além de contar com uma programação musical diversificada, né? Ele acompanhou, né? Enquanto o pessoal ia passeando a cavalo, ele ia cantando também, né? Entendeu? O homem é bruto. O professor tá pesquisando uma coisa pra mim aqui. Deixa eu ver aqui. Isso é minha produção. Tô pesquisando aqui, né? Deixa eu ver aqui. É isso aí, né? Segunda edição mesmo que ele vai fazer, né? Da cavalgada. Ah, não, eu tô na 17. Deixa eu ver aqui, não é 17 mil, não, né? Foi 1.700 cavaleiros, né? Cavalgado do embaixador Gustavo Lima. Comanda 1.700, não é 17 mil, não. É 1.700. Mas é a cavalo demais, você tá doido? Cavalo demais, hein? 1.700, né? Você tá doido? Ah, é isso mesmo, hein? Né? Gustavo Lima comandou a última terça-feira uma cavalgada pelas ruas de Barretos, a cidade sede, né? A 71ª Festa do Peão. Então, a chamada Cavalgada do Embaixador reuniu 1.700 cavalos e centenas de cavaleiros de Amazonas e admiradores, né? Do artista ao longo aí do trajeto. Aí o que eu tava falando? Daqui a pouco você vai ver, todo mundo vai estar inventando de fazer cavalgada mesmo, os artistas, né? Que o Gustavo Lima fez, bombou. Gente, 1.700 cavaleiros, é muita raça de cavaleiro, viu? De cavalo também, viu? Você tá doido. E ele que puxou a cavalgada cantando, né? 1.700 cavaleiros. É muita raça, viu?

É isso aí, beleza pura, né, gente? Eu tava falando aqui do Gustavo Lima, ele tinha feito, né? É a primeira edição foi em abril desse ano mesmo, né? De 2026. Só que aí teve somente 500, né? Foram 2 quilômetros percorridos. Gente, pra mim, a melhor quilometragem para uma cavalgada são 12 quilômetros, tá? Aí foram percorridos por mais de 500 cavaleiros. Essa edição agora deu mais de 1.700 cavaleiros. Aí, além da esposa dele também, que participou do percurso da cavalgada, teve também o Edson da dupla Edson e Hudson, né? O João Bosco e Vinícius e os influenciadores também. Influenciador não pede isso, não, é matéria, né? Pra postar lá no Instagram, no TikTok, né? Então não ia perder, não. John Vlogs, né? Esteve lá, o César Rincon, João Vitor Castro, integrantes aí dos primos do agro. E também o Rincon, né? Pois é. Mas é isso aí, já são 6h53. Eu quero deixar um abraço aqui em especial, inclusive, né, o nosso querido Padre Romério, que é diretor aqui da rádio, né? Eu acho que ele tava lá comendo franguinho na panela, rapaz. Aqui, ó. Ele mandou pra mim aqui no meu celular, né? Assim, ó. Lobão, estou aqui numa região que o povo é apaixonado com o seu programa e pediram pra você mandar um abraço aí para eles, né? No caso hoje. É a dona Irene, né? E seu esposo, Josias Carreiro, e também os filhos, né? Isabel Belestine e o esposo dela, que é o José Antônio, né? Vieira e os filhos, tá? E a todos os moradores de Vista Alegre, lugar chamado seu Córrego do Parado, né? É seu Córrego do Parado. Eu conheço, eu já estive lá no Córrego do Parado, né? Então tá aí, um abraço, viu, Padre Romero? Ele deve que tava lá, né? Fazendo, né? Como é que fala? Porque ele é pároco, né? Lá do Pontal, entendeu? Então geralmente ele deve estar em alguma missão, né, naquela região ali do Córrego do Parado. E aí o pessoal falou, deve ter falado, né? Ah, pede o Lobão pra mandar um abraço pra nós lá e tudo mais. Então tá aí, tá dado o recado então, viu? Em nome aí do nosso querido Padre Romero, tá abraçando esse povo maravilhoso aí do Córrego do Parado, onde ele esteve ontem. Eu acho que deve ter rolado um franguinho na panela, com certeza, viu? Eu fiquei sabendo que ele gosta de um franguinho na panela também. Aí, esse é um dos meus, hein? É um dos meus. Bom, 6h58, 6h58.

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0: Uma salva de palmas no Rú.
1: Valeu, Goiânia.
2: Engraçado, a voz dele parece com o Gustavo Lima, né? Mesma coisa. Ô, Rafael, bom dia, meu amigo Rafael, Rafael lá do Rogai Material. Ele tá falando aqui, bom dia, Lobão, o nome do óculos é óculos polarizado. Gente, é impressionante, viu? Vou fazer questão de gravar um vídeo pra mostrar pra vocês como é que é interessante esse óculos polarizado. Você enxerga no fundo da... Quem é pescador sabe de que eu tô falando, né? Você enxerga dentro d'água assim, você vê os peixes todos lá dentro. Enquanto você olhando assim, sem o óculos, você só vê água, né? E quando joga o óculos na cara, aí onde a mágica acontece, né? É, onde a mágica acontece. Beleza pura, hein? É desse jeito. Olha a hora, agora são 7:09, 7:09, bom dia. E vamos dar moral aqui, nos dá moral aqui, o Altair Carvalho, bom dia, Andréia. Né, Andréia, tá aí, o Ailton das Cadeiras, bom dia, Ailton das Cadeiras. Aí, ó, ele achou o carro do Tanágua, pá, aqui é onde tava, hein? Bom dia, Lobão, ligadinho aqui na 97, furou o Tanágua. Ailton das Cadeiras fez uma foto aqui, ó. Onde é que o Tanágua tá andando aí, ó? O carrinho do Tanágua, aí. Onde, que bairro que é esse aí, o Ailton, que o Tanágua tava, hein? O caminhãozinho tava aí, o carrinho tava lá. Na verdade, Tanágua, Tanágua. É, o Ronald, né, Rodrigues também tá ligado, o Wilson do Vinhático, o Jardim Lima, aí de São João do Oriente, é muita gente ouvindo a gente, o beleza. Que onda aí, hein? Beleza, essa aí é bonita, viu? Essa música é bonita. Essa música é bonita, e participação do Victor Mirel, olha. Essa música é bonita. Olha aí. Olha a hora, Brasil. 7:10, 7:10 agora, bom dia. Eu já falei. 7:10. Já falei.
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2: É, pede o pix lá pro Roberto da Celaria Tex.
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2: Pede o Rafael Rogai.

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0: O Belê, furou Tanágua. Um abraço aí pros meus amigos do Tanágua, né, da empresa. É, tem um radinho lá, meu filho, que ó, corta na alta lá, viu? O dia que eu fui lá tomar um cafezinho, tinha um radinho tocando, né? O rádio fica no 97 o dia todo. Então, meu abraço aí, ó, a todos vocês, ao Isaac, né? A toda a turma aí do Tanágua, o Serginho, todo mundo aí, um grande abraço, viu? Muito obrigado pela parceria aqui do Tanágua. E mais uma vez, né, deixar um abraço aqui pro meu povo aí do Córrego do Parado, né? Córrego do Parado, Vista Alegre. Pois é, o Padre Roberto esteve lá ontem, né? E aí, pediu pra eu mandar um abraço. Diz que o pessoal lá é fã aí da Rádio 97, também do Rancho 97. Falar o nome deles aqui, ó. Deixa um abraço aqui, ó. É onde o Padre Romero esteve ontem, né? Ele então falou que o pessoal é apaixonado com o Rancho 97. Aí, pediram pra eu mandar um abraço aí pra eles, né? É, aqui a dona Irene. Ô, dona Irene, um abraço, dona Irene. Também o esposo dela, o seu Josias, né? É, Josias Carneiro, e também os filhos, né? Isabel Belestim, e também o esposo né? José Antônio Vieira, e os filhos, né? Os filhos, moradores do Vista Alegre, né? Lugar chamado aí, Córrego do Parado, esse é o Córrego do Parado. Então, aí tá, mais uma vez, reforçando o um abraço aí pra vocês, tá bom? Em nome aí do nosso querido Padre Romero, o beleza, menino, bom demais, hein? Bom, seguindo por aqui, tem Zezé Luciano com Chico Rei Paraná, Saudade de Nós Dois. Maravilha, essa música é bonita, hein? Alô, Lucas Gedaia, bom dia, Andréia. Bom dia, Fatinha lá de Nossa Senhora da Penha, o Ralph Murilo Júnior. Daniel Percata ligado com a gente.

0: Essa é a nova aí do Alemão do Forró com Hugo e Guilherme. Beleza, hein? Show de bola essa música aí, maravilhosa.
1: Esse que é louvor.
0: Deus te abençoe.
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0: É isso. Bom demais. Agora são 7h32. 7h32.
13: Você tá doido até que vi, né? Misericórdia. E a moto é.
14: Bora, Cida, vai. Manda pra nós, Gilmar.
13: Emociona.

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10: O meu Beleza! E a partir de agora tem notícias com meu amigo Sérgio Scarabelli, primeira edição do Rádio Notícias. Ô Sérgio, bom dia, tudo bem?
11: Muito bom dia pra você, meu amigo Lobão da Madrugada. Tudo beleza, graças a Deus. E você, excelência?
10: Excelente.
11: Tudo beleza, tudo tranquilo?
10: Beleza.
11: Bacana demais. Lobão da Madrugada, tava falando com você que agora o tempinho já deu uma mudada lá aqui em Valadares, né?
10: Vou ligar lá no bairro Santa Helena, como é que tá lá?
11: É, lá no Santa Helena deve estar um sol de rachar. O pessoal deve estar até, se tiver alguém com a laje descoberta lá, o povo deve estar até bronzeando uma hora dessa, né?
10: Lá é diferente.
11: O bairro do Lobão da Madrugada, gente, é assim, Valadares está com previsão de sol de rachar, lá chove. Valadares está com previsão de tempestade, como é o caso de hoje. Lá tá um sol de rachar. Não sei o que acontece no Santa Helena. A toca do lobo é um negócio diferenciado. Acho que o satélite, o clima muda. A chuva já não gosta de entrar em Valadares. Quando vai chegar lá perto da casa do lobo...
10: Já secou.
11: Mas enfim, já nós vamos falar do tempo, Lobão, na madrugada. Hoje é quinta-feira, 27 de agosto de 2026, gente. Hoje o dólar tá custando R$5,15 e o euro tá cotado a 6,1. Vamos lá, então, saber como fica o tempo hoje no leste de Minas.
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11: A véspera de sexta, quinta-feira, vai ser de sol com algumas nuvens e tem previsão de chuva para nossa região, segundo o Climatempo. A princípio, segundo o Instituto de Climatologia, o Climatempo, previsão de chuva leve, tá, gente? Em torno de 6 milímetros de chuva para cidades que a gente destacou aqui para nossa região, mas permanece o alerta do Inmet, que eu vou destacar e detalhar para você daqui a pouquinho. Para hoje, a previsão é de chuva no leste de Minas. Em Alpercata, a mínima prevista é de 22, com máxima de 28 graus. São Geraldo da Piedade registra mínima de 20 e máxima de 25. E em Valadares, a temperatura varia entre 22 e 28 graus.
10: Olha, sabe, Scarabelli, a gente começa essa edição falando sobre o alerta de tempestades emitido, né, pelo IMET para Valadares e região, né?
11: Isso mesmo, a gente estava comentando há pouco aqui, né, Lobo? E a Defesa Civil de Governador Valadares comunicou ontem um alerta amarelo de perigo potencial para tempestades na cidade e também na região. Esse alerta foi emitido pelo Instituto Nacional de Meteorologia, o IMET, é válido para hoje, a previsão é de chuvas de até 50 milímetros por dia, ventos intensos de 40 a 60 quilômetros por hora e tem possibilidade de granizo, segundo o IMET. Conforme o alerta emitido pelo Instituto, há também risco de alagamentos, queda de galhos e interrupções no fornecimento de energia. E, pelo jeito, já chove em alguns pontos de Governador Valadares, informações que vão chegando para nós aqui agora através dos nossos ouvintes, viu, Lobo? A Defesa Civil de Governador Valadares informou que está em estado de atenção e realiza monitoramento constante das condições meteorológicas. Novos alertas e orientações poderão ser divulgados posteriormente. A orientação aos moradores é redobrarem a atenção durante as tempestades, evitar áreas abertas, não permanecer próximo a árvores e estruturas que possam apresentar risco de queda e retirar equipamentos das tomadas durante a ocorrência de raios. Lobo, em caso de emergência, a Defesa Civil de Valadares pode ser acionada pelo telefone 3035-0534. Também é possível acionar o Corpo de Bombeiros pelo telefone 193.
10: Olha, o Ministério Público Federal denunciou 12 pessoas por um esquema de contrabando de imigrantes em Valadares, né?
11: Isso mesmo, 12 pessoas foram denunciadas por integrarem uma organização criminosa que promovia o contrabando de imigrantes para os Estados Unidos. A organização era liderada por dois irmãos e tinha sede em Governador Valadares. Preste atenção para a atuação desse grupo criminoso, Lobo. As investigações revelaram que ao menos 673 brasileiros foram enviados ilegalmente aos Estados Unidos entre 2017 e 2023. Das centenas de pessoas identificadas na operação, mais de 32% eram menores de idade. O esquema teria movimentado mais de 40 milhões de reais. A organização criminosa atuava com membros no Brasil, México e Estados Unidos, com distribuição de funções, e o grupo cobrava entre 50 mil e 100 mil reais por pessoa para migrar, Lobo. Sabe o que mais os migrantes tinham, eram submetidos a fazer?
10: Sim.
11: Gravar vídeos durante o período da travessia, destacando um suposto sucesso na travessia ilegal. Esse material gravado pelos migrantes era utilizado pelo grupo criminoso para convencer outras vítimas a tentarem a travessia de forma ilegal. Uhum. Para, tipo, aquele argumento, né? Garantido, olha, tá dando certo. Né? Então, é garantia, né? Como garantia. É uma espécie de garantia para enganar outras pessoas, né? O grupo utilizava documentos falsos, oferecia orientação aos migrantes para quando fossem presos pelas autoridades americanas e também suporte de advogado sob condição de sigilo em relação ao esquema criminoso. Os criminosos utilizavam empresas laranja para legalizar os lucros do esquema criminoso por meio das compras e investimentos em imóveis, veículos e propriedades rurais. O MPF, Lobo, pediu que os investigados respondam pelos crimes de organização criminosa transnacional, contrabando de imigrantes, uso de documento falso e lavagem de dinheiro. E solicitou o confisco de todos os bens e valores obtidos com as atividades ilícitas, além do bloqueio de mais de 44 milhões e meio de reais para pagar prejuízos causados.
13: E continuando aí, né, falando sobre assuntos policiais, um homem que abusou sexualmente da irmã e outras duas adolescentes foi preso. Agora te pergunto, onde foi que aconteceram esses crimes, sabe, Scarabella?
11: Vamos lá, Lobo, é uma história realmente absurda e lamentável, né? Esse crime, uhum. Esses crimes, aliás, ocorreram em Montes Claros, cidade que fica no norte de Minas Gerais, entre os meses de dezembro de 2015 e março de 2016. As investigações da Polícia Civil apontaram que as vítimas, hoje com 18, 20 e 16 anos de idade, eram abusadas sexualmente enquanto estavam dormindo. Duas das vítimas eram moradoras da residência em que o condenado também morava. E a outra vítima frequentava essa residência. Na época, as vítimas eram adolescentes. O homem de 30 anos foi condenado pelo estupro das vítimas. Ele foi preso nesta semana na cidade de Água Boa, no Vale do Rio Doce. A pena que ele vai cumprir é de 12 anos de prisão em regime fechado. E ele já se encontra no sistema prisional, onde vai cumprir essa pena.
13: Olha, Ministério Público de Minas Gerais pede multa de 5 mil e responsabiliza a prefeitura por lixão no Turmalina em Valadares, rapaz.
11: Um problema de muitos anos, né, Lobão? Nossa, da Madrugada, demais, que demais. Infelizmente nenhuma das administrações municipais que assumiu a prefeitura de Governador Valadares desde essa ação judicial conseguiu resolver até agora, né? Uhum. Ministério Público de Minas Gerais requereu à justiça a adoção de medidas mais severas contra o município de Valadares. Uma fiscalização realizada em agosto concluiu que a área de transbordo de resíduos do bairro Turmalina se transformou em um lixão a céu aberto. No requerimento protocolado no dia 24 deste mês, a Promotoria de Justiça de Defesa do Meio Ambiente e a Coordenadoria Regional da Bacia do Rio Doce pediram aumento da multa diária de 1.000 para 5.000 reais, além da extensão da penalidade financeira pessoalmente ao prefeito municipal. O órgão exige que o gestor apresente em até 5 dias medidas concretas para regularizar o local. A petição foi juntada a uma ação civil pública que tramita desde 2008 para fazer cumprir um termo de ajustamento de conduta que foi assinado em 2006. Uhum. Durante a inspeção mais recente, Lobo, os promotores constataram um cenário de alto risco ambiental e de saúde pública. Entre as irregularidades encontradas estão contaminação do solo e da água, problemas sanitários e operacionais, além de trabalho precário. Em nota oficial encaminhada à imprensa, a Prefeitura de Valadares informou que até o momento não foi notificado oficialmente sobre o requerimento protocolado pelo Ministério Público de Minas Gerais. Matéria completa está em radiomundomelhor.com.br.
13: Eu não sei se você passa por ele de vez em quando. Rapaz, é difícil, hein?
11: Passo por ali de vez em quando, quando a gente vai fazer algumas reportagens. Realmente tá uma cena terrível de ver. E quem mora ali perto tem sofrido bastante, Lobo. O cheiro é muito forte, a presença de urubus, a sujeira de um modo geral. E aí vale lembrar, Lobo, que desde que o aterro, digamos, né, assim, que era considerado um aterro sanitário ali, foi fechado, Valadares tem enviado o lixo para o Vale do Aço, para Santana do Paraíso, e paga caro por isso, né? Uhum. E até então não conseguiu regularizar a situação daquela área. Então, tomara que esse problema seja resolvido o quanto antes, porque quem mora especialmente ali ao redor sofre muito mais diretamente, e aos cofres públicos da cidade, que inclusive está em dificuldades financeiras, segundo a administração municipal, é um prejuízo muito grande manter o funcionamento do jeito que está.
13: Vamos falar de esporte, então?
11: Vamos falar de esporte.
13: É melhor. Olha aqui, falando de esportes, né? Olha, Palmeiras, goleia Santos, encaminha classificação a semi, né, da Copa do Brasil.
11: Lobão da madrugada, o Palmeiras do meu amigo Bob Alves e da minha amiga Fabiana Conrado goleou o Santos por 3-0 nessa quarta-feira pelo jogo de ida das quartas de final da Copa do Brasil no Nubank Park. Com o resultado, a equipe comandada pelo Abel Ferreira encaminhou a classificação à semifinal do torneio nacional. O Verdão foi superior do início ao fim no Clássico Paulista. Na primeira etapa, Flaco Lopes e Andréas Pereira balançaram as redes. No segundo tempo, o Alviverde marcou o terceiro novamente com o atacante argentino e ainda teve outras chances para ampliar com Giai, Maurício e Vitor Roque. Com o resultado, o Palmeiras pode perder para o Santos por até 2 gols de diferença no jogo de volta e ainda assim avança para a semifinal. O Peixe, por sua vez, precisa vencer por 4 gols de diferença para se classificar de forma direta. Caso triunfe por 3 gols de vantagem, a vaga vai ser decidida nos pênaltis. O duelo da volta Lobo das quartas de final entre os rivais está marcado para o dia 2 de setembro, quarta-feira, dessa vez na Vila Belmiro, 21h30. O Palmeiras volta a campo no domingo contra o Mirassol pela Série A do Brasileirão e o Santos vai visitar o Corinthians no mesmo dia, também pelo Brasileirão.
13: Rapidinho aqui, só resumindo aqui, ó. Bom, com um a menos, Vasco vence o Vitória e abre vantagem na Copa do Brasil.
11: Pois é, mesmo com um a menos por mais de 80 minutos de jogo, o Vasco venceu a equipe do Vitória por 1-0 na noite de ontem em São Januário e abriu vantagem nas quartas de final da Copa do Brasil. O gol foi marcado por Andrés Gomes no segundo tempo. As equipes voltam a se enfrentar na próxima quarta-feira, 21h30, no Barradão, em Salvador. O Vasco volta a campo no sábado pelo Brasileirão para receber o Cruzeiro, 21h20. E a equipe do Vitória joga no mesmo dia, 18h30, contra o Atlético na Arena MRV.
13: Ok, meu amigo Salves Caravelli.
11: Outras notícias, Lobão da Madrugada, às 9h, também nas redes sociais, @RadioMundoMelhor97 e no site radiomundomelhor.com.br.
13: Aí, falou muito bem.
11: Pela idade que tem. Bom dia.
13: Muito obrigado. 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
13: E vamos à nossa reflexão do dia. Olha que Jesus te fala que nem os pássaros estão esquecidos por Deus. Ele afirma que você é muito mais importante para Deus. Ele sabe exatamente quem você é. Ele diz: você é o único, não há ninguém no mundo igual a você. Observai as aves do céu, não semeiam, não colhem e nem ajuntam em celeiros. Contudo, vosso Pai Celeste a sustenta. Porventura, não valeis mais, né, do que as aves do céu? Do que as aves? Pois é, então nunca se esqueça de que Ele te ama, tá? E você é uma pessoa muito especial para Ele, tá? Você vale muito mais do que as aves, né? Porque, olha, Lucas, né, 1:34 diz, né, porque para Deus nada será impossível. Então, quando ele diz que, né, que algo existirá, existe. E quando ele ordena, tudo acontece. A dor que você, às vezes, está passando, não é o fim, mas o começo da virada que ele preparou, tá? Então, se você acredita nele, pode mudar tudo. Então não seja mesquinho com um amém. Pense nisso e tenha um ótimo dia.
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1: Muito bem, essa música aí, você é especial, é muito bonita, é muito bonita. Meu amigo Luciano Bernardes, bom dia, tudo bem, né?
2: Você olha pra mim e já começa a rir por quê?
1: Você é muito bonito. Peguei mais, Chiquinha. Peguei mais, Chiquinha.
2: Palhaço.
1: Ô, meu amigo Luciano, verdade?
2: Ô, Lobo, beleza, meu filho?
1: Quando você vê um artista, né, assim, falando que conquistou fazendas, conquistou, ostentando, vamos dizer assim, né? Aí você vai pesquisar como era a vida do cara antes da fama.
2: É, aí tem muitos aí, meu filho.
1: Vou falar aqui do Madinho, do Madinho.
2: Do Madinho?
1: O Madinho, o Madinho.
2: Tá amando o homem, você viu?
1: 35 mil hectares. 25 casas.
2: Só um
1: pouquinho. 4 pistas de pouso, né? Sede com 16 quartos. 10 lagos, né? Muito espaço para criação de gado. Olha só, hein?
2: Meu Deus.
1: Então, o Amado Batista, hoje, que é com seus 51 anos de carreira, ele tem uma fazenda estimada em 800 milhões de reais no paraíso lá no Mato Grosso.
2: Haja Pix, hein?
1: Então, é aquilo que eu te falo, né? O Amado antes. Às vezes, você reparou que muitas pessoas. Isso vale pra você, pra mim. As pessoas só veem o que você conquistou, mas nunca vê de onde você veio, o que você fez pra conquistar, pra chegar onde chegou.
2: Verdade. Um dia eu falei que o pessoal, eles não acreditam, né? Eu já trabalhei, rapaz, cortando arroz com aquela blusa de manga comprida, ouvindo a rádio.
1: É mesmo?
2: Já. Já entrei no meio do milho lá, cara, aqueles negocinho. Como é o nome daqueles negocinho no meio da cara?
1: Espantalho?
2: Não. Fala sério.
1: Você tá no meio do milho, não?
2: Fala sério. Ué, já apanhei café, já fui na panha de café. Ué, eu tô rindo igual o Muntley.
1: Você falou, né?
2: Ué, eu vou pra apanhar café lá, pá.
1: No arrozão, no milharal.
2: Espantar, não. Eu não tinha essa pança que eu tinha, não, rapaz.
1: Com os braços abertos, é pra espantar o.
2: Eu almoçava 9 reais da manhã. Ó, 9 reais da manhã. 9 reais da manhã. Eu almoçava 9 horas da manhã. Era cedo. E aí eu falo, gente, eu tô aqui falando pra vocês que estão na roça aí trabalhando, tá? Mas já trabalhei na roça. Aí eles mandam mensagem, não, duvido, você nunca mexeu com arroz, nunca. Já. Não, você já pegou arroz, você no prato, não.
1: Já mexeu com boi também.
2: Já colhi arroz. Por quê?
1: Mexi e saí correndo.
2: Ah, já. Já tomei tombo, já desci pra ribanceira abaixo.
1: Mas só concluindo aqui o lance.
2: Pode concluir.
1: Do Madinho que eu tô falando. Madinho.
2: Amado, vai lá, continua.
1: Madinho. É. Olha só, antes ele conquistar tudo isso, ele tem uma emissora de rádio também.
2: Ah, tem?
1: Tem emissora de rádio.
2: Nossa,
1: também.
2: Deve tocar Amado Batista o dia inteiro.
1: Inclusive o Ratinho era doido pra comprar a emissora dele, mas ele não vem.
2: Ah, mas o Ratinho também Ratinho quer
1: tem,
2: tudo.
1: O Ratinho tem o quê? Mas umas 70 emissoras.
2: Tem
1: umas 70
2: e burdoada emissora lá da Rede Fora, Massa.
1: E TV também, né?
2: É, afiliada lá do SBT no Paraná dele. Mas vem cá, ele queria comprar a Rádio Amado Batista?
1: Queria comprar a Rádio do Amado.
2: O que esse povo vai fazer? Enquanto na rádio, você me ouviu?
1: Aí compensa. Aí o Amado Batista, antes de ser famoso, né? O que, que ele fazia antes? Olha aqui.
2: Fala.
1: O Madinho, né? Ele foi faxineiro, balconista, vendedor. Catador de recicláveis e lavrador, tá vendo?
2: Eu já vendi verdura na rua, colocava a cestinha na cabeça pra vender. Inclusive, na época, eu vendia verdura na rua pra me comprar fichinha e ligar pra rádio.
1: É mesmo?
2: Comprava cartão musical pra mandar pros locutores.
1: Não tinha música, não, né?
2: Hã?
1: Não tinha música, não, né?
2: Que não tinha música? Que? Não tinha.
1: Na rádio, música
2: não, não, não tinha. Não. Lembrei lá. Não tinha. Aí eu vendia, rapaz. Eu ia lá na roça, pegava lá meia dúzia de ovo pra rua pra vender, pra me mandar carta pras rádios, comprar fichinha, telefone pra ligar.
1: É meu?
2: Sério,
1: mano. Tá vendo? E hoje você
2: sério.
1: Tá aqui, né?
2: Uma vez eu liguei pro nosso grande, né, colega de profissão, hoje tá afastado do rádio, aposentou, né? O Jota Braz, uma vez eu liguei pra ele. Seu Jota, meu sonho é trabalhar na rádio. Eu falava rádio, não falava rádio, né? Eu pensei, minha voz serve pra trabalhar na rádio? Aí eu não esqueço disso,
1: aí,
2: cara.
1: Aí ele falou,
2: tem que estudar.
1: Tem que veja.
2: Tem que estudar, meu filho. Você tem que estudar, viu?
1: Lembro do programa dele, né? Era líder de audiência, né?
2: Era
1: aquele programa, só ligava, né?
3: Microfone aberto. É pra reclamar?
2: Eu lembro.
3: É pra reclamar?
2: Né? Jota Brás.
3: Oi, baby. Programa Jota Brás.
2: Rapaz.
1: O homem era bom mesmo, viu?
2: Vai chover, viu? Vai. Tá com jeito de chuva lá fora. Essa época agora é bom que essa chuva é bom para os pés de manga e tal, né? Né? As mangas, já tem muita manga por aí, rapaz. É mesmo? Nossa senhora, eu amo manga, viu?
1: Sim.
2: Nossa senhora, cara, se trouxer para mim um saco de manga, eu chupo, cara. É bom nossa demais. Nossa senhora, é bom demais.
1: Qual que você prefere? Eu gosto daquela pera, né?
2: A manguita, perinha, essa era manguita.
1: Nossa, rapaz, sua paixão. Engo... Você quase não encontra mais, né?
2: Nossa, bobear, eu engulo até o caroço, rapaz. Tão gostoso que é, viu?
1: Muito difícil achar.
2: É, muito difícil.
1: Bora!
2: Ah, fecha o porteiro, você já.
1: Vambora.
2: E você olha pro menino desse jeito? Ah, vai! Vai dormir.
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7: Oi, pega a hora aí, meu filho. Pega, eu não falei ainda, né? 8:07 agora. Lobão saiu, chegou o Lulu, dando sequência nessa audiência. O papai já foi, o papai já foi. Bom dia, bom dia, bom dia. Bora, Covenades. 97. Assim, bora que a frequência da Mundo Melhor.

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2: GVzão do meu coração, bom dia com muita alegria, muito alto astral, estamos chegando com o nosso Rádio Show, nesta manhã maravilhosa de quinta-feira, com ó, cheirinho de sextou, tá? Mas aguenta aí, é quinta-feira ainda, 8 horas e 8 minutos, 27 de agosto de 2026. Até meio-dia? É, até meio-dia, estamos por aqui com o nosso Rádio Show, eu de cá e você de lá, nessa frequência da 97, tá bom? Dando sequência na audiência que o papai deixou. 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

0: 99989-1977. Alô, potência, Brasil!
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0: Bora, bora, bora, bora. Bom dia, bom dia, bom dia, bom dia.
2: Luciano Fernandes.
0: Mas pode me chamar de Lu, a voz amiga do rádio, com muita alegria, muita energia positiva. Simbora, simbora, simbora.

0: moda boa, hein?
1: Obrigado, Tinoco.
0: Ei, Tinoco com Daniel, eu Daniel com Tinoco, meu filho, 8:12, 8:12, oi Marquinhos, bom dia Marquinhos, bom dia, o Geraldo, o Marquinhos motorista aplicativo, né? O Geraldinho tá em Montemor, São Paulo, também tá na audiência aí, bom dia, obrigado pela companhia, tem mais alô, Josi, bom dia Josi, tá aí no Pérola, Wilson no Vinhático, tem mais aqui, né? Eliana, bom dia Eliana, tudo bem? Obrigado, pessoal, aí na escuta no Beija-Flor, hein? Obrigadão. A gente manda alô, pessoal da Fazenda Rosa, Cecília, em Frei Inocêncio, né? Muito obrigado a todos vocês aí, tá bom? Obrigadão. O pessoal curtindo a gente, ouvindo a sertaneja do leste de Minas. Zé Marina Fazenda Rocinha também, ouvindo aqui o nosso Rádio Show. Ô, Fernanda, Fernanda do Nova Vila Bretas, daqui a pouquinho tem rastinela pra você. Tô ligando, amor. Inclusive, vai pro Guilherme nos Estados Unidos, né? O Gui tá lá na audiência, Gisele, Tozinho, Juvaninho, Bruno, Lelei e Jefinho, a Dona Maria em Santa Maria do Sossuí, a Jennifer. Abraço pra vocês aí. Daqui a pouquinho tem Rasta Chinela. Jéssica de Água Preta, mandando alô aqui pro Kaique, né? Que é o filho Kaique. Valeu, Jéssica! Daqui a pouquinho tem, menina!

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1: Agora em Valadares, 8:14.
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0: sorriso.
1: Aí, Gustavo Lima, o resto é resto. É uma das preferidas do Domênico. 8 horas e 23. O Álvaro Júnior em Alpercata. Bom dia, garoto.

0: trem do Ilô, Paixão, Calcinha Preta, bom dia. Hora certa é 8 horas e 27. Quero você interagindo comigo aqui, tá bom? Bora mandar sua mensagem? 99989-1977. O programa vai ao ar até meio-dia, tá? Então, se você pedir música e eu mandar alô e não tocar sua música agora, até meio-dia, a gente vai atendendo aqui na medida do possível, tá bom? Mas o alô, vamos mandando. 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Abração pro Elias e Graça, ouvindo a gente aí, gesso e cia.
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9: De volta, de volta. Tá de boaça aí, né?
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9: Um abraço pro Juventino, né? Alô, Juventino, Juventino Chaves. Curtindo a gente aí, alô Sapucaia, um abraço pro Emerson, o Marquinhos, todo mundo aí, né? Valeu, Juventino, Paulo Fernandes.

0: Caio Sondilene do Forró Romance 97 FM, 8:41. Tá de boa, você curtindo? Cola comigo até meio-dia. Estamos juntos no Rádio Show.
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0: 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Alô, Diego, alô, Adilson, oi, Thaís. 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
0: Ai, Rádio Show até meio-dia, meu filho. 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

8h49, bom dia, Lu. Lucilene no Quark dos Reis, um abraço pra você, pro Ailton aí. Bilu, Bilu tá no mercado, né? Bom dia. Oi, Lei, Lei, aí em Goiabal. A Rosana em Sardoá. Ô, Padre Márcio, bom dia, meu amigo. Bom dia, sua bênção. Padre Márcio tá sempre ouvindo a gente, Sardoá, né? De Sardoá. Deixa eu mandar alô aqui. Bom dia, Lu. Manda um alô pra nós na Fazenda Ebenezer, Nova Módica. Beleza, abração aí, tá o Cowboy, né? G3, Túlio, Tony, todo mundo aí curtindo Bernardes. O Ronilton tá em Tarumirim, né? O Ronilton e o Cerezo, tá aí, estão ouvindo a gente. Ô, Rayana, tá em Macaé, no Rio. Bom dia, Rayana. Joinha? Deixa eu mandar um alusão. Vou tocar Léo Magalhães aqui pra Rayana, mas antes mandar um abração pra Dona Nadir, né? Ô, Dona Nadir é fã do Ginigênio, né, Dona Nadir? Tá aí ouvindo o Venades. Um abraço pra Dona Nadir, sogra do Naldo, né? É mãe da Lucimar, vó da Débora e do Douglas, né? Passei a ficha toda do Dona Nadir, né? Ô, Dona Nadir, segura o Ginigênio aí, Dona Nadir. Um abraço, Naldo, Lucimar. Faltando 10 pras 9 na Mundo Melhor. Eita, moda boa. Na sequência tem Léo Magalhães aí, pra Rayana em Macaé, no Rio, pra Tiffany Schellen aí no Trevo.

0: Zé Felipe, música boa, né? Essa música foi gravada por de Paulo e Paulinho e outros mais, hein? Onde anda você, trem? Ei, lasqueiro, eu sou. Ai, ai, ai, louco, tô chorando, não é brinquedo não, menino, menino, menino, não é brinquedo não, né? Ó, deixa eu mandar um abração pra turma da Casa do Cerqueiro, bom dia pra vocês aí, meus queridos.
1: Oi, bom dia!
0: Trabalhando aí, turma? Dá um ok pra nós aí, Casa do Cerqueiro na Avenida Rio Bahia e também, né? E também, também, também na Afonso Pena, turma sempre ouvindo a gente aí. Um abraço pra vocês aí da Casa do Cerqueiro. Ô, Hilda, Hilda, bom dia, Hilda tá em Xodó Gonzaga, então, obrigado, obrigado, obrigado, obrigado, obrigado. Tonhão tá no Cogo dos Reis, tá aí trabalhando, né, Tonhão? Você tá fazendo suco pra nós aí, filho. Ei, Tonhão, tá fazendo suco, Lucilene. Ai, ai, é suco, né, Tonhão? Bom trabalho aí, meu filho, obrigado. Ah, deixa eu mandar um alô aqui pro... pegar o nome do rapaz aqui, gente. Edmilson, deixa eu ver se é aqui pra eu não errar. Mas um abração pra ele aí, tá sendo... Silvio, é Silvio. Aí errei muito, hein, Silvio. Silvio é do bairro Turmalina. Ontem topei com ele no Pérola e falou assim, rapaz, manda um alô pra mim, tô sempre te ouvindo. Eu sou fã da 97. Valeu, Silvio, no Turmalina. E o Emerson, que trabalha na construção aí, ó. Tá no Pérola, trabalhando também. É, me viu com o uniforme da rádio e perguntou, você que é o cara de Tarumirim? Você que é o Luciano? Sou eu. Ó, manda um alusão aí pra... pro pessoal da Teoflotone, Alexandre Luiza, né? A Giga, Sérgio, Sandra, Aline, Mike, Joyce, o André também tem o Teoflotone. E pra cá de Teoflotone, a Dona Di. A Dona Di é sua filhona, né? É, Andréia. Oi, Andréia.
1: Oi, bom dia.
0: Bom dia, Dona Di. Bom dia, Andréia. É Itambacuri. Canta, Léo Magalhães.

0: não me abandona não, tá bom? Não me abandona não. Ai, ai, ai. Eu mandei alô aqui pro Padre Márcio, bacana, tá me ouvindo, né? Eu mandei alô, ele não me pediu alô, tá? É, eu mandei. Deus tocou no meu coração pra mandar um abraço pro Padre Márcio. Padre Márcio é muito especial pra mim, pra todos nós aqui da Rádio Mundo Melhor, né? É, uma pessoa muito querida. Um abração pra vocês aí de Sardoá. Cuida bem aí do nosso Padre Márcio. Um abraço pra vocês aí. Ó, deixa eu mandar um alôzão pro Regis. O Regis, papai do Joaquim, né? Um abraço pro Regis. Também a gente manda alô pra Andressa. Estão aí na mecânica, trabalhando e curtindo a potência do leste de Minas. Valeu, Regis. Bom trabalho. Tem mais aqui, Nelma tá curtindo o programa. Tá onde? Matheus Lobato. Tá mandando alô pro seu compadre Valdir, no sítio Santa Terezinha, que é fã do Amado Batista. Vou mandar daqui a pouquinho. Bom dia, Ana Luísa. Bom dia, Alex. Sofia. Bom dia, obrigado, hein? Eu falei Nelma, é Nelma, então eu lembrei da Nelma. A Nelma não Boa Vista, hein? Tá no Mirim, né, Nelma? É Boa Vista ou Boa Sorte? Eu acho que ali é Boa Sorte, né? Mas um abração pra você, Nelma. Tá aí na região de Café Mirim, Tarumirim, sempre ouvindo a gente. Tem mais alô por aqui. É, bom dia, Luciano. Ah, o Edil Nogueira, também tá na escuta, ó. Estou sempre curtindo seu programa aí. Beleza, gente, obrigado. Ó, tem mais alô aqui, ó. Bom dia, Lu, tudo bem? Tá chovendo aí? Aqui tá chovendo, em Belo Horizonte. Tá chovendo desde 6h40 da manhã. Ó, quem é que tá pedindo aqui? Ah, tá mandando alô pro Daniel. Daniel, será que... deixa eu mandar um alô pra Daiane, eu não sei se é ela. A Daiane tá sempre ouvindo a gente, né? Não identificou. É Daniel, Matheus e Michael. Michael, eu vou falar Michael, se não for me corrige depois aí, tá bom? Mas um abração pra vocês. Daqui a pouquinho tem o Sávio Scarabelli. Pois é, com Rádio Notícias, já. Daqui a pouquinho. Ô, Demir tá ouvindo a gente aí, Matheus Lobato, pessoal de Frei Inocêncio também. Um abração pra turma aí. Eu falei no Sávio, tá chegando.
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0: 9:06.
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5: Agora em Governador Valadares são 9:08. Muito bom dia para você que nos acompanha na Mundo Melhor FM nesta quinta-feira, 27 de agosto de 2026. A Defesa Civil de Governador Valadares comunicou um alerta amarelo de perigo potencial para tempestades na cidade e também na região. O alerta foi emitido pelo Instituto Nacional de Meteorologia, o INMET, e é válido para hoje. A previsão é de chuvas de até 50 milímetros por dia, com ventos intensos de até 60 km por hora e possibilidade de granizo. Conforme o alerta emitido pelo INMET, há também risco de alagamentos, queda de galhos e interrupções no fornecimento de energia. A Defesa Civil de Valadares informou que está em estado de atenção e realiza monitoramento constante das condições meteorológicas. Novos alertas e orientações poderão ser divulgados posteriormente. A orientação aos moradores é que redobrem atenção durante tempestades, evitem áreas abertas, não permaneçam próximo a árvores e estruturas que possam apresentar risco de queda e retirem equipamentos das tomadas durante a ocorrência de raios. Em situação de emergência, a Defesa Civil de Valadares pode ser acionada pelo telefone 3035-0534. Já o Corpo de Bombeiros pode ser acionado pelo telefone 193. O Ministério Público de Minas Gerais requereu à Justiça a adoção de medidas mais severas contra governador Valadares. Uma fiscalização realizada em 14 de agosto concluiu que a área de transbordo de resíduos do bairro Turmalina se transformou em um lixão a céu aberto. No requerimento protocolado em 24 de agosto, a Promotoria de Justiça de Defesa do Meio Ambiente e a Coordenadoria Regional da Bacia do Rio Doce pediram o aumento da multa diária de R$1.000 para R$5.000, além da extensão da penalidade financeira pessoalmente ao prefeito municipal. O órgão exige que o gestor apresente em até 5 dias medidas concretas para regularizar o local. A petição foi juntada a uma ação civil pública que tramita desde 2008 para fazer cumprir um termo de ajustamento de conduta que foi assinado em 2006. Durante a inspeção mais recente, os promotores constataram um cenário de alto risco ambiental e de saúde pública. Entre as irregularidades encontradas estão contaminação do solo e da água, problemas sanitários e operacionais, além de trabalho precário. Por meio de nota encaminhada à imprensa, a Prefeitura de Valadares informou que até o momento não foi notificado oficialmente sobre o requerimento protocolado pelo Ministério Público de Minas Gerais.
6: Previsão do tempo.
5: A quinta-feira vai ser de sol com algumas nuvens e tem previsão de chuva para hoje no leste de Minas. Inclusive, já chove nesse momento em Governador Valadares. Na cidade de Alpercata, a mínima prevista é de 22 e a máxima é de 28 graus. São Geraldo da Piedade registra mínima de 20. A máxima deve chegar aos 25 graus. Em Valadares, a temperatura varia entre 22 e 28 graus. 9 horas e 11 minutos, o Rádio Notícia volta a partir das 10 da manhã. 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A produção e apresentação são de Sávio Scarabelli. Bom dia!
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Oi, de volta, 9h13. Ai, gente, é Daiane, tá vendo, Daiane? Eu precisei de falar no ar pra ela mandar mensagem e falar que é ela, né, Daiane? Um abraço pra você e pro Daniel, tá bom? A gente manda alô pro Matheus, Maicon, todo mundo aí, Maicon. Obrigadão, viu? A turma tá em BH, rapaz. É, os meninos estão na oficina em Belo Horizonte. Abraço pra turma aí, tá? Trabalhando e escutando o Venades. Bora com Ed Brito Samuel. Música linda demais, né? Música linda. Ah, eu tenho que mandar pra ela. Tá ouvindo a gente, Tabacuri, né? Sempre, sempre. Tá sumidinha, né? Oi, Andréia, filha da Dona Dir. Bom dia, Andréia.

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9: 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Bom dia! 921 trem. Bom dia pra você, trem! Ari Andrade tá na escuta, né, Ari? Essa música aqui é boa demais. Leandro e Leonardo. Temporal de amor. 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
7: Rapaz, a Lucilene tá lá fazendo requeijão, menino. É, menino, trabalha. Ô, Fátima, chega aqui, Fátima. Aqui fazendo requeijão, quer pra você ver, Fátima. A Fátima é nosso colega de trabalho, faz cafezinho gostoso pra gente. Olha pra você ver fazendo requeijão aí. Que massa, né? É, menino. Aqui. Olha o que ela escreveu. Chorando um braço forte aqui agora pra ajudar, porque só
9: braço forte,
7: ah, meu braço, né, Fátima? Meu braço, né? É, dá trabalho pra fazer ali, menina. Olha, brinquedo no Bom Dia. Rafael Rogai, tá aí em Baguari, Rafa? Bom dia. Aí em Baguari, um abraço pra vocês aí do Rogai de Baguari. A gente mandou um abração. A Alice, né? A Alice tá sempre ouvindo. Oi, Alice! Cadê você, menina? Tá sumida, hein? Aí em Baguari, um abraço pra Alice. Eu vou estar com uma música aqui agora. Eu lembrei do Leandro e da Maria Helena, né? Eles estão ouvindo a gente em Água Preta, Açucena, sempre na escuta. Quando eu puxei essa música, eu lembrei deles. Eu só não vou mandar alô pra filha deles, tá? Não vou mandar alô pra aquela que mora no bairro Vila dos Montes, tá? Hoje não vou mandar. Eu não vou mandar alô pra ela, viu? Ô, Leandro, Maria Helena, um abraço.

0: Obrigado!
1: Valeu!
0: Tamo junto, um beijo pra vocês.
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1: Oi, bom dia para você que nos acompanha na Mundo Melhor FM, agora em Valadares, 10 horas e 5 minutos. O Supremo Tribunal Federal pode retomar hoje o julgamento que discute a existência de vínculo empregatício entre trabalhadores e plataformas digitais como Uber e Rappi. A decisão poderá estabelecer parâmetros para milhares de processos semelhantes em tramitação na Justiça brasileira. O principal processo é um recurso apresentado pela Uber contra uma decisão da Justiça do Trabalho que reconheceu vínculo de emprego entre uma motorista e a plataforma. O caso é relatado pelo presidente do STF, ministro Edson Fachin, e tem repercussão geral. A discussão envolve um dos principais debates sobre as novas formas de trabalho. Até que ponto a atuação dos aplicativos caracteriza uma relação de emprego? A Agência Nacional de Proteção de Dados estima que pelo menos 8 milhões de crianças brasileiras tiveram dados pessoais tratados de forma irregular pelo TikTok. O número corresponde a cerca de 20% da população infantil do país, segundo o cálculo apresentado pela agência. O TikTok foi multado em R$153,7 milhões nessa terça-feira por falhas na proteção de dados de crianças e adolescentes. A penalidade é a primeira grande multa aplicada pela ANPD. Segundo nota técnica da agência, foram identificadas irregularidades em duas formas de acesso à plataforma: o feed sem cadastro, disponível para usuários que não possuem conta, e o feed com cadastro, associado a perfis registrados na rede social. Leão 14 recebeu com dor a trágica notícia das numerosas vítimas e da devastação causada pela recente inundação que atingiu o Nepal. Em um telegrama assinado pelo secretário de Estado do Vaticano, cardeal Pietro Parolin, o Papa confia as almas dos falecidos à misericórdia de Deus e expressa suas mais sentidas condolências aos familiares das vítimas. Pelo menos 290 pessoas morreram e mais de 1.300 estão desaparecidas em decorrência da catástrofe natural. Os danos materiais são de grandes proporções. Estradas, pontes, moradias e infraestruturas hidrelétricas foram destruídas. O pontífice assegura sua proximidade espiritual a todas as pessoas atingidas por essa tragédia. Garante suas orações por todos os profissionais dos serviços de emergência que continuam empenhados nas operações de resgate e invoca, sobretudo, a proteção divina. 10 horas e 7 minutos. O Rádio Notícia volta a partir de 11 da manhã. Outras notícias você confere nas nossas redes sociais, @RadioMundoMelhor97. Você fica agora com a sequência do nosso Rádio Show. A produção e apresentação são de Sávio Scarabelli. Bom dia.
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4: 97 FM, agora 10:08.
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0: Saudade Proibida, Simone Mendes, eita, moda boa, né? Saiu pra Alice, ouvindo a gente aí em Baguari, né? Alice, Simone Papper, bom dia, Simone, joinha, joinha, minha amiga.
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2: 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Bom dia, Elton no Grando Queza. Bom dia, Alexandre Coura. Tá ouvindo a gente nos Estados Unidos, né, filho? Um abração aí pra você e pra todos. Aline no Conjunto C. Bom dia, Aline. Tudo bem? Joinha, Aline. Bom dia, Barbosa, também no Conjunto C. Eliane tá no Pérola. Eliane, bom dia. Abraço pra vocês e do Pérola. Kaline em Itacoaraçu também tá na audiência. Ei, Kaline!

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10: Agora são 10 horas e 31. Pulou, mudou o reloginho, 10 e 32. Bom dia, PC. Tudo bem, PC?
11: Bom dia, Luciano. Bom dia, ouvintes da 97. Graças a Deus, é tudo tranquilo. Hoje, quinta-feira, né? 27 de agosto. Tá terminando mesmo.
10: É, até meia-noite é 27. É. Rapaz, é um tempinho bom lá fora, né, PC?
11: Tá, agradável, né?
10: É, tá bom.
11: Isso, né? Amanheceu aí nublado, né? Meio chuvoso.
10: Tá bom pra ir lá na Maria Evangelista, né? Conosquinho.
11: Fogãozinho a lenha, né, as delícias lá, torresminho.
10: Nossa, nem me fala, PC. Ai, ai. Ô, PC, o Vasco jogou ontem com a Vitória, né, PC?
11: Rapaz, o Vasco, hein? O Vasco ontem em São Januário né? Teve assim um volume de jogo no primeiro tempo, parecia que ia golear o Vitória, né? O time foi pra frente, né? Nessa Copa do Brasil, resultado em casa, com certeza tem vantagem, né? Pra jogar o jogo de volta, mas rapaz, acabou aí tendo o jogador expulso, hein? Aos 17 minutos, Cauã Barros, né? Ele fez uma falta grave lá, o árbitro deu amarelo, depois voltou, foi no VAR e acabou dando vermelho aí pro Cauã. E desmontou a equipe do Vasco, né? Aí inverteu, né? O Vitória começou a pressionar, mas o Vasco segurou aí o 0-0 no primeiro tempo. E no segundo tempo, o gol aí do Andrés Gomes salvou o Vasco, hein? Mesmo com um jogador a menos, né? O time da Colina venceu em São Januário, 1-0. E agora vai pro jogo de volta aí com vantagem, né? No Barradão, para buscar essa classificação às semifinais da Copa do Brasil. Então, é o relato aí do Vasco e o aniversariante do dia, né? O Palmeiras.
10: Palmeiras da Kiki em Engenheiro Caldas.
11: Isso. Ganhou, 112 hein? Anos, né, de história. Palmeiras ontem jogou fácil, né, para cima do Santos.
10: Jogou.
11: É que foi presa fácil aí, né? Sem Neymar, sem Gabigol, poupados, né? O Neymar. O
10: Neymar não joga em grama sintética,
11: não joga em sintético.
10: Menino bonitinho, né, filho?
11: E o Cuca quebrou a cabeça, né, para escalar o Santos aí, o né, para cima
10: quebrou
11: do
10: Palmeiras. A Cuca.
11: Quebrou a Cuca. Acabou aí. E ficou até barato, viu? 3-0, né? Poderia ter ampliado esse placar aí, né? Perdeu várias chances, né? O Palmeiras de fazer uma goleada aí, né, no time do Santos, né? O Flaco Lopes duas vezes e Andrés Pereira marcaram aí os gols do Palmeiras, que abriu vantagem, então, 3-0, agora joga na Vila semana que vem com vantagem aí, né? 2 gols de diferença, né? Pode perder até por 2-0 que avança. O Santos vai precisar aí 3 ou mais gols, hein?
10: Complicou. Mascou mesmo.
11: Mascou?
10: Tá, mascou. Gostou do uniforme do Palmeiras? Bonita, né?
11: Bonita, bom.
10: Bonito,
11: azul, né?
10: Homenagem pra Itália, né?
11: Palestra.
10: Palestra, Itália.
11: Italiana, palestra.
10: O uniforme, comemoração é o tetra da Itália, né? Copa
11: Isso.
10: do Mundo. Gostei, gostei do futebol do Palmeiras também.
11: Tá certo. E a Copa do Brasil hoje tem Grenal, hein? Mas os times não estão bem no brasileiro, né?
10: Eu ia falar, se fosse, tudo bem que clássico é clássico, mas tem tudo pra ser um jogo ruim.
11: Morno, né?
10: Jogo morno.
11: O Internacional 16º com 20. Copa do Brasil hoje tem Grenal, hein? Mas os times não estão bem no brasileiro, né?
10: Eu ia falar, se fosse, tudo bem que clássico é clássico, mas tem tudo pra ser um jogo ruim.
11: Morno, né?

0: Pode?
1: Ah, pode sair.
0: Eu acredito. Amarrado.
1: Você acha que vai ser amarrado?
0: Amarrado e...
1: Vai ter muito escanteio.
0: E muitos cartões.
1: Muitos cartões, escanteio vai ter muito,
0: sem
1: né?
0: Sem dúvida.
1: Eu acho que o... Sei lá, cara.
0: Jogo aberto com gols?
1: Eu acho que vai ser. E o que foi eliminado vai perder o treinador.
0: Eu posso estar errado, né? Mas acho que vai ser amarradinho. Amanhã a gente vai falar o placar aqui, né? Então, Internacional e Grêmio, né? Hoje, 20 horas, 8 da noite, no Beira Rio, esse primeiro duelo, né? Histórico esse confronto gaúcho. O Inter leva vantagem, 166 vitórias contra 143 aí do Grêmio, né? 143 empates, esse clássico, então, hoje, primeiro duelo aí da Copa do Brasil. Vamos pular aqui pra Sul-Americana?
1: Pula!
0: É, rapaz.
1: Pula, então, tem jogo da Sul-Americana?
0: Não, foi ontem.
1: Ah, foi ontem.
0: E o River Plate dançou em casa, hein?
1: Ah, eu vi, cara. Eu vi o meme.
0: O River.
1: O goleiro pegou o pênalti e depois cobrou o tiro de meta.
0: Cobrou o tiro de meta, bateu pro alto.
1: Aquilo é um tiro de meta.
0: Rapaz, jogo de volta, então, ontem, né, o River Plate jogando em casa, tinha tudo pra conseguir essa classificação, mas 1-1 ontem em Buenos Aires, o jogo de ida, empataram sem gols, né, lá na Colômbia. Então, tava em aberto, ontem 1-1 e foi para os pênaltis. E se deu bem aí o Santa Fé da Colômbia, 8-7 nos penais, né? E desperdiçando aí, pênalti, o goleiro tocou pra fora. Agora, o Santa Fé da Colômbia será o adversário do Vasco nas quartas de final. Então, fechou, né? Passou a régua aí, a Sul-Americana.
1: O Santa Fé tem muita fé mesmo, hein?
0: E também a Libertadores essa semana, as definições, então, das quartas de final. Tá tudo certinho, então, aí.
1: Tudo certinho?
0: Para as quartas de final. Vamos aqui rapidinho passar, então. Na Libertadores, nós vamos ter, então, esses confrontos, né, das quartas. O Corinthians encarando aí o Estudiantes da Argentina, né? Jogos de ida e volta. Primeiro jogo é lá fora, depois decide em casa o Corinthians. O Flamengo contra o Independente Del Valle, né, do Equador. Primeiro jogo fora, o Flamengo decide em casa. O Palmeiras com a Laú, né? A LDU de Quito, do Equador. Palmeiras e a Laú. Primeiro jogo é na casa do Palmeiras, hein? E vai decidir fora. E o Fluminense contra o Platense da Argentina. Então, duelos às quartas de final aí da Copa Libertadores da América. Da Sul-Americana, vamos aqui atualizando.
1: Atualiza aí que eu vou falar só o que eu vi aqui.
0: Quartas de final, tá. São Paulo e Boca. Boca Júnior?
1: São Paulo e Boca Júnior.
0: Mas primeiro jogo vai ser lá na Bombonera.
1: Na Bombonera.
0: O São Paulo decide em casa, né? O jogo de volta. Santa Fé da Colômbia e Vasco, já, né, mencionamos aqui. Primeiro jogo é lá, na Colômbia. O Vasco vai decidir em casa, hein? E o Galo, hein, contra o Santos. Duelo de brasileiros, hein? Santos e Atlético, primeiro jogo, né, lá, portanto, em Santos.
1: E o segundo na Arena.
0: Segundo na Arena. O Cienciano e Montevideo City Torque, né? Outro jogo aí definindo quartas de final. Né? Então são os jogos aí na Sul-Americana, em quartas de
1: vai
0: final.
1: Vai dar Galo, o Galo vai vencer o Vasco, o Santos, né? O Santos.
0: Isso.
1: Venceu o Santos. Só rapidinho aqui, o Abel disse agorinha, Abel disse que não vai poupar jogadores no Brasileirão, viu?
0: Não vai?
1: Não vai. Não vai. Ele disse que vai entrar com força máxima no Brasileirão, não tem esse negócio de, jogou na Libertadores, nem nada não. Vai falar do Galo ou do Cruzeiro agora aí?
0: Cruzeiro.
1: Vai falar Cruzeiro?
0: Vamos lá, vamos.
1: Beleza.
0: O Cruzeiro então já entrando em preparação para o jogo contra o Vasco, né? Sábado, 9:20 da noite, hein? 9:20 da noite, sábado em São Januário, a 25ª rodada do Brasileiro. Cruzeiro então do Arthur Jorge, que pode poupar titulares, hein?
1: Ah, meu Deus.
0: Pode poupar aí, né? Pode entrar com o mistão, reserva contra o Vasco. Já avisando o jogo de volta com o Galo. Então,
1: pra que isso, né?
0: Hoje tem treino na toca, amanhã, e sai a definição do time. O zagueiro Jonathan Jesus é substituído, né, devido a dores no ombro esquerdo, né, no jogo contra o Galo. E o atacante Bruno Rodrigues, né, que bateu a cabeça no chão naquela trombada, né, com o goleiro Everson, ele também será reavaliado hoje pelo departamento médico do Cruzeiro. O zagueiro Fabrício Bruno vai cumprir suspensão. Esse aí tá fora.
1: Tá fora.
0: Cartão amarelo, não joga contra o Vasco. Então, o Cruzeiro nessa preparação para encarar o Vasco da Gama no sábado. Agora o Galo, hein? Galo também. O Galão da Massa.

0: que empatou com o Cruzeiro nesse primeiro duelo da Copa do Brasil, também volta as atenções para o jogo contra o Vitória.
1: No Barradão?
0: Não, o jogo
1: na Arena MRV.
0: Na Arena. Sábado também, hein? Então os mineiros sábado em campo, né? O Galo vai ser 18h30, 6h30 e o Cruzeiro mais tarde, né? Às 9h20. O Galo, então, do Eduardo Domingues também iniciando aí a preparação para esse jogo e o técnico também sinalizando que pode colocar um reserva em campo. Vai poupar também alguns titulares.
1: Quê, mas também.
0: Ah, meu Deus. É. O zagueiro Juan Tressoldi é desfalque, né? Ele que teve aquela queda, né? Bateu a cabeça, né? Mas nada de grave, passou por exames, mas está cumprindo aí o protocolo, né, de conclusão da CBF e ele deve ficar fora dessa partida, não vai ser utilizado, vai ser poupado ainda neste protocolo, né? O Galo também que tem o Juan aí como dúvida, né? Sentiu aí dores na nuca, apresentou sintomas, aliás, é o próprio Juan. Então, tá fora então, não atua o Juan. E com isso, o técnico Barba começa a definir o time aí pro jogo contra o Vitória. Luciano, vamos rapidinho aqui com a rodada do Brasileirão, né?
1: Ó, fica à vontade, PC.
0: A 25ª rodada, então, começa sábado, né? 18h30, com Atlético e Vitória, na Arena MRV. Tem no Morumbis, 20h, São Paulo e Bragantino. Em São Januário, Cruzeiro, Vasco e Cruzeiro, 9h20 da noite. Domingo, tem Arena da Baixada, Atlético Paranaense.
1: 11 da manhã.
0: Fluminense, 11 horas.
1: Eu não gosto desse horário de jogo,
0: você
1: não.
0: Você não gosta, não?
1: Ah, não gosto, não.
0: É, então tá certo.
1: Tá certo.
0: Às 4 no Maraca, hein? Tem Flamengo e Botafogo. É, clássico carioca. Também às 16 horas, Corinthians e Santos, né? Clássico paulista. Tem no Maião, 18h30, Mirassol e Palmeiras. E o Grêmio recebe a Chapecoense, 18h30, na sua arena, na Fonte Nova, outro grande duelo aí, o Bahia, né? Contra o Internacional, 19h30, e a rodada encerra segunda-feira, lá no Mangueirão, né?
1: Mangueirão, Remo e Coritiba.
0: Coritiba. Então, é a rodada aí do Brasileirão no fim de semana, a 25ª da competição. Tranquilo?
1: Beleza, terminou, PC?
0: Terminei, daqui a pouquinho tem mais esportes.
1: O América joga,
0: No América joga com a Ponte Preta, né? A Ponte tá, rapaz, não resolveu, informações não, PC? Da Ponte, não, salários atrasados, né? A Ponte Preta sinalizando que pode não vir a BH e jogar, hein? Ah, meu Deus. E vai ter WO, será que vai ter?
1: Pra ajudar então, o América, né?
0: Crise na Ponte Preta. E tem uma informação chegando aqui, né, rapaz? A Ponte Preta então anunciando o técnico jogador.
1: Gilson,
0: o Gilson Kleina pode assumir,
1: isso,
0: né?
1: Isso.
0: Ontem à noite, o Márcio Zanardi, né, deixou o comando técnico da equipe, né? Diante da paralisação dos jogadores, salários atrasados, confusão e acabou aí jogando a toalha, não é mais o técnico da Ponte Preta. E a Ponte aí trabalhando, né? Com o nome de Gilson Kleina para assumir o comando da equipe. A Ponte, então, nessa crise, né? Grave crise financeira e os jogadores ameaçando não jogar domingo, hein, contra o Coelho. Situação complicada. Aí vai ter WO, vai ter punições, né? Da CBF. Situação difícil aí da Ponte, né?
1: Muito difícil. Ponte, terminou?
0: Terminou. Daqui a pouquinho tem mais esportes, né? E tem música bacana aí. Ainda ontem chorei de saudade.
1: João Mineiro e
0: Marciano, agora 10h44, bom dia pra você.

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2: Agora 8 para as 11. Bom dia, Regina. Regina Gomes. Um abraço, minha amiga. Bom trabalho.

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2: Agora são 11:02.
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11: Olá, muito bom dia para você que nos acompanha aqui na Rádio Mundo Melhor FM nesta quinta-feira, 27 de agosto de 2026, agora em Valadares, 11 horas e 7 minutos. Uma mulher de 31 anos morreu na madrugada de hoje após o desabamento de uma laje dentro de uma residência no bairro Novo Tempo, em Timóteo, no Vale do Aço, após chuva intensa que atingiu a região. A ocorrência foi registrada por volta das 4 horas e 38 minutos da manhã pelo Corpo de Bombeiros. Segundo os militares, a vítima estava dormindo em um cômodo localizado na parte frontal da casa quando a estrutura desabou. Ela ficou soterrada sob os escombros formados principalmente por tijolos e fragmentos da laje. A equipe do Corpo de Bombeiros iniciou as buscas imediatamente após chegar ao endereço. Depois de um trabalho de remoção manual dos escombros, os militares localizaram a mulher e conseguiram retirá-la da estrutura. Equipes da Polícia Militar e do SAMU também estiveram no local. A vítima foi avaliada pela médica da Unidade de Suporte Avançado, que constatou o óbito. A perícia compareceu posteriormente ao imóvel para procedimentos de praxe. A Polícia Militar Rodoviária prendeu em flagrante um homem de 31 anos e a companheira dele, de 23 anos, por tráfico de drogas. Com eles foram apreendidas 198 pedras de crack, um cigarro de maconha e R$ 325. Segundo a polícia, o carro em que o casal estava foi abordado durante uma ação de fiscalização no quilômetro 259 da MGC 120, em São João Evangelista, no leste de Minas. Ao ser abordado, o motorista confessou não possuir habilitação e estar com licenciamento do veículo atrasado. Ainda durante a abordagem, a mulher que estava no carro confessou possuir um cigarro de maconha. Os demais entorpecentes foram encontrados durante buscas no veículo. O motorista confessou que levaria a droga de Guanhães para Peçanha. O casal foi preso em flagrante e encaminhado à Delegacia de Polícia Civil com o material apreendido. E ainda falando de tráfico de drogas, a Polícia Militar apreendeu quase 200 quilos de maconha em um sítio na região do bairro Bom Sucesso, em Santana do Paraíso, no Vale do Aço. A ação ocorreu nessa quarta-feira e foi realizada por uma equipe do Tático Móvel, depois que os militares receberam uma denúncia anônima informando sobre a chegada de uma carga de drogas ao imóvel. No local, os policiais encontraram 139 barras grandes de maconha, além de outras porções menores da droga, 4 porções de cocaína e balanças de precisão. Ao todo, a quantidade de maconha apreendida pode se aproximar dos 200 quilos. Segundo o tenente Marocchio da Polícia Militar, em entrevista aos nossos parceiros da Itatiaia, um jovem de 20 anos foi preso em um sítio e encaminhado para a Delegacia de Polícia Civil em Ipatinga, juntamente com o material apreendido. 11 horas e 10 minutos, o Rádio Notícia volta a 1 da tarde. 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A produção e apresentação são de Sávio Scarabelli. Bom dia.
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Amado Batista, Wanda Calypso, Joelma. Quem ama não deixa de amar, né? 11:14. Bom dia, com alegria. Muito bom estar com você nessa manhã de quinta-feira, né? Quinta-feira abençoada para todos nós. Agosto tá indo embora. Setembro tá chegando. 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Alô, Márcia, bom dia pra vocês aí, ouvindo o nosso rádio show, pessoal de Jampruquia. Pra Inocêncio também, Matias Lobato na escuta, né? Andressa, pessoal de Nova Módica, pescador, São José do Divino.

minha notificação preferida. Algo me diz que a Ari Andrade vai cantar um vídeo com essa música e mandar pra mim, viu? É, algo me diz que a Ari Andrade vai soltar essa voz. Ela vai gravar um vídeo com essa música e mandar pra mim divulgar, viu? Bom dia, São José da Safira. Eu falei São José do Divino? Também tem São José da Safira. Um abraço pra vocês aí de Safira. Mandar uma alusão pra Carol, a Carolina ou a Deilson. Aí em Barra do Surubim, ó, férias, hein? Outubro eu tô aí, viu? Me espera que eu tô chegando, Carol. Um abraço pra vocês, viu, Adeilson? É, de novo, já passei umas férias com eles, vou voltar de novo aí em Safira. Ari Andrade, bom dia, Ari Andrade.

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Eita! Marília, saudade Mendonça. Eu sei de cor.

linda, linda, linda, maravilhosa. Essa daí tá na minha playlist no celular, viu? Bruno e Marrone, Choram as Rosas. Aliás, minha playlist do celular, se eu falar pra vocês o que que tem, meu Deus. Eu choro por ti. É, linda, linda, linda, maravilhosa. Essa daí tá na minha playlist no celular, viu? Bruno e Marrone, Choram as Rosas. Aliás, minha playlist do celular.

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2: 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Agora 11:42. E aí, tá ligado aí? Muito bom estar com você, né? Ô, Batista, bom dia, Batista. Joinha, um abraço pro Vaguinho também. O Vaguinho tá na audiência, tá querendo curtir uma de Paulo e Paulino, garoto. Aí se machuca o Bernardes. Eu já tô segurando pra não tocar muita música das antigas aqui. Eu tô segurando, mas aí tu vem e me pede de Paulo e Paulino. Aí você maltrata o Bernardes. Eita. Nada mudou. 11:43 agora. Tá ligado aí? Bom dia.

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1: Ele acabou com a autoestima dela. Mas escuta o nosso conselho.

0: Isso é coisa de quem quer voltar, né? Ah, isso é coisa de quem quer voltar.
1: Já não!
0: Agora 10 para o meio-dia. Pulou, mudou o reloginho. 9 para o meio-dia. Tá tudo passando rápido, hein, viu? Falei 11h50, 11h51. A vida tá sendo assim. Passa rápido. Então aproveite, curte, viva! Viver é diferente de estar vivo. Guarde isso pra você, hein?
2: Isso é coisa de quem quer voltar.
0: Eu volto já rapidinho, né, Sirlene? Tá ouvindo a gente no bairro Santa Terezinha.
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2: De volta aqui, ó. 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Eu volto amanhã. Um abraço, gente!

0: Uma salva de palmas, Murilo.
1: Valeu, amanhã.
0: É, Murilo.
1: Que delícia. Tamo cara, junto. Tem que respeitar.
0: Que é isso?
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O anjo do Senhor anunciou a Maria e ela concebeu do Espírito Santo. Ave Maria, cheia de graças, o Senhor é convosco. Bendita sois vós entre as mulheres e bendito é o fruto do vosso ventre, Jesus. Santa Maria, Mãe de Deus, rogai por nós, pecadores, agora e na hora de nossa morte. Amém. Eis aqui a serva do Senhor, faça-se em mim segundo a vossa palavra. Ave Maria, cheia de graças, o Senhor é convosco. Bendita sois vós entre as mulheres, e bendito é o fruto do vosso ventre, Jesus. Santa Maria, Mãe de Deus, rogai por nós, pecadores, agora e na hora de nossa morte. Amém. E o Verbo se fez carne e habitou entre nós. Ave Maria, cheia de graças, o Senhor é convosco. Bendita sois vós entre as mulheres, e bendito é o fruto do vosso ventre, Jesus. Santa Maria, Mãe de Deus, rogai por nós, pecadores, agora e na hora de nossa morte. Amém. Rogai por nós, Santa Mãe de Deus, para que sejamos dignos das promessas de Cristo. Oremos. Infundi, Senhor, vos rogamos a vossa graça em nossos corações, para que nós, conhecendo pela anunciação do anjo a encarnação de Jesus Cristo, vosso Filho, por sua paixão e morte de cruz, cheguemos à glória da ressurreição. Pelo mesmo Cristo, nosso Senhor. Amém.

0: Louvado seja nosso Senhor Jesus Cristo. Que a graça e a paz de Deus, nosso Pai, e de Jesus Cristo, nosso Senhor, estejam com todos vocês e seus familiares. Prezados radiovintes, hoje é quinta-feira, dia 27 de agosto, e a igreja celebra a memória de Santa Mônica, mãe de Santo Agostinho. E nós vamos meditar o Evangelho de Jesus Cristo segundo Mateus, capítulo 24, do versículo 42 ao 51. Naquele tempo, disse Jesus aos seus discípulos: Ficai atentos, porque não sabeis em que dia virá o Senhor. Compreendei bem isso. Se o dono da casa soubesse a que horas viria o ladrão, certamente vigiaria e não deixaria que a sua casa fosse arrombada. Por isso também vós ficai preparados, porque na hora em que menos pensais, o Filho do Homem virá. Qual é o empregado fiel e prudente que o Senhor colocou como responsável pelos demais empregados para lhes dar alimento na hora certa? Feliz o empregado cujo Senhor o encontrar agindo assim quando voltar. Em verdade vos digo, ele lhe confiará a administração de todos os seus bens. Mas se o empregado mal pensar, meu Senhor está demorando, e começar a bater nos companheiros, a comer e a beber com os bêbados, então o Senhor desse empregado virá no dia em que ele não espera e na hora que ele não sabe. Ele o partirá ao meio e lhe imporá a sorte dos hipócritas. Ali haverá choro e ranger de dentes. Palavra da salvação. Amados radiovintes, diante do anúncio das dificuldades e da sua volta inesperada, Jesus fez a enfática exortação aos discípulos: Vigiai. Só o próprio Jesus teria comparado a sua volta com um ladrão. Seria indevido pensar que o evangelista ou sua comunidade tivessem usado tal comparação. Se por um lado o ladrão não dá sinais que vai agir, por outro lado, Jesus alertou os discípulos para que fossem capazes de perceber os sinais dos tempos. A demora em regressar é um deles. Por isso, Jesus contou uma parábola, comparando dois tipos de administradores, um prudente e vigilante e um imprudente, malvado e esbanjador. A demora da vinda do patrão serviu para revelar o modo como cada administrador exerceu seu mandato. O trágico ocorre quando se esquece que o justo juízo de Deus será feito com base nas obras. A exortação permanece atual. Oremos. Ó Deus, consolador dos aflitos, que acolhestes em vossa misericórdia as lágrimas de Santa Mônica pela conversão de seu filho Agostinho, concedei-nos pela intercessão de ambos chorar os nossos pecados e encontrar a graça do vosso perdão. Por nosso Senhor Jesus Cristo, vosso Filho, na unidade do Espírito Santo. Amém. Meu abraço, amigo, que a bênção de Deus, Pai, Filho e Espírito Santo desça sobre todos vocês e permaneça para sempre. Fiquem com Deus e até daqui a pouco no programa Fé Católica.
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0: Amados irmãos, amadas irmãs, iniciamos o programa Fé Católica e a nossa catequese é sobre a igreja e a missão junto a idosos e enfermos. A igreja em todos e em cada um de seus membros, seguindo o exemplo do bom samaritano, não se permite passar longe do mundo da saúde. Trairia o mandato de Jesus, que enviou seus discípulos a proclamar o reino de Deus e a curar os enfermos. Lucas 9:2. Há uma larga tradição da igreja na amorosa atenção aos que sofrem no corpo e no espírito. A Pastoral da Saúde tem sido considerada parte integrante da missão que Cristo lhe tem confiado. Nela, muitas obras de caridade agem a serviço dos enfermos, assim como também institutos, comunidades religiosas e entidades que se dedicam por vocação e carisma específico ao serviço dos enfermos, dos viciados, dos leprosos, dos doentes mentais, etc. É o primeiro testemunho que prepara o terreno para o anúncio de Jesus Cristo e a aceitação de seu evangelho. A igreja participa das alegrias e esperanças, das tristezas e angústias dos homens de todos os tempos, conforme nos ensina Gaudium et Spes número 1. Tem acompanhado e socorrido constantemente a humanidade em sua luta contra a dor e em seu esforço de promoção à saúde. Ao mesmo tempo, tem o compromisso de revelar a todos o sentido do sofrimento e as riquezas da redenção realizada por Cristo Salvador. A história registra grandes figuras de homens e mulheres que, guiados pelo desejo de imitar Cristo, mediante o profundo amor aos irmãos, pobres e enfermos, puseram e têm posto em marcha inúmeras iniciativas de assistência, realizando obras de bondade ao longo dos últimos milênios. Há fundadores e fundadoras de institutos religiosos e também, em meio à multidão, muitas pessoas que no silêncio e na humildade consagram sua vida ao próximo, ao enfermo, consagradas muitas vezes ao topo do heroísmo. A experiência diária mostra como a igreja inspirada no Evangelho da Caridade segue contribuindo em todas as partes do mundo, com infinitas obras, hospitais, estruturas sanitárias, organizações de voluntários, diversificados cuidados da saúde dos enfermos, particularmente os mais necessitados, qualquer que tenha sido a causa, voluntária ou involuntária, de seu sofrimento. É uma presença que sustenta e promove o bem precioso da saúde humana, com um olhar atento às desigualdades e contradições perpetuadas no mundo da sanidade. Hoje, mediante o serviço humilde aos mais necessitados, a igreja quer prestar uma ajuda cada vez mais qualificada aos enfermos. Meu abraço, amigo, a minha bênção, fiquem com Deus e até o próximo programa.
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0: Amados irmãos, amadas irmãs, iniciamos a Novena do Bom Pastor. Sou Dom Félix, bispo da Diocese de Governador Valadares. Sou pastor dessa porção do povo de Deus da região do Vale do Rio Doce. É com alegria, então, que nós iniciamos, em nome do Pai e do Filho e do Espírito Santo. Amém. Peçamos perdão. Senhor Jesus, bom pastor, tem compaixão de nós, porque somos pecadores. Não leves em conta as nossas faltas, mas concede-nos a graça de arrepender-nos dos nossos pecados. Converte-nos a ti. Não nos deixes pecar. Não nos deixes cair em tentação. Livra-nos do mal e perdoa todas as nossas culpas. Amém. Façamos o nosso agradecimento. Ó Deus, nosso Pai, nós te damos graças por todo o bem que nos fizeste até agora. Nós te agradecemos pelos imensos benefícios que concedeste a todos nós, seres humanos, e a todas as outras criaturas tuas que estão no céu, na terra e em todo o universo. Por teu Filho Jesus Cristo, Senhor nosso e bom pastor, a ti, nossa ação de graças, a honra e a glória, pelos séculos dos séculos e por toda a eternidade. Amém. Ouçamos a palavra de Deus. Eu sou o bom pastor. Conheço as minhas ovelhas e elas me conhecem. Assim como o Pai me conhece e eu conheço o Pai, e dou a minha vida pelas ovelhas. João 10:14. Meditemos a palavra de Deus.

Façamos agora a nossa intenção geral para alcançar a graça de perdoar as ofensas. Ó Deus de bondade, tu que não levas em conta nossas culpas, tu que perdoas a todos que te ofendem, dá-nos um coração manso e humilde, como é o coração de Jesus. Concede-nos a graça de perdoar sem restrições e sem medidas a todos que fazem o mal contra nós. Não permitas que caiamos na tentação de pagar o mal com o mal. Ensina-nos a amar nossos inimigos e a rezar com frequência pelo bem deles. Nós te pedimos por Cristo Senhor nosso. Amém. Façamos agora uma pausa para que no silêncio do nosso coração, com os olhos fixos na imagem do bom pastor, seja feito a ele o pedido de graças que desejamos receber dele por meio desta novena.

0: Oremos. Senhor Jesus, Filho de Deus e Filho de Maria, tu que és verdadeiro Deus e verdadeiro homem, tem piedade de nós. Senhor Jesus, tu que és o Cristo de Deus, tem piedade de nós. Senhor Jesus, tu que és o bom pastor, atende a nossa súplica. Rezemos uma Ave Maria, pedindo à nossa querida Mãe do Céu, que por intercessão dela, sejam recebidas as graças do bom pastor que dele esperamos obter. Ave Maria, cheia de graças, o Senhor é convosco. Bendita sois vós entre as mulheres, e bendito é o fruto do vosso ventre, Jesus. Santa Maria, Mãe de Deus, rogai por nós, pecadores, agora e na hora de nossa morte. Amém. Neste momento, nós vamos abençoar a água. Ó Deus Criador, nós te damos graças porque criaste a água para nos dar vida, saciar nossa sede, para lavar e refrescar nossos corpos, para molhar a terra e fazê-la produzir frutos que nos alimentam e sustentam. Nós te agradecemos pela água do batismo, pela qual tu nos purificas, a fim de que tenhamos uma vida limpa da sujeira do pecado e sem nenhuma mancha do mal. Nós te damos graças porque por Jesus Cristo, que ofereceu a uma mulher samaritana e continua oferecendo a todos nós a água viva, da qual quem beber nunca mais terá sede, tu sacias a sede de todos os seres humanos. Abençoa, ó Pai, esta água que colocamos em tua presença. Concede a todos que fizerem uso dela tua proteção e a cura de suas enfermidades. Assim como pela passagem dos hebreus pelas águas do Mar Vermelho, tu os libertaste da escravidão do Egito, a todos que usarem desta água, livra-os de todos os males. Nós te damos graças e te pedimos por Jesus Cristo, Senhor nosso. Amém. Façamos agora a nossa consagração ao bom pastor. Ó bom pastor, nós te consagramos toda a nossa vida. A ti confiamos nossas famílias e nossos amigos. Tudo que temos e tudo que somos entregamos a ti. Tu és a fonte da vida. De ti procedem a cura e a libertação de todos os males. Tu és nossa luz e salvação. Queremos ser tuas ovelhas e pertencermos para sempre ao teu rebanho, pois junto de ti encontramos acolhida, paz e segurança. De todos os temores, tu sempre nos livras. Em ti pomos toda a nossa esperança, pois quem em ti espera jamais será decepcionado. Bom e eterno pastor, seguindo a ti com fidelidade, sabemos que após nossa peregrinação neste mundo, seremos recebidos por ti no céu. Lá, conforme tua promessa, viveremos para sempre contigo e teremos a felicidade eterna. Amém. Rezemos juntos a oração que o Senhor nos ensinou, através da qual nós chamamos a Deus de Pai e nos comprometemos a viver como irmãos e irmãs. Pai nosso que estais nos céus, santificado seja o vosso nome. Venha a nós o vosso reino. Seja feita a vossa vontade, assim na terra como no céu. O pão nosso de cada dia nos dai hoje. Perdoai-nos as nossas ofensas, assim como nós perdoamos a quem nos tem ofendido. E não nos deixeis cair em tentação, mas livrai-nos do mal. Amém. Recebamos agora a bênção do bom pastor. Que o bom pastor nos olhe com amor, traga luz aos nossos olhos e serenidade para o nosso coração. Amém. Que o bom pastor nos abrace agora com ternura, de modo que sintamos o afeto do seu divino coração. Amém. Que o bom pastor seja nosso guia, nos faça conhecer sua estrada, nos conduza e conduza nossas famílias pelos caminhos da paz e da felicidade. Amém. Ao bom pastor, a honra, a glória e o louvor para sempre. Amém. Que a bênção de Deus, Todo-Poderoso e Rico em Misericórdia, Pai, Filho e Espírito Santo, desça sobre todos nós e permaneça para sempre. Amém. Fiquem com Deus.
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2: Amados irmãos, amadas irmãs, venho comunicar-lhes as próximas transferências de padre de paróquia. 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

Querido ouvinte do programa Na Intimidade com Cristo, é uma alegria estar junto com você novamente. Que a paz de Jesus habite em seu coração e que a meditação de hoje proporcione a você um momento de profunda intimidade com Cristo. Hoje, convido você a refletir o amor sob o olhar de Santo Agostinho. Santo Agostinho, cuja festa é celebrada no dia 28 de agosto, nasceu no dia 13 de novembro do ano de 354, em Tagaste, uma província de Roma, localizada no norte da África, atual Argélia. Seu nome era Aurélio Agostinho. Ele foi um homem que viveu boa parte de sua vida em busca da verdade sobre Deus, o mal, o amor e a felicidade. Agostinho era filho de Santa Mônica, mulher cristã, exemplo de fé perseverante e temente a Deus, e de Patrício, um pagão que não compartilhava da mesma religiosidade da esposa. Por ser uma pessoa questionadora, Santo Agostinho sempre queria respostas mais concretas, pois seu desejo por conhecimento era insaciável, assim como sua ambição. Santo Agostinho teve uma juventude bastante conturbada, agitada pelas paixões, prazeres mundanos e desvios doutrinais. Antes de se converter ao cristianismo, passou por diferentes correntes filosóficas e religiosas, até descobrir que a inquietude que habitava em seu coração, a busca por respostas e a infelicidade, era a ausência do amor de Deus em seu coração. Um homem que antes não tinha forças para largar o pecado, deixou-se tomar pela graça de Deus, tornando-se filósofo, teólogo, bispo e doutor da igreja. Santa Mônica, sua mãe, rezou incansavelmente pela conversão de seu filho Agostinho durante 30 anos. Ao longo desse tempo, viu o filho duvidar da fé, abandonar a igreja e se perder no mundo. Porém, ela não desistiu, não forçou nada, não gritou, não fez escândalos. Santa Mônica apenas amou seu filho Agostinho em silêncio, em lágrimas e em oração. A conversão de Santo Agostinho não foi rápida. Pelo contrário, foi um caminho longo de aproximados 14 anos. Um caminho que mudaria sua vida e a história da igreja.

prezado ouvinte, no ano de 386, durante uma profunda crise pessoal, aos 32 anos, e após ouvir uma voz dizendo, pega e lê, Santo Agostinho, com a Bíblia na mão, sentiu algo diferente e percebeu que aquela voz era de Deus que o convidava a abrir as Escrituras. Apressadamente, seus olhos se fixaram na carta de São Paulo aos Romanos, capítulo 13, versículos 13 a 14, que assim diz: vivamos honestamente, como em pleno dia, não em orgias e bebedeiras, prostituição e libertinagem, brigas e ciúmes, mas vistam-se do Senhor Jesus Cristo e não sigam os desejos dos instintos egoístas. Os versículos dessa passagem impactaram Santo Agostinho, visto que estava levando uma vida de imoralidade, entregando-se totalmente aos desejos carnais. A partir daí, Agostinho passou a seguir os sermões do Santo Bispo Ambrósio, que o atingem profundamente e o fazem mudar de vida e se dedicar totalmente a Deus. Foi na pequena propriedade chamada Cassiciado, localizada perto de Milão, junto de seu filho Adeodato, sua mãe Mônica e um grupo de amigos, que Agostinho abraçou a fé católica, se converteu e foi batizado por Santo Ambrósio na Catedral de Milão no ano de 387. Além de Santo Agostinho, foram batizados também seu filho Adeodato, seu irmão e outros amigos. O homem, que antes não tinha forças para largar o pecado, os prazeres mundanos, o homem que foi capaz de duvidar da fé, após a sua conversão intensa, abandonou completamente seu antigo modo de ser e deixou-se tomar pela graça de Deus, passando a viver segundo o Evangelho de Jesus Cristo. O reino do céu é dom gratuito, oferecido a todos aqueles que estão dispostos a acolher o amor de Deus em seu coração. E foi exatamente isso que Santo Agostinho fez. Acolheu o amor de Deus em seu coração. Em uma de suas confissões, ele lamenta por ter demorado tanto tempo para amar a Deus e nos ensina que nunca é tarde para buscarmos o Senhor. Nunca é tarde para arrepender dos pecados e mudar o rumo da sua vida. Nunca é tarde para viver em intimidade com Cristo.

Prezado ouvinte, o amor sob o olhar de Santo Agostinho nos remete ao Evangelho de São Lucas, capítulo 6, versículos 27 a 38. Nessa passagem, Jesus nos ensina que em qualquer relação humana deve haver gratuidade, que devemos amar sem ressalvas e sem esperar nada em troca. O Senhor nos ensina que o amor deve ser genuíno, mesmo com aqueles que nos caluniam e nos odeiam. Caro ouvinte do programa Na Intimidade com Cristo, você concorda que nos dias atuais é quase impossível amar o nosso inimigo e desejar o bem a quem quer o nosso mal? Você concorda que é difícil rezar por aqueles que nos caluniam e fazer o bem sem esperar nada em troca? Pois bem, estimado ouvinte, eu disse a você que é quase impossível, e não que não seja possível. Falo isso porque, se colocarmos como propósito para a nossa vida os ensinamentos deixados por Jesus, em especial o que ele nos ensinou sobre a gratuidade no amor, certamente seremos bondosos e misericordiosos com aquelas pessoas que são ingratas e más conosco. E grande será a nossa recompensa de sermos

Santo Agostinho, em seu livro As Confissões, nos diz: Fizeste no Senhor para ti, e o nosso coração anda inquieto enquanto não descansar em ti. A frase de Santo Agostinho é uma reflexão profunda sobre a natureza humana e a busca por sentido e paz. Ela nos convida a refletir sobre a importância de buscar em Deus as coisas mais importantes para preencher o coração vazio e sem amor. Por longos anos, Santo Agostinho teve um coração que era incapaz de amar, pois buscava preencher o seu coração com os prazeres da carne, do mundo e com coisas passageiras. Desse modo, ele não conseguia encontrar a paz e o verdadeiro sentido para a sua vida. Prezado ouvinte, a conversão de Santo Agostinho só aconteceu a partir do momento em que ele decidiu se entregar inteiramente ao amor de Deus, nele repousar e viver permanentemente em intimidade com Cristo.

Caro ouvinte, em algum momento de sua vida, você sentiu o seu coração inquieto, perturbado e sem capacidade para amar? Se você já passou por isso, foi porque optou por escolhas erradas. Buscou em outras fontes o sentido de sua existência ou decidiu seguir um caminho sem a presença de Deus. Deus está incansavelmente querendo fazer morada em nosso coração. O apóstolo Paulo nos lembra que o amor de Deus foi derramado em nossos corações pelo Espírito Santo. Portanto, querido ouvinte do programa Na Intimidade com Cristo, nós precisamos sempre pedir a Jesus a graça de ter um coração bom, que seja capaz de amar verdadeiramente, que nos dê um coração voltado ao coração de Deus, assim como Santo Agostinho, que nos deixou uma frase tão linda e tão profunda que diz assim: a medida do amor é amar sem medida.

assim, chegamos ao final de mais um programa na Intimidade com Cristo. Gratidão por estar em sintonia conosco. Um grande abraço, fique com Deus e até o próximo programa, se Deus quiser.

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3: Muito bem. Quinta-feira, 27 de agosto de 2026. Vamos juntos. A partir de agora, até uma da tarde, eu levo pra você fortes emoções. Como? Através da boa música, modão na sua programação. 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A nossa primeira de hoje com Mato Grosso Matias. Clássicos. Perdoa.

0: Sertaneja do Leste de Minas, de Paulo e Paulino, Eu e a Lua. Chamamos também Mato Grosso e Matias, perdoa. Ótima tarde pra você que está aqui, pegando essa carona gostosa com a saudade, com a música sertaneja, Comodão, clássicos 97, até uma pra você. E agora tá chegando aquele momento da poesia, do romantismo, da música em forma de poesia. Vamos lá.
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0: 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Composição de Cláudio Mata e Álvaro Rossi. Se você falou do outro lado que o nome da música é A Carta, olha só o que acontece. A música em forma de poesia, clássicos 97, na sua 97 Mundo Melhor, fala sobre a reflexão de um homem prestes a abandonar sua família, sua casa, e desiste pensar a tempo e valorizar o seu lar. E você confere na íntegra agora, na voz de Milionário e José Rico, A Carta.

0: Tudo Melhor FM, a Rádio Sertaneja do Leste Minas, finalizando aí com esse musicão, hein? Clássicos 97, João Paulo e Daniel, frente a frente. Tivemos dobradinha 97 com eles, que é assim, maravilhosos, né? São maravilhosos, é modão, realmente, é origem, né? Aqueles assim, lá do fundo do baú, é Milionário José Rico, Agenda Rabiscada, A Carta, que foi a música em forma de poesia. E eu já estou ao vivo agora, minha gente, hoje pelo Instagram, tá? Cumprimentando a Márcia na São Paulo, Isaac Salatiel, ótima tarde, salve, salve aí para Odete Viana, muito boa tarde para Gracinha, boa tarde para você, o 2097, que tá aí antenado, tá ligado, a Elton, e para você que vai seguir agora, salve, salve, vamos que vamos trazer a reflexão de hoje. Já tá no ponto, tá aqui para você. Vamos lá.
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0: Amados ouvintes, o primeiro presente que nós ganhamos do Papai do Céu, nosso Pai Celestial, é a vida. É o primeiro presente quando você nasce, a vida, né? O segundo é a saúde. Perfeito? O terceiro é a beleza de amar e ser amado. O quarto é a paz de espírito. Nada no mundo importa tanto quanto esses quatro presentes que nos é dado pelo nosso Pai Celestial. Mas o quinto presente é o que muda o jogo. É a sabedoria de reconhecer o que realmente merece o nosso coração. Né? Muitas vezes a gente coloca o nosso coração em tudo, a gente mergulha naquele relacionamento, a gente mergulha nos problemas de um colega, de um amigo, a gente coloca verdadeiramente o nosso coração. Mas será que existe reciprocidade? Será que você está assim colocando demais sentimento naquilo que você não tem? Então, a sabedoria de reconhecer o que realmente merece o nosso... É o lado de cá, o lado esquerdo. O nosso coração. Ou seja, né? Ou seja, reconhecer, inclusive, os quatro presentes anteriores. É você aprender a valorizar a vida, a saúde, a beleza de amar e ser amado, a paz de espírito, né? Você reconhecer tudo isso aí, em etapas. Né? A sabedoria, saber viver, né? A gente precisa aprender a separar uma coisa da outra, colocar nas mãos de Deus e deixar Ele agir, e a gente ter a sabedoria de separar uma coisa da outra, de tirar o joio no meio do trigo. É isso aí, tão necessariamente assim, tá bom? Salve, salve aí pra Rosana Aparecida Alves, salve, salve para você que acabou de chegar. Amanhã tem mais reflexão, tá? Só que amanhã pelo Facebook, combinado assim? Então, eu trago daqui a pouquinho muito sucesso no Agito 97.
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1: Muito melhor FM, 1:08, boa tarde.
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5: Oi, boa tarde para você que nos acompanha na Mundo Melhor FM. Hoje é quinta-feira, 27 de agosto de 2026. Um homem que abusou sexualmente da irmã e de outras duas adolescentes foi preso em Água Boa, no Vale do Rio Doce. Segundo a Polícia Civil, os crimes ocorreram entre os meses de dezembro de 2015 e março de 2016, na cidade de Montes Claros, no norte de Minas. As investigações da Polícia Civil apontaram que as vítimas são duas jovens, atualmente com 18 e 20 anos, e a irmã do condenado, atualmente com 16 anos. Na época dos crimes, duas das vítimas moravam na mesma casa que o homem e a terceira frequentava o imóvel. O homem teria se aproveitado do momento em que as vítimas estavam dormindo para cometer os atos libidinosos. O homem de 30 anos foi condenado pelo estupro das vítimas, na época adolescentes, e preso nesta semana. Ele vai cumprir pena de 12 anos de prisão em regime fechado. A Agência Nacional de Proteção de Dados estima que pelo menos 8 milhões de crianças brasileiras tiveram dados pessoais tratados de forma irregular pelo TikTok. O número corresponde a cerca de 20% da população infantil do país, segundo o cálculo apresentado pela agência. O TikTok foi multado em R$153,7 milhões na última terça-feira por falhas na proteção de dados de crianças e adolescentes. A penalidade é a primeira grande multa aplicada pela ANPD. Segundo nota técnica da agência, foram identificadas irregularidades em duas formas de acesso à plataforma: o feed sem cadastro, para usuários que não possuem a conta, e o feed com cadastro, associado a perfis registrados na rede social. Leão 14 recebeu com dor a trágica notícia das numerosas vítimas e da devastação causada pela recente inundação que atingiu o Nepal. Em um telegrama assinado pelo secretário de Estado Vaticano, Cardeal Pietro Parolin, o Papa confia as almas dos falecidos à misericórdia de Deus e expressa suas mais sentidas condolências aos familiares das vítimas. Pelo menos 290 pessoas morreram e mais de 1.300 estão desaparecidas em decorrência da catástrofe natural. Os danos materiais são de grandes proporções. Estradas, pontes, moradias e infraestruturas hidrelétricas foram destruídas. O pontífice assegura sua proximidade espiritual a todas as pessoas atingidas por essa tragédia, garante orações por todos os profissionais dos serviços de emergência que continuam empenhados nas operações de resgate e invoca, sobre todos, a proteção divina. O Rádio Notícia volta em 1 hora. A produção e apresentação são de Sávio Scarabelli. Outras notícias em nossas redes sociais e no site radiomundomelhor.com.br. Boa tarde.
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0: Uma salva de palmas, Murilo Ru.
1: Valeu, Goiânia.
2: Que
1: delícia,
2: tamo
1: cara,
2: junto.
1: Tem que respeitar.
0: Que é isso?
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4: Boa tarde.
2: Eric Lândio, PG. PG, Eric Lândio.
1: Além do Fortaleza.

0: Eu acho que você tem que mandar aquela mensagem. Mas manda o que está no seu coração.
1: Porque se fosse eu falaria mais ou menos assim.

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7: A Sertaneja do Leste de Minas, agora 1h34.
8: Seca e tentar.

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1: Boa tarde para você ligado na Rádio Mundo Melhor, chegando com mais uma edição do Rádio Notícia nesta quinta-feira, 27 de agosto de 2026. Os alimentos ficaram mais baratos pelo terceiro mês consecutivo no Brasil, segundo o IPCA 15, considerado a prévia da inflação oficial. Em agosto, a alimentação consumida em casa teve queda de 1,02%. Entre os produtos que mais baixaram de preço estão a manga, com redução de quase 21%, a batata inglesa, que caiu 18,8%, a cebola, com queda de 13,8%, e o tomate, que ficou 7,7% mais barato. Também houve redução dos preços do arroz, 3,1%, e das carnes, 0,94%. Segundo os especialistas, a queda de vários produtos, principalmente hortifrutis, está relacionada ao aumento da oferta no campo. Mesmo assim, no acumulado de 2026, os alimentos ainda registram alta de 3,78%. A batata, por exemplo, acumula aumento de quase 35%, enquanto a cebola subiu cerca de 69%. Na alimentação fora de casa, os preços também caíram. A alta das refeições caiu de 0,66% em julho para 0,25% em agosto. Por outro lado, alguns produtos ficaram mais caros. O leite longa-vida subiu 3,41% e as frutas tiveram alta média de 3,11%. O leite acumula aumento de 23% no ano, pressionado principalmente pela menor oferta no campo e pelo aumento pago aos produtores. Confira agora a previsão do tempo para esta quinta-feira, 27 de agosto, em todo o leste mineiro.
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1: A quinta-feira vai ser de sol com algumas nuvens e previsão de chuva na nossa região, segundo o Climatempo. Em Ipatinga, mínima prevista de 20 e máxima 26 graus. Em Mendes Pimentel, mínima de 21 e máxima 28 graus. Já em Valadares, mínima de 22 e máxima de 28 graus. Governador Valadares prepara uma programação especial para celebrar o 7 de setembro, Dia da Independência do Brasil. Com o tema Cidadania em Movimento, Valadares segue em frente. O evento será realizado no próximo dia 7, na Avenida Minas Gerais, das 7 da manhã às 2 da tarde. A expectativa da prefeitura é reunir cerca de 5 mil pessoas entre participantes e o público. A programação começa às 7 da manhã com o hasteamento das bandeiras na Praça do Vigésimo, que faz parte do calendário oficial de eventos do município. A proposta é reunir a comunidade em uma celebração que valorize o civismo, a cidadania e a participação popular, além de reforçar o sentimento de união entre os valadarenses. Segundo o secretário municipal de Cultura, Esporte, Lazer e Turismo, Alessandro Máximo Lima, o 7 de setembro também representa uma oportunidade de celebrar a soberania nacional, valorizar a identidade brasileira e resgatar princípios como democracia e justiça. A programação segue durante toda a manhã e o início da tarde na Avenida Minas Gerais. O Rádio Notícia volta com mais informações em uma hora. Produção e apresentação Pedro Cláudio. Mais notícias também no nosso site radiomundomelhor.com.br. Boa tarde.
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3: Opa, 97 FM, 2:05, boa tarde.
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A verdade é que essa música ficou assim, olha, super top na voz. Também, né? Muitos talentos reunidos, Panda, Ícaro Gilmar, Humberto e Ronaldo e a Mariana Fagundes dando um charme todo especial à música. Ficou linda. De noite.

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0: tudo aí, hein? Eita, Fidu, mas Zeca, bora viver? Tivemos também Eli Justi, Coguel e Ícaro e Gilmar, Humberto e Ronaldo, Mariana Fagundes, Panda. Fim de noite e já já tem mais pra você. Lembrando que a partir das 3 eu quero todo mundo, olha, falando aí de onde você tá falando, a música que você quer ouvir, tá bom? E pra quem você quer oferecer, esse número aqui, ó.
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5: 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Leber e Cauã, mil adjetivos.

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0: Mas ó, melhor não bloquear, porque eu não te dá paz, não.
1: Nem um minuto de paz.
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Oba, 97 FM, faltando 10 para as 3. Até as 4 vamos juntos com a Agito 97. Às 3 você comanda a programação através do WhatsApp da 97 999891977. Matheus e Cauã, te assumi pro Brasil.

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1: 97 FM 3 e 4, boa tarde.
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Porque a Pau tá na sintonia. Ótima tarde pra você, toda a galera aí da cidade de Itaiumi. Salve, salve pra Maria Geralda do Atalaia. Aldinha, que Deus abençoe sempre sua vida, seu programa, sua família, tudo de bom. É a dona Geralda da rua João Pedro Pereira, antiga rua. Tá, ela pede a música e oferece pra todos que estão sintonizados a 97. Trio Parada Dura, tá na sequência, José Donizete, Aelton no Grande Duquesa, Luzinete de Kennedy. Bora de Márcia Felipe, Jerry Smith, quem me dera.

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5: Opa, 97 FM 3:17. Vamos que vamos com a sua indicação assim, ó.

Você comanda a programação, você ouvinte 97. Faça assim como João Gilberto de Derribadinha. Ele pede a música da Alane Tavares, Coração Vagabundo. E ele oferece para todos que estão ligados na programação e a gente com certeza agradece. Manda um salve, salve para Rosilene Santos. Claudinho, estamos aqui ligadinhos em você. Gostaria de ouvir a música do Panda. Gostaria de oferecer pro meu esposo Douglas, o Nego, Dila, a Fabiana do Maurício. Manda um alô para ela aí, tá ligada também, tá bom? O K-Panda também tá na sequência, eu te seguro. Manda um salve, salve para Luzinete, do bairro Kennedy, Zé Donizete, a Maria Geralda do Atalaia também, tá sempre ligada na programação. O Alessandro Capau aí na cidade de Itaiumi, José Maria na fazenda Rocinha, salve, salve pra você, tudo de bom aí, tá? Ótima tarde aí pra nosso ouvinte José Fernandes, também tá ligado. Giovanni de Conceição das Laranjeiras, ótima tarde pra você. Bora de Alana Tavares, Panda. E na sequência tem Barquinha de Ouro com Guilherme Silva.

0: Sim. Só 97 FM, tá aí, Guilherme Silva. Barquinha de Ouro, tivemos Panda, Eu Te Seguro, Alana Tavares, Coração Vagabundo. E por aqui continua a participação, indicações por esse número aqui, ó.
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0: salve, salve para o Anatólio da Silva. O Anatólio, ele manda música aí para a esposa. Anatólio manda da música para a esposa Vilma Alves. Tá pedindo a música do Janinho. Passação da Mariana Fagundes, peão todo tatuado, ok? Tá na sequência. Bora mandar salve, salve para Alessandra do Carmo, São Geraldo Baixio. Ela pede a música e oferece pro filho Vitor Manuel, para o esposo Matuzinho e a todos os ouvintes da 97. Alessandra de São Geraldo Baixio. O Aleph Júnior de Alpercata também, ligadinhos da 97 aqui em Alpercata. Estamos na espera para carregar o caminhão e na escuta do programa com a Claudinha, ok, o Aleph Júnior de Alpercata, abração aí, obrigada pelo carinho. José Maria da Fazenda Rocinha também tá super ligado. O Júlio de Souza da Fazenda Jânio Neves e Safira, ele pede a música. A gente vai estar passando depois dos comerciais. Maurício Batista de Marilac, salve, salve. Anatólio da Silva e do Mãe de Deus também, sempre na sintonia. Bora então de Janinho. Passação da Mariana Fagundes.
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0: Sete FM manda um salve, salve pra Larissa Santos aí do assentamento Formosa, Urupuca. Ouça o programa todos os dias, manda um alô aí pra gente. Música vai pra toda a minha família, Larissa Santos aí do assentamento Formosa, ok? Salve, salve pro Júlio de Souza, da Fazenda Joânio Neves e Safira. Pede a música do Eduardo Costa, 1º de abril, oferecer para o Deilson James Neves e para toda a galera de São José de Safira. Luciene Silva, do bairro Altinópolis, também está na sintonia. Rosilene Santos, salve, salve. Ela pede a música, oferece para o esposo Douglas, o Nego, Dila, Fabiana, Maurício, todos que estão na sintonia. A galera da Fazenda Paraíso, em Choninho de Baixo. Geraldinho Montemó e Sampa nos acompanhando. Elson Lima, de Malacacheta. Manda salve, salve pra gente aí, Claudinha. Larissa, Urupuca, Anatólio, no Mãe de Deus também, sempre na sintonia. Tá chegando por aqui, Eduardo Costa. E o Agito 97 pra você.
1: Alô?
0: É você? 1º de abril.
2: Sou eu.

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1: WhatsApp! Muito bem, 97, a gente manda salve, salve aí pra o José Maria na Fazenda Rocinha, o Elson Lima de Malacacheta, o André de Teofotone, né? Pedindo a música aí, oferecendo a todos de Teó na sintonia. Rosilene Santos também, tá super ligada. Fala, gente, tirando aqui o leitinho, né? É, das mimosas e ouvindo o programa na Fazenda Paraíso, em Chonim de Baixo. Manda um salve, salve aí, Titão, né? O Sebastião Lagares, a Fazenda da Mandioca, em Gozaga, a Tia Ni também, tá? Super ligada aí. Ótima tarde. E eu volto já já com a última sequência de hoje, minha gente. Faltando 13 para as 4.

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5: 10, faltando pras 4, daqui a pouquinho assume o comando ele, Pedro Dantas e o Circuito Sertanejo chegando pra você já já, tá? A gente se fala amanhã a partir do meio-dia 25 com Clássicos 97 e o Agito 97 também, oferecimento aí de Alex Baterias, as melhores marcas, melhores preços estão aqui, Avenida JK 4001 Santa Rita, telefone 3016-8665, WhatsApp 99 38 34 47. Valeu, minha gente.
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5: Tarde maravilhosa pra você. Continue sempre em 97 Mundo Melhor. A saideira com Fred e Gustavo. Então, valeu. Beijão. Fui.

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1: Olá, boa tarde para você que está acompanhando a programação da Mundo Melhor. Hoje é quinta-feira, 27 de agosto de 2026. Eu sou Igor França e essa é mais uma edição do Rádio Notícia. O Tribunal Superior Eleitoral definiu as regras e o plano de mídia de horário eleitoral gratuito para as eleições de 2026. A transmissão da propaganda de presidente da República começa nesta sexta-feira no rádio e na televisão. Os programas em bloco terão duração total de 12 minutos e meio. A coligação Brasil Pronto para Mais, do PDT, PSB, PT, PCdoB, PV, PSOL e Rede, terá o maior tempo de tela com 5 minutos e meio de exibição. O Partido Liberal, PL, vem na sequência com 4 minutos e 20 segundos. Os partidos PSD e Avante completam a divisão dos horários. No primeiro dia, a exibição segue a ordem sorteada pela Justiça Eleitoral. Nos dias seguintes, as emissoras adotam um sistema de rodízio entre os candidatos. Além dos programas principais, as emissoras exibem quase 1.000 inserções de 30 segundos ao longo da programação diária. O governo municipal divulgou informações sobre o selo Empresa Acessível de 2026 em Governador Valadares. A iniciativa do Conselho Municipal de Pessoa com Deficiência e da Prefeitura reconhece empresas com boas práticas de inclusão. As inscrições acontecem entre os dias 3 e 30 de setembro pelo site da Prefeitura. Mais do que a estrutura física, a avaliação foca no atendimento com respeito e na inclusão profissional. O processo é educativo e todas as organizações que atingirem 90% da pontuação recebem um reconhecimento. A entrega do certificado está prevista para o dia 1º de dezembro no Teatro Atiaia. Os motoristas de Governador Valadares podem obter até 40% de desconto no pagamento de multas de trânsito. O benefício é concedido através do sistema de notificação eletrônica disponível no aplicativo CNH do Brasil. Para garantir o desconto máximo, o condutor precisa reconhecer a infração, abrir mão do recurso e quitar o débito até o vencimento. Na cidade, mais de 110 mil motoristas habilitados ainda não aderiram à plataforma gratuita. Além dos descontos, a ferramenta permite consultar a CNH digital e receber alertas de pedágio no celular. Com a apresentação de Igor França, o Rádio Notícia volta ao longo da nossa programação. Outras notícias em nossas redes sociais e também no nosso site radiomundomelhor.com.br. Boa tarde!
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3: Agora 4:03. Boa tarde.
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2: É isso aí, a partir de agora, 4 horas e 5 minutos, está no ar o Circuito Sertanejo. Hoje, ligadinho com vocês até as 8 horas da tarde. Hoje, dia 27/8, quinta-feira, quem vos fala sou eu, aqui nos controles do Circuito Sertanejo, Pedro Dantas. Muito boa tarde, é sempre um prazer estar aqui, dando o meu melhor na condição que eu tenho, enquanto não tenho condição de fazer melhor ainda. Isso aí, pessoal. Muito obrigado pela participação e audiência e o carinho de todos vocês que já estão mandando mensagem pra gente aqui no nosso WhatsApp. Já estão interagindo, lembrando que a partir das 5 horas terão somente as pedidas por vocês aqui no nosso WhatsApp, aqui no 33999-891977. Então corre, não fica de fora, que das 5 às 6 são somente as pedidas por vocês. É sempre um prazer ter a interação. Cada dia a gente tem cada música mais linda que a outra. Quem pede geralmente os nossos que estão sempre marcando presença aqui, a Dona Lucinéia, o Matosinho, o Wilson do Viático, a Maria do Nen, toda a galera aqui do Circuito Sertanejo. Eu considero parte do Circuito Sertanejo também. Eles que estão ao longo de toda a programação da 97, acredito eu. Mas eu já tenho um carinho especial por eles aqui no Circuito Sertanejo. E é isso aí, pessoal. Sem mais enrolação, vamos de música. 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
2: Fique agora com o sucesso de Leandro e Romário, Corações Egoístas. São 4 e 7. Boa

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Estamos de volta na 97 FM, de volta com o Circuito Sertanejo. Agora são 4 horas e 34 minutos. Quem vos fala sou eu, Pedro Dantas, hoje na companhia de vocês até as 8 horas, ligadinho desde as 4 até as 8. Eu tô aqui hoje nos controles da 97 FM. Hoje mais cedo começamos o dia já com o Lobão na madrugada, logo mais o Luciano Bernardes. Ele que muita gente ainda procura ele aqui no Circuito Sertanejo, mas agora ele tá lá nos controles da manhã da 97 FM, das 8 ao meio-dia no Rádio Show, logo mais a Claudinha. E agora no seu fim de tarde, no seu comecinho da noite, estou eu aqui controlando as ondas da rádio para um mundo melhor. E é isso, eu passo aqui rapidinho também, só para agradecer a interação e a participação de cada um de vocês que tirou um tempinho para mandar uma mensagem para a gente aqui no nosso WhatsApp, aqui no 339-9989-1977.

0: É isso aí, já manda mensagem pra gente aqui no 33999891977, que a partir das 5 horas serão somente as pedidas por vocês aqui no nosso WhatsApp. Mandar um abraço aqui para o Wilson do Vinhático, lá de São Geral da Piedade, ele que tá sempre ligadinho e interagindo com a gente aqui no nosso WhatsApp. O Matosinha, a Dona Maria Rosa, lá de Assuncina, lá do Mirante, o Ailton do bairro Grande Queza, daqui da nossa cidade, Governador Valadares. Governador Valadares, hoje que amanheceu chuvosa, amanheceu hoje um dia mais tranquilo, né? Não tá com aquele solzão, aquele calor que é de costume aqui. Hoje os valadarenses amanheceram mais moroso, mais um clima mais melancólico. E também pra Nenzinha lá de Pescador, meu amigo Leandro, lá do Cidade Jardim, ele que tá sempre ligadinho com as suas duas lindas meninas aqui no Circuito C3, meu amigo Rianzão, lá do bairro Jardim do Trevo, e pra todo o pessoal do Santa Rita. O senhor Ender Rosa Patrício, ele que tá ligadinho com a gente aqui também, tá trabalhando no carro, ele que passa pela cidade toda, mas ele é lá do Santa Rita. O senhor Amável também, lá do bairro Santa Rita, ele e a dona Gracinha, um abraço pra todos vocês que estão aqui participando e interagindo com a gente aqui no Circuito Sertanejo. E é isso aí, passando aqui rapidinho só pra agradecer por vocês, mas daqui a pouquinho a gente volta a partir das 5 horas, logo após o Rádio Notícias, terão somente as pedidas por vocês. Corre que ainda dá tempo, mande o seu pedido de música no 33999891977. Vamos de bloco comercial, agora são 4h36. Boa tarde.
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É isso aí, tamo de volta na Sertaneja do Leste de Minas, na 97 FM, de volta agora 5 horas e 5 minutos, 6 minutos agora virou, e tamo de volta aqui agora começando com o bloco somente das pedidas por vocês, até as 18 horas são somente as pedidas por vocês aqui no nosso WhatsApp, aqui no 33999891977, então mandem mensagem pra gente, não fique de fora, interaja, participe e peça sua música que até as 18 horas ainda tem muito chão pra rolar e eu já começo aqui com calcinha preta, essa que é mais uma animada, calcinha preta elétrica, bebo e choro, quem pediu foi a Nenzinha lá de Pescador e essa música era um oferecimento de Rogai Material de Construção e eu mando um recadinho pra você que tá precisando reformar ou construir, é só passar na Rogai que lá tem tudo o que você precisa, tem 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Lá o telezap é o 3215-2148. 97 FM. Sem mais enrolação, já começando a nossa sequência animadinha daquele jeito que todo mundo gosta. Calcinha preta, Baby Choro. São 5 e 7. Boa tarde.

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8: Nem todo jovem é despreparado, nem todo idoso é experiente, nem toda lágrima é tristeza, nem toda alegria é sorridente, nem toda perda é uma derrota, nem todo ganho é maravilhoso, nem todo tropeço é um obstáculo. Nem todo conselho é proveitoso. Nem toda regra é absoluta. Nem todo estudioso é inteligente. Nem todo trabalho é entediante. Nem todo vencedor chega na frente. Tá na hora, né? Bora pra lida. Bora pra luta. Com fé em Deus. Arrou.
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0: É isso aí, estamos aqui de volta no Circuito Sertanejo, de volta na 97 FM. Você acabou de acompanhar um bloco especial somente das modas antigas, as modas de viola, Gino e Geno, Chitãozinho e Chororó e de Paulo e Paulinho. Acompanhou Gino e Geno, Toalha Branca. Essa quem pediu foi meu amigo Aelton, lá do bairro Granduquesa. Ele que tá sempre ligadinho, interagindo com a gente aqui no Circuito Sertanejo. Chitãozinho e Chororó, fogão de lenha, diretamente pro meu amigo lá de Açucena, o Matozinho, que oferece pra sua querida esposa Maria Rosa e a sua irmã Neném, também lá de Almirante, lá de Açucena, sempre ligadinho, interagindo com a gente aqui no Circuito Sertanejo. A gente vai para um breve intervalo comercial, daqui a pouquinho a gente volta com mais no Circuito Sertanejo. São 5h33, boa tarde. 97 FM.
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Zanetta e Cristiano, aí a loucura, sempre tocando aqui nas ondas da Rádio por um Mundo Melhor. Agora são 5 horas e 43 minutos, estamos de volta aqui no Circuito Sertanejo, de volta para agradecer a participação e interação de cada um de vocês aqui no nosso WhatsApp. O Júlio de Souza, lá da Fazenda do Jânio Neves, São José do Safira, que pediu Simone e Simária. Ó, Amado Batista com participação de Simone, Folha Seca, daqui a pouquinho vai estar tocando. E Dobradinha com Amado Batista, Princesa, essa vai diretamente pra Dona Lucinéia, lá de São José do Acácio, lá da fazenda, como é que é? Do Chacreamento dos Ipês, lá pertinho de São José do Acácio. Eu me esqueci, ela, que eu falava São José do Acácio, São José do Acácio, ela, oh, rapaz, não é isso não, é Chacreamento dos Ipês, mas ainda tá no gatilho aqui falar São José do Acácio, mas é Chacreamento dos Ipês, ela que mora lá pertinho de São José do Acácio, mas é Chacreamento dos Ipês. A gente vai de música agora, pessoal. Rapidinho agradecendo aqui o Valdeci lá de São José do Tapinoã, o Lucas Jedaia lá de Tarumirim, conterrâneo do nosso amigo Venantes, a Sandra Emílio lá de Itaiumi, o Sidney lá de Engenheiro Caldas, a Larissa da Cruz Santos lá do assentamento Formosa lá em Urupuca, sempre ligadinha interagindo aqui com a gente no Circuito Sertanejo. E a Sandra Emílio é a primeira vez participando do programa, sou aqui de Itaiumi. Meu marido Louro e minha filha Bruna adoram o seu programa. Oh, muito obrigado por ele estar sempre interagindo, participando e acompanhando a gente aqui na 97 FM. Um alô para todos vocês, para o seu marido, para a sua filhinha Bruna e para você, Sandra Emílio. Muito obrigado pela participação, por ter parado aqui, parado o tempinho, mandar uma mensagem aqui pra gente no nosso WhatsApp. A Maria Geralda lá do Atalaia, sempre ligadinha, interagindo com a gente aqui no nosso WhatsApp. E a todos vocês que tiraram um tempinho para poder mandar uma mensagem. Me desculpe se eu não li a sua mensagem, mas são muitas e muitas aqui. É difícil responder todo mundo. Sem mais enrolação, pessoal. Vamos de música. Daqui a pouquinho a gente volta com mais no Circuito Sertanejo.

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O anjo do Senhor anunciou a Maria, e ela concebeu do Espírito Santo. Ave Maria, cheia de graças, o Senhor é convosco. Bendita sois vós entre as mulheres, e bendito é o fruto do vosso ventre, Jesus. Santa Maria, Mãe de Deus, rogai por nós, pecadores, agora e na hora de nossa morte. Amém. Eis aqui a serva do Senhor, faça-se em mim segundo a vossa palavra. Ave Maria, cheia de graças, o Senhor é convosco. Bendita sois vós entre as mulheres, e bendito é o fruto do vosso ventre, Jesus. Santa Maria, Mãe de Deus, rogai por nós, pecadores, agora e na hora de nossa morte. Amém. E o Verbo se fez carne e habitou entre nós. Ave Maria, cheia de graças, o Senhor é convosco. Bendita sois vós entre as mulheres, e bendito é o fruto do vosso ventre, Jesus. Santa Maria, Mãe de Deus, rogai por nós, pecadores, agora e na hora de nossa morte. Amém. Rogai por nós, Santa Mãe de Deus, para que sejamos dignos das promessas de Cristo. Oremos. Infundi, Senhor, vos rogamos a vossa graça em nossos corações, para que nós, conhecendo pela anunciação do anjo a encarnação de Jesus Cristo, vosso Filho, por sua paixão e morte de cruz, cheguemos à glória da ressurreição. Pelo mesmo Cristo, nosso Senhor. Amém.

0: Louvado seja nosso Senhor Jesus Cristo. Que a graça e a paz de Deus, nosso Pai, e de Jesus Cristo, nosso Senhor, estejam com todos vocês e seus familiares. Prezados radiovintes, hoje é quinta-feira, dia 27 de agosto, e a igreja celebra a memória de Santa Mônica, mãe de Santo Agostinho. E nós vamos meditar o Evangelho de Jesus Cristo segundo Mateus, capítulo 24, do versículo 42 ao 51. Naquele tempo, disse Jesus aos seus discípulos: Ficai atentos, porque não sabeis em que dia virá o Senhor. Compreendei bem isso. Se o dono da casa soubesse a que horas viria o ladrão, certamente vigiaria e não deixaria que a sua casa fosse arrombada. Por isso também vós ficai preparados, porque na hora em que menos pensais, o Filho do Homem virá. Qual é o empregado fiel e prudente que o Senhor colocou como responsável pelos demais empregados para lhes dar alimento na hora certa? Feliz o empregado cujo Senhor o encontrar agindo assim quando voltar. Em verdade vos digo, ele lhe confiará a administração de todos os seus bens. Mas se o empregado mal pensar, meu senhor está demorando, e começar a bater nos companheiros, a comer e a beber com os bêbados, então o senhor desse empregado virá no dia em que ele não espera e na hora que ele não sabe. Ele o partirá ao meio e lhe imporá a sorte dos hipócritas. Ali haverá choro e ranger de dentes. Palavra da salvação. Amados radiovintes, diante do anúncio das dificuldades e da sua volta inesperada, Jesus fez a enfática exortação aos discípulos: Vigiai. Só o próprio Jesus teria comparado a sua volta com um ladrão. Seria indevido pensar que o evangelista ou sua comunidade tivessem usado tal comparação. Se por um lado o ladrão não dá sinais que vai agir, por outro lado, Jesus alertou os discípulos para que fossem capazes de perceber os sinais dos tempos. A demora em regressar é um deles. Por isso, Jesus contou uma parábola, comparando dois tipos de administradores, um prudente e vigilante e um imprudente, malvado e esbanjador. A demora da vinda do patrão serviu para revelar o modo como cada administrador exerceu seu mandato. O trágico ocorre quando se esquece que o justo juízo de Deus será feito com base nas obras. A exortação permanece atual. Oremos. Ó Deus, consolador dos aflitos, que acolhestes em vossa misericórdia as lágrimas de Santa Mônica pela conversão de seu filho Agostinho, concedei-nos, pela intercessão de ambos, chorar os nossos pecados e encontrar a graça do vosso perdão. Por nosso Senhor Jesus Cristo, vosso Filho, na unidade do Espírito Santo. Amém. Meu abraço, amigo, que a bênção de Deus, Pai, Filho e Espírito Santo, desça sobre todos vocês e permaneça para sempre. Fiquem com Deus e até daqui a pouco no programa Fé Católica.
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0: Amados irmãos, amadas irmãs, iniciamos o programa Fé Católica e a nossa catequese é sobre a igreja e a missão junto a idosos e enfermos. A igreja em todos e em cada um de seus membros, seguindo o exemplo do bom samaritano, não se permite passar longe do mundo da saúde. Trairia o mandato de Jesus, que enviou seus discípulos a proclamar o reino de Deus e a curar os enfermos. Lucas 9:2. Há uma larga tradição da igreja na amorosa atenção aos que sofrem no corpo e no espírito. A Pastoral da Saúde tem sido considerada parte integrante da missão que Cristo lhe tem confiado. Nela, muitas obras de caridade agem a serviço dos enfermos, assim como também institutos, comunidades religiosas e entidades que se dedicam por vocação e carisma específico ao serviço dos enfermos, dos viciados, dos leprosos, dos doentes mentais, etc. É o primeiro testemunho que prepara o terreno para o anúncio de Jesus Cristo e a aceitação de seu evangelho. A igreja participa das alegrias e esperanças, das tristezas e angústias dos homens de todos os tempos, conforme nos ensina Gaudium et Spes número 1. Tem acompanhado e socorrido constantemente a humanidade em sua luta contra a dor e em seu esforço de promoção à saúde. Ao mesmo tempo, tem o compromisso de revelar a todos o sentido do sofrimento e as riquezas da redenção realizada por Cristo Salvador. A história registra grandes figuras de homens e mulheres que, guiados pelo desejo de imitar Cristo, mediante o profundo amor aos irmãos, pobres e enfermos, puseram e têm posto em marcha inúmeras iniciativas de assistência, realizando obras de bondade ao longo dos últimos milênios. Há fundadores e fundadoras de institutos religiosos e também, em meio à multidão, muitas pessoas que, no silêncio e na humildade, consagram sua vida ao próximo, ao enfermo, consagradas muitas vezes ao topo do heroísmo. A experiência diária mostra como a igreja inspirada no Evangelho da Caridade segue contribuindo em todas as partes do mundo, com infinitas obras, hospitais, estruturas sanitárias, organizações de voluntários, diversificados cuidados da saúde dos enfermos, particularmente os mais necessitados, qualquer que tenha sido a causa, voluntária ou involuntária, de seu sofrimento. É uma presença que sustenta e promove o bem precioso da saúde humana, com um olhar atento às desigualdades e contradições perpetuadas no mundo da sanidade. Hoje, mediante o serviço humilde aos mais necessitados, a Igreja quer prestar uma ajuda cada vez mais qualificada aos enfermos. Meu abraço, amigo, a minha bênção, fiquem com Deus e até o próximo programa.
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0: Amados irmãos, amadas irmãs, iniciamos a novena do Bom Pastor. Sou Dom Félix, bispo da Diocese de Governador Valadares, sou pastor dessa porção do povo de Deus da região do Vale do Rio Doce. É com alegria então que nós iniciamos, em nome do Pai e do Filho e do Espírito Santo. Amém. Peçamos perdão. Senhor Jesus, bom pastor, tem compaixão de nós, porque somos pecadores. Não leves em conta as nossas faltas, mas concede-nos a graça de arrepender-nos dos nossos pecados. Converte-nos a ti. Não nos deixes pecar. Não nos deixes cair em tentação. Livra-nos do mal e perdoa todas as nossas culpas. Amém. Façamos o nosso agradecimento. Ó Deus, nosso Pai, nós te damos graças por todo o bem que nos fizeste até agora. Nós te agradecemos pelos imensos benefícios que concedeste a todos nós, seres humanos, e a todas as outras criaturas tuas que estão no céu, na terra e em todo o universo. Por teu Filho Jesus Cristo, Senhor nosso e bom pastor, a ti, nossa ação de graças, a honra e a glória, pelos séculos dos séculos e por toda a eternidade. Amém. Ouçamos a palavra de Deus. Eu sou o bom pastor. Conheço as minhas ovelhas e elas me conhecem. Assim como o Pai me conhece e eu conheço o Pai, e dou a minha vida pelas ovelhas. João 10:14. Meditemos a palavra de Deus.

Façamos agora a nossa intenção geral para alcançar a graça de perdoar as ofensas. Ó Deus de bondade, tu que não levas em conta nossas culpas, tu que perdoas a todos que te ofendem, dá-nos um coração manso e humilde, como é o coração de Jesus. Concede-nos a graça de perdoar sem restrições e sem medidas a todos que fazem o mal contra nós. Não permitas que caiamos na tentação de pagar o mal com o mal. Ensina-nos a amar nossos inimigos e a rezar com frequência pelo bem deles. Nós te pedimos por Cristo Senhor nosso. Amém. Façamos agora uma pausa para que no silêncio do nosso coração, com os olhos fixos na imagem do bom pastor, seja feito a ele o pedido de graças que desejamos receber dele por meio desta novena.

0: Oremos. Senhor Jesus, Filho de Deus e Filho de Maria, tu que és verdadeiro Deus e verdadeiro homem, tem piedade de nós. Senhor Jesus, tu que és o Cristo de Deus, tem piedade de nós. Senhor Jesus, tu que és o bom pastor, atende a nossa súplica. Rezemos uma Ave Maria, pedindo à nossa querida Mãe do Céu, que por intercessão dela, sejam recebidas as graças do bom pastor que dele esperamos obter. Ave Maria, cheia de graças, o Senhor é convosco. Bendita sois vós entre as mulheres, e bendito é o fruto do vosso ventre, Jesus. Santa Maria, Mãe de Deus, rogai por nós, pecadores, agora e na hora de nossa morte. Amém. Neste momento, nós vamos abençoar a água. Ó Deus Criador, nós te damos graças porque criaste a água para nos dar vida, saciar nossa sede, para lavar e refrescar nossos corpos, para molhar a terra e fazê-la produzir frutos que nos alimentam e sustentam. Nós te agradecemos pela água do batismo, pela qual tu nos purificas, a fim de que tenhamos uma vida limpa da sujeira do pecado e sem nenhuma mancha do mal. Nós te damos graças, porque por Jesus Cristo, que ofereceu a uma mulher samaritana e continua oferecendo a todos nós a água viva, da qual quem beber nunca mais terá sede, tu sacias a sede de todos os seres humanos. Abençoa, ó Pai, esta água que colocamos em tua presença. Concede a todos que fizerem uso dela tua proteção e a cura de suas enfermidades. Assim como pela passagem dos hebreus pelas águas do Mar Vermelho, tu os libertaste da escravidão do Egito, a todos que usarem desta água, livra-os de todos os males. Nós te damos graças e te pedimos por Jesus Cristo, Senhor nosso. Amém. Façamos agora a nossa consagração ao bom pastor. Ó bom pastor, nós te consagramos toda a nossa vida. A ti confiamos nossas famílias e nossos amigos. Tudo que temos e tudo que somos entregamos a ti. Tu és a fonte da vida. De ti procedem a cura e a libertação de todos os males. Tu és nossa luz e salvação. Queremos ser tuas ovelhas e pertencermos para sempre ao teu rebanho, pois junto de ti encontramos acolhida, paz e segurança. De todos os temores, tu sempre nos livras. Em ti pomos toda a nossa esperança, pois quem em ti espera jamais será decepcionado. Bom e eterno pastor, seguindo a ti com fidelidade, sabemos que após nossa peregrinação neste mundo, seremos recebidos por ti no céu. Lá, conforme tua promessa, viveremos para sempre contigo e teremos a felicidade eterna. Amém. Rezemos juntos a oração que o Senhor nos ensinou, através da qual nós chamamos a Deus de Pai e nos comprometemos a viver como irmãos e irmãs. Pai nosso que estais nos céus, santificado seja o vosso nome. Venha a nós o vosso reino. Seja feita a vossa vontade, assim na terra como no céu. O pão nosso de cada dia nos dai hoje. Perdoai-nos as nossas ofensas, assim como nós perdoamos a quem nos tem ofendido. E não nos deixeis cair em tentação, mas livrai-nos do mal. Amém. Recebamos agora a bênção do bom pastor. Que o bom pastor nos olhe com amor, traga luz aos nossos olhos e serenidade para o nosso coração. Amém. Que o bom pastor nos abrace agora com ternura, de modo que sintamos o afeto do seu divino coração. Amém. Que o bom pastor seja nosso guia, nos faça conhecer sua estrada, nos conduza e conduza nossas famílias pelos caminhos da paz e da felicidade. Amém. Ao bom pastor, a honra, a glória e o louvor para sempre. Amém. Que a bênção de Deus, Todo-Poderoso e rico em misericórdia, Pai, Filho e Espírito Santo, desça sobre todos nós e permaneça para sempre. Amém. Fiquem com Deus.
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9: 6:27, muito boa noite, estamos aqui de volta logo após a palavra do bispo com o Circuito Sertanejo aqui na 97 FM, a sertaneja do leste de Minas. Hoje, como eu disse, nosso programa vai até as 8 horas. Já passamos pelo finalzinho da tarde, agora entrando no comecinho da noite. É sempre um prazer estar aqui, presente com vocês na 97 FM, a sertaneja do leste de Minas. E agora, começando a nossa segunda parte do nosso programa, vamos de música. Fique com agora Eduardo Costa, Imagina Eu. São 6:28. Boa noite.
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1: Agora 7:01. Boa noite.
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0: 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Perdeu.
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6: Agora 7:21. Estamos aqui de volta com o Circuito Sertanejo. De volta pra alegrar o seu comecinho de noite. E já entrando também naquele clima mais tranquilo, se preparando pra poder jantar, pra poder dormir, pra poder descansar. Que amanhã cedo ainda tem, mas amanhã é sexta-feira. E também amanhã a gente tá aqui ligadinho com você, da 4 até as 18 horas. Lembrando também que, como de lei aqui no nosso programa, a partir das 5 horas são somente as pedidas no nosso WhatsApp. Mande mensagem aqui pra gente também. Até as 8 horas eu tô aqui ligadinho com você, recebendo mensagem, interagindo, conversando. Respondi muita gente aqui hoje no WhatsApp, troquei muita ideia. E amanhã também estarei aqui trocando muitas ideias com vocês, mandando muita mensagem, respondendo, interagindo com vocês aqui no nosso WhatsApp e também aqui no nosso programa, aqui ao vivo, conversando com o pessoal, com todo mundo que interage com a gente, a Maria Geraldo lá da Atalaia, o Valdeci lá de São José do Tapinuã, o Aelton lá do bairro, o Granduquesa, sempre ligadinho, interagindo com a gente, a Nenzinha lá de Pescador, o Matozinho, a Dona Maria Rosa e todas as outras pessoas que mandam mensagem, mas esses interagem mais, conversam mais, respondem a gente enquanto a gente fala. Igual eu tava falando com a Claudinha esses dias, às vezes a gente vai falando as coisas no ar assim, o pessoal vai respondendo e a gente vai ouvindo, a gente vai lendo, a gente vai respondendo também no WhatsApp, mas é isso aí, pessoal. Quem mandou mensagem também aqui pra gente foi o meu amigo Matheus, lá do Bracuí, diretamente do Rio de Janeiro, e mandando mensagem aqui pra gente, interagindo. Então faça assim como ele, peça sua música, até as 8 horas eu tô aqui ligadinho com vocês. Ele pediu Zé Neto Cristiano, Largada das Traças. Fique então com essa, agora são 7:23. Boa noite.

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1: Estamos de volta aqui no Circuito Sertanejo na 97 FM, passando rapidinho só para dar um recadinho e falar de um dos nossos parceiros aqui do Circuito Sertanejo, que é a Funerária GV. 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E assim, com o recadinho dos nossos parceiros aqui do Circuito Sertanejo, eu me despeço de vocês. Eu volto amanhã a partir das 4 horas, logo após o Rádio Notícias. Ainda tem muita música boa pra rolar na programação do 97, mas eu encerro por aqui e fico por aqui com o Circuito Sertanejo. Fiquem com Deus, me despeço também em nome de Rocai Material de Construção, que é o nosso patrocinador aqui do Circuito Sertanejo. Fiquem com Deus e até amanhã. Tchau, tchau!

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1: Rádio Mundo Melhor FM, 20 horas.
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3: 20 horas, 1 minuto.

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4: Ninguém perde por ser simprão, por ser do tipo dos bons que entra em qualquer lugar, que pega firme na mão e que deixa boa impressão independente de onde chegar. Se tiver feijão e farinha, a gente come feijão e farinha, porque o importante é matar a fome. Se for beber e não tiver fartura, nós bebe até pinga pura, pois não há pinga no mundo que nós não tome. 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

0: Está no ar a Voz do Brasil. As notícias do governo federal que movimentaram o país no dia de hoje.
1: Olá, boa noite.
2: Boa noite para você que nos acompanha em todo o país.
1: Quinta-feira, 27 de agosto de 2026.
2: Vamos aos destaques do dia.
1: Trabalho e renda.
2: Brasil chega a 103 milhões de pessoas ocupadas entre maio e julho.
1: IBGE revela ainda que taxa de desocupação recua e fica em 5,3% no período. Pablo Mundim.
3: O número de trabalhadores do setor privado com carteira assinada